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Programa Campo e Lavoura. Como foi bom poder levar nossa comunicação a todos vocês. Um abraço muito especial, bom fim de semana a todos, aproveitem, curtam e cuidem-se, porque a vida é maravilhosa. Fica a minha mensagem, o meu carinho, que Deus abençoe a todos e até sábado que vem, se Deus quiser, tenho certeza absoluta que Ele há de querer. A verdadeira felicidade está em nunca perder a esperança. A fé e a paz reguem sua esperança e sua paz com muito amor, e elas florescerão. É bom ser esperançoso em tempos de turbulência para poder apreciar a paz quando ela chegar. Deposite sua experiência e fé em Deus, e Ele encherá seu coração de paz. Vamos pensar nisso para que eu possa dizer a todos vocês um bom dia!

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1: E hoje tem baile de campanha. Ayrton Pimentel. 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

0: Olha, 6:04, 6:04. Sabadão hoje, 5 de outubro, ano de 2024. Bom dia para você que está acompanhando a gente, né? No pé do rádio aí, no aconchego do lar. Também as pessoas que nos acompanham através das redes sociais, aliás, uma rede que não para de crescer, né? Principalmente através do nosso projeto Viola da Jornal, aqui na Jornal AM. Então, para todos, um ótimo sábado, as bênçãos de Deus para todos nós e que façamos hoje, né, um grande programa aqui com o trio do Alvorecer, né? Meu amigo Isidoro Davi, também com o seu acordeon, aliás, lindo acordeon, né? Também o Jefferson com a sua viola e a Margarete com o seu talento, né? A nossa representante feminina aqui do nosso projeto cultural, que é o Viola da Jornal. Isidoro, bom dia, bem-vindo, obrigado.
1: Muito bom dia, estava com saudade.
0: Nós também.
1: Esse palco.
0: Nós também.
1: Esse público maravilhoso que te dá essa audiência.
0: Olha, o Isidoro que passou por cirurgia, aliás, né? Graças a Deus, bem sucedida, bem realizada, pós-recuperação, hoje já nos palcos da vida, e a gente insistiu, né, para que eles voltassem aqui, e eu tenho certeza que até o final do ano a gente vai cuidar de uma agenda especial para vocês. Obrigado mesmo pela presença, tá bom, Isidoro?
1: Valeu.
0: Sinta-se em casa aqui.
1: Obrigado.
0: Verdadeiramente você está em casa aqui. Jefferson, bom dia.
2: Bom dia, Jonas, bom dia a todos. Queria agradecer hoje o convite do Isidoro, da Margarete.
0: Da mãe Margarete.
2: Da mãe Margarete, vou fazer parte hoje aqui da... O trio, não é só hoje.
0: Vai
2: acompanhar aqui a
0: que legal.
2: Trajetória.
0: Bate essa viola aí pra nós um pouquinho.

0: Eita, nós! Uma salva de palmas. Olha o que o programa promete hoje. Margarete, minha amiga, bom dia.
1: Bom dia,
0: que orgulho para esse coração de mãe, né?
1: Bom dia, verdade, não tem como. Ele fala hoje, mas o convite está estendido sempre.
0: Aqui. Sempre, sempre.
1: Ele está sempre.
0: Eles que escapam de nós, né?
1: Escapa da gente, né?
0: Olha, para essa molecada aí acordar cedo não é tão fácil, né? O cara tem um compromisso com viola e ele que meio que a sexta-feira dele sai do ar, né?
1: Nossa. E como Isidoro falou, a gente já estava com saudade, né? Porque passamos um período aí afastado por causa do problema do Isidoro da saúde, que foi tratado, que está bem, graças a Deus.
0: Graças a Deus.
1: Estamos sentindo a falta do Emílio, que também está passando por um tratamento ali de saúde também, tá? Um abraço para ele e a gente, né?
0: Então, verdade.
1: Tá ali passando uns perrengues da vida também.
0: Olha, uma ótima recuperação para o Emílio, né? A gente fica nessa expectativa também. O Emílio que, aliás, viu, Isidoro? Ele é um parceiro do projeto lá da década de 90.
2: Olha só.
0: Quando o rádio começou oficialmente em São Miguel, 89. Aí depois disso já trouxeram, né, para a essência da Jornal Música ao Vivo, né? E a gente manteve tudo isso, né? Até porque é uma valorização, é um momento especial para todos nós, né? Antes da gente trazer a primeira moda, quero mandar um beijo muito especial para minha tia Tonha. Já está acordada. Disse pra comadre assim, ó, liga o rádio aí pra nós escutar o Jones e os convidados.
2: Vai, quero estender esse abraço. Quero juntar esse abraço aí, abraçar ela com mais força.
0: Com mais força. Minha tia, eu te amo, um beijo pra senhora, sua bênção. E obrigado pelo carinho da audiência aí no rádio. Pra mim, é muito especial, aliás, a senhora tá aí e nos acompanhando, tá bom, tia? Beijo, beijo. Muita saúde pra senhora. É, 80 ela me esquece já, minha tia?
1: É.
0: Com uma ressalva. Tá firme, rapaz.
1: Firme, forte.
0: Lúcida, jogando a canastra dela,
2: é,
0: recebendo os amigos e parentes, sempre com aquele sorriso, enfim.
2: Vivendo.
0: Essa é minha tia Tonha. Vivendo, essencialmente vivendo, como disse Isidoro. Vamos trazer a primeira moda, então?
2: Triste madrugada do saudoso Teixeira.
0: Opa! Trio Alvorecer ao vivo no Viola da Jornada.

0: Isidoro Davi. Que bela interpretação, parabéns. Se ela mandou, é porque ela gosta também dessa canção, né? Falou, tá falando.
1: Eu adoro essa música, coitado do cara que sofreu.
0: Que bela, aliás, né? Sempre ele, né? Imortal, por quê, né?
1: Não tem.
2: Tudo que é tema, ele teve nas músicas.
1: É.
2: Tudo. Tudo que é tipo.
0: É. Quando remete a Teixeirinha, eu já vou logo lá pra Tião Carreiro e Pardinho também, que selaram, né? Uma essência.
2: Daqui a pouco vai sair.
0: É. Que selaram essa essência, né? Do hoje no passado, né, Zitão?
2: Sim, sim.
0: A realidade é nua e crua, né?
2: Músicas imortais, né?
0: Imortais. Bem lembrado.
1: E músicas, né?
0: Bom dia a todos! Gilmar Gasperini, do Super Itaipu. Madrugador que é. Tá lá no aconchego da chácara, aliás, com uma ressalva, né? Que lugar, né, Gasperini? Parabéns. Tô com saudades aí da chácara, hein? Tá faltando um convite pra nós. Um viola, né? Descentralizar o viola com os artistas. Vai amadurecendo a ideia aí, ô Gilmar Gasperini. Um abraço pra ti. Obrigado pela tua audiência, obrigado pela tua companhia. Sempre um parceiro aqui do nosso projeto, né? Da jornal num todo, né? Mas em especial, claro, aqui do nosso viola. Obrigado. Ailton Cordeiro, tá ligado no viola. Almir José, bom dia, amigo Jones. Bom dia ao trio Alvorecer. Ótima interpretação, parabéns. Ótimo final de semana para todos nós. Obrigado, Almir. Um abraço para ti. Bom dia para Silvia também. Obrigado pela companhia, sem dúvida nenhuma. Que legal, o pessoal interagindo conosco, né? Através do nosso viola da jornal. Eita, nós! Vamos de moda?
1: Vamos de moda.
0: Hoje eu vou explorar vocês três aí.
1: É?
0: Tô com saudade.
2: Da minha vida,
1: tá
2: ser?
1: Com vontade?
2: É. Chefa.
1: Eu não sei o que que
2: eu... Pedaço tá da tua... minha vida.
1: O que que tá aí pra tua...
2: A primeira seria a primeira.
0: É.
2: Pode ser?
1: Aqui seria o amor distante.
2: Ah, tá. Então vamos.
1: Vamos lá com o amor distante, então?
2: Pode ser, então.
1: Então vamos lá.
2: Só que nós não combinamos o tom.
1: É porque a gente...
0: Essa parte do viola que eu adoro.
1: Vamos lá.
0: Esses ensaios de vocês ao vivo.

0: aí, portanto, mais uma bela interpretação, bela canção, né? Amor distante, nunca fica bem. Eita, amores distantes, né? Olha aí, Vanir Augustinho Signorelli, bom dia, Jones, bom dia ao Trio Alvorecer, só música boa, um abraço e um ótimo sábado para todos vocês. Inácio Mainers, tá lá na Lagoa da Confusão, em Tocantins, bom dia a todos, um grande abraço. Obrigado pela sintonia sua também. É, Inácio, um grande abraço para você e para toda a família. Marli Dalcortivo, bom dia, galera Jornal, um ótimo sábado, parabéns pelo Vriola. Pessoal no Tocantins, hein?
1: Olha.
0: É.
1: É isso que é a importância, né?
0: É verdade, quer dizer, essas redes sociais aí que não param, né? Como diz Padre Reginaldo, essa rede que não para de crescer, né? É. Formação em tempo real na vida da gente. É assim. Então, um abraço pessoal de Santa Rita, pessoal de São Lourenço, né? Acompanhando a gente e também essa audiência interestadual que tem o Viola, né? Lá no Tocantins agora. O Inácio tá lá, toda a família Mainers acompanhando o nosso projeto. Então, para vocês, um grande abraço, bom dia e, claro, obrigado pela sua sintonia. É, pela companhia, como diz Margarete, a sua voz de veludo, quando
1: tá
0: o assunto é, voz aveludada.
1: Fala manso. Tá
0: Jefferson vai trazer uma moda agora?
2: Isso.
1: Uma lá do fundo do baú.
0: Bora.
2: Vamos fazer uma empreitada perigosa.
0: Opa. Essa.

0: Eita, nós! Jefferson ao vivo! Essa empreitada é perigosa, parabéns! Bela interpretação ao vivo! Agora tá diferente. A Elisete Olivo da Costa, Bete, beijo, Bete, pra ti, pro Vardo também, bom dia. Luciane Tolotti, bom dia, falo aqui de Campos de Julho, Mato Grosso. Eita, Mato Grosso, saudades desta minha terra, querida. Que legal essa essência, né, através do rádio. Pessoal acompanhando a gente, não tem preço, né, Isidora?
1: Não tem, né?
0: Não. E a gente fica surpreso aqui, porque o pessoal vai interagindo mesmo, né?
2: Vai acordando, vai acordando, rádio, porque, vai vindo. Né, a primeira coisa que a gente faz, eu lá em casa é assim, João.
0: É.
2: Lá em casa é desse jeito, a gente acorda às 6h30, pula lá às 6h15, a primeira coisa é botar água pra esquentar o café e o radinho tá ali do lado.
0: Já tá ligando. É.
1: Tá. Junto.
2: É a primeira coisa que se liga.
0: E olha, né? Não é bairrismo, não. A jornal tem essa essência com relação à informação,
2: sim,
0: né?
2: Sempre, porque daí já tá ali, tu tá ali.
0: Daí já vem o jornal da manhã, quer dizer...
2: Já vai sabendo das notícias, das
0: verdade, é importante, e muita gente faz isso.
1: Hoje tem a facilidade da internet também, né?
0: Verdade, os acessos, né?
1: Muita gente saiu de São Miguel, foi para outras localidades por função de trabalho, moradia, mas mesmo assim sintoniza para
2: matar rádio,
1: pra acompanhar e matar a saudade daqui da
0: terra. Verdade. São Gabriel do Oeste, família Guidarini... Alô, meu amigo Batista. Alô, Mato Grosso. Batista é um dos que tem essa essência, né? De estar sempre com o radinho ligado, acompanhando o Viola da Jornal. Ei, Batistão, um abraço, saudades. Faz bem. A exemplo do meu amigo João Araújo. Olha o que ele disse aqui, ó. Bom dia na rima para vocês três, ó. Parabéns pelo programa e a esse trio que eu adoro. Em especial a esse grande gaiteiro chamado Seu Isidoro.
1: Família Araújo, é um doce de família.
0: Verdade.
1: Um abraço para vocês, muito obrigado.
0: Esse bom dia da rima dele aí, todo mundo fica na expectativa, né?
2: O que ele vai mandar dessa vez, né?
0: O que ele vai mandar? Então, hoje ele homenageou de forma especial, então, o nosso grande gaiteiro chamado Seu Isidoro, né, João Araújo? De um talento incrível, aliás, né? O Isidoro é uma pessoa fantástica, né? Que bom. Bela homenagem, obrigado. Um abraço pra ti, João Araújo, capital do estado, Curitiba. Aqui 17 graus pra nós, quer dizer, ontem, né? Finalzinho de tarde, deu uma refrescada no tempo. Hoje amanheceu um clima mais gostoso, né? Será que choveu por algum canto aqui da região, produção?
2: Né?
0: Mudou o clima, né, para nós aqui em São Miguel, região, enfim. Então, um abraço pro João, obrigado pela sintonia. Família Tolotti também, em Campos de Julho, alô, Mato Grosso. E a Beth e o Vardo ali na São Jorge acompanhando o nosso Viola da Jornal. Bom dia, bora de moda!
2: Caminheiro.
0: Opa!
2: Essa também é linda.
0: Uma ama bela música.
2: A letra,
0: né,
2: dessa música é maravilhosa.
0: Linda mesmo. O assunto aqui no Viola agora é mãe

0: Ao vivo no Viola, Caminheiro. Bela interpretação do Jefferson. Eita, nós. Até o coração do pai tá todo orgulhoso lá. Olha o Pedro Bento Mota. Bom dia, Jones e equipe. Um abraço, Pedrão. Obrigado pela sintonia. Ivanir Vieira, bom dia. Terezinha Mota também, bom dia, Jones. Bom dia, Jones e ao trio. Parabéns para eles, que Deus abençoe. Obrigado. Cleusa Davi, opa, Isidoro. Bom dia, Jones. Estou na escuta. Um abraço a todos.
1: Conheço essa menina.
0: A todos do grupo. Obrigado, Cleusa. Um abraço para ti também. É. Não é só na sua casa, viu, Isidoro? Fábio Vieira, bom dia, Jones. Estou na escuta. Que bom, Fábio. Bom dia. Marli Lourdes Monsani, família Monsani, bom dia. E a dona Iracema Maia, Udel. Bom dia, Jones, para Margarete, para o Isidoro, para o Jefferson.
2: Faltar o programa do que ela.
0: É, não, a dona Iracema tá lá.
2: Iracema, um abraço aí
0: para o Radinho da dona Iracema já dorme ligado no jornal, só com o volume um pouquinho mais baixo. Ela não tem o trabalho de ligar o rádio, só de aumentar o volume.
2: Falar nisso, a dona Cleusa estava de aniversário. Dia 3, tá?
0: Parabéns, Cleusa.
3: Parabéns, Cleusa. Ainda bem que lembraram, porque se não lembrasse, o pau ia cantar em casa.
0: Quinta-feira, então? Quinta-feira.
1: Alguma coisa. O Isidoro também quinta-feira. Teve. O Isidoro também teve de aniversário dia 1º.
2: Foi dia 3, dia terça.
1: É, dia terça, foi dia 1º.
0: Olha que legal, o Isidoro dia 1º e a Cleusa dia 3.
1: E a Margareta.
0: Parabéns pra ti, parabéns pra ela.
2: Temos 9 anos de diferença. Só me falta a lancha, eu já tô de cabeça branca.
0: A lancha nós damos um jeito.
1: E a Margarete aqui também, dia 16, é tudo mês de outubro.
0: Olha, né? Olha só. E tu, Jefferson?
4: Eu sou de dezembro.
0: Dezembro. É. Eu sou do 3 do 3.
1: Do
0: 3 do 3.
4: Queria mandar um abraço, aproveitar já a oportunidade pro seu Pedro Bento Moto, pai. E também um abraço pro meu avô. Seu Bento, Francisco Mota e a dona também. Aurora Machado Mota.
0: Estão lá, sintonizados, né?
4: Sintonizados na rádio aí.
0: Um abraço para eles. Um abraço.
1: Também seus 85 anos.
2: Um abraço para eles também.
1: 85, que nem tu falou, não é fácil, não.
0: Não.
2: Firme na paçoca, né? São firmes, né?
0: Eu, nem que eu não tenha a lancha, mas que eu quero chegar com essa cabeça branca do Zidão.
1: Ah, vamos chegar.
2: O champanhe já temos.
0: Como que diz o ditado? O preto quando pinta é 3x30. Eu vou lá pra 90 por aí, pra ficar todo grisalho. Eita, nós.
2: Pode ser, super velho?
1: Vai.
2: Queria oferecer pro meu avô, seu Bento.
1: Ai, ele é muito. Quando o Jeff toca.

0: Tropeiro Velho! Que bela, que lindo na viola e com esse acordeão aí. É completo, parabéns, né? Que legal. Luizinho de Paula, bom dia, Jones. Estou aqui em Matão, São Paulo, assistindo vocês. Abraços e parabéns para o trio. Eita, família de Paula. Ruth Moraes, bom dia, Música Raiz, parabéns, obrigado. Luciane Tolotti, parabéns ao trio, sucesso, obrigado pela sintonia. Luiz Larchwais, meu amigo, um abraço para ele, obrigado pela sintonia. Não, tá mateando aqui, ó. Aliás, pela foto, uma excelente erva, hein, Luiz? Trem tá verde aqui, ó. Tá igual, tá igual grama nova, né? A essência da erva é a cor, né, Isidora? É a cor.
1: O topete verde,
0: né? É, o topete verde. Se tiver meio cabrunco assim, puxando pra aquele acinzentado, não é fácil, né? Que amarga a vida do ser humano. Eita, nós, é verdade. Para um bom mate, né? Cevado.
2: Que faz a além espuminha.
0: Além de ter uma prenda bonita, né? Para o chimarrão ficar mais. É. Aí o assunto é contigo, Margarete.
1: A Cleusa dá risada, porque ela não toca chimarrão. Daí o cara mostrou uma música lá na internet e disse: eu quero que você aprenda essa música. Ela fala do cara que tem que matear sozinho, porque a mulher não aparece. Só que a minha aparece e tal, e não toma chimarrão.
0: E não mateia comigo. Mas que coisa, dona Cleusa. Mas ela não faz o chimarrão.
1: Ela até sabe fazer, mas aí como só eu tomo, eu mesmo faço. Já faço do meu jeito.
0: É, o critério assim, do Isidoro.
1: Logo que a gente passou a morar junto, eu servi, fiz o café e servi, né? Levei na cama pra... Fez 27 anos em junho que a gente...
0: Olha só.
1: E daí perguntei, gostou do café? Não. Daí eu nunca mais fiz café. Nem pra ela, nem pra mim, nem pra ninguém. E daí então ela cuida do café dela e eu do
0: Ela falou assim, eu não gostei muito do teu café, mas da ação eu...
1: Mas
0: eu
1: gostei
0: jamais...
1: da sinceridade dela.
0: Também. Também.
1: Foi sincera. Né?
0: Também. É verdade. 6h40.
1: Fala, patroa.
2: Tá aí um privilégio que eu tenho sempre, que o seu Pedro entra moto, acorda às 6 horas, a primeira coisa que ele faz é o café.
0: É o café. E a segunda...
2: Ah, daí ele leva pra mim.
0: E a terceira? Daí ele liga o rádio.
2: Não, liga o rádio.
0: Ah, já liga antes.
2: Quando ele vai. Na praçada,
0: na embretada pro fogão, já aperta na tomada.
2: O rádio já tá ligado lá.
0: Eita, nós, que bom.
2: Sempre,
0: que bom.
2: Todos os dias.
0: Que bom.
1: O
2: que tu prefere agora?
1: Pode ser o pedaço da minha vida?
2: Tu quer o pedaço da minha? Então tu canta.
1: Não, tem que ser
2: hindu. Pensei na Menina da Aldeia, que eu adoro essa
1: então
2: música.
1: Pode ser.
0: É, de Lourenço e Lorival, Lourenço sucesso,
2: Lorival,
0: né?
2: Lourenço e sempre foi sucesso. Sempre foi música. E é uma música que tu pode ouvir.
0: Ela é incansável, né?
2: Ela é incansável.

0: Menina da Aldeia! Eita, nós! Lote Grande fica onde? Brasil do Sul, Paraná.
1: Local que lembra que nós ia de chinelinho, de tirinha pra escola.
2: É. Mas essa música,
1: o patuazinho do lado, a gente lembra.
2: Infância de muita gente.
1: A infância. E essa questão aí dos meninos roubar os patuá da gente ali, jogar e sair correndo na frente, é verdade. Isso
2: testemunha
1: aí,
2: viva, eu, aqui, ela estava contando.
1: Eu sou testemunha disso aí, eu passei por isso, que eles roubavam da gente e saiu correndo, que nem doido pra gente correr atrás. E é verdade. Então, por isso que essa música me remete ao tema.
0: Vamos ouvir Menina da Aldeia, disse Luiz Leichweiss. Um abraço, Luiz, dos portões eletrônicos. Que legal, né? A gente se remete mesmo às lembranças, né? Clair Borges Rodrigues, bom dia, Jones. Bom dia a todos os seus ouvintes, obrigado. Paulinho da Estamparte, bom dia, Jones. Bom dia esse trio que canta demais, só modão. Um boa, abraço, tamo na escuta.
2: O João Batista e o...
0: Verdade, e o Jean, né?
2: O canhoto lá.
0: É.
2: Parece que ele engana a gente.
0: Vai comendo. É o Jean Paulo.
2: Ele vai canhoto.
0: Talento, né? Tem um menino, né?
2: Meu Deus.
0: Que bom.
2: Parabéns, viu? Parabéns.
0: É verdade.
2: Também,
0: é. Isolde Edson, bom dia, Jones. Bom dia a todos que estão acompanhando o nosso Viola da Jornal. Tamo junto e misturado.
2: Fala, patroa.
1: E metendo uma viola aí, faz o teu popurrido da viola aí, porque a viola, opa, hoje é que vai mandar aqui no programa.
0: Olha a viola do Jefferson.
1: É,
0: e a dona Elca do seu Isidoro.
1: Vai, ele acompanha.
0: A tua morena.

0: Sì.
1: Eita, no. O popurri do cara, hein? Barranco e Pirambeira, parabéns!
2: Eu não vou embora.
1: Eita, não sei de onde que o Isidoro tirou essa. Barranco e Pirambeira. É os palcos da vida, né? Que trazem esses momentos especiais. Olha, a minha avaliação de hoje, quero parabenizar e enfatizar a participação do Jefferson no programa, né?
3: Eu quero, assim, deixar ele bem à vontade.
1: Verdade.
3: Dizer para ele que quando é a nossa vez, que ele não se intimide. É.
1: Pode chegar que venha conosco.
3: Ensaio, também. Vai preparando
0: um pouco melhor. Só que o ruim é que a gente ensaia à noite a voz está melhor, ela sai, ela flui.
1: Sim,
0: melhor.
1: Flui, né? Tá tudo, né? Falando em voz fluir melhor, vamos colocá-la no compromisso?
2: Eu acho que também está na hora.
1: Na hora. Não fica disfarçando aí, ditando regra aí.
0: É que na verdade a gente tem que cuidar um pouquinho aqui, porque não tá muito bem mesmo.
1: Por
0: isso que eu tô explorando tudo.
1: Eu sei.
0: Por isso que eu tô indo assim, ó, tirando aqui de ladinho. Assim.
2: Mostrou o talento.
1: Talento. É bom. Mais uma descoberta do nosso viola.
3: Aqui é o talento e aqui talento.
0: aqui talento também. Mas podemos fazer o bebo no balcão, então?
2: Pode ser.
0: Agora vamos pular de uma viola para um tipo um tango aí, né? Porque não sei.
2: Bolero.
0: Nem sei o que que

0: Acho
1: mas
0: que é bolero, né? Se não, não for também, ninguém vai julgar. Não é, é para concurso.
1: Deixa que seja. Mas eu gosto desse floreado aí que você, né? Essa é uma sofrência também da Valéria.

0: Isso, Cris.
1: Eita, que bela canção. Valéria Barros, é sempre bom na vila, né? E ela que tava no anonimato, né? Surgiu assim?
0: Sim. Ela teve lá, na minha época de infância, as mineirinhas, né?
1: Mineirinhas, lembra?
0: Ela e a irmã dela, depois passou ela e a mãe dela a cantar junto e assim foi indo. Depois ela foi crooner do... Ai, de uma dupla famosa ali também, que ela passou um tempo lá cantando com eles. E depois ela resolveu se lançar de novo sozinha.
1: Sozinha.
0: E deu certo.
1: Deu certo demais,
0: muito,
1: né?
0: Certo, porque a mulher é um talento de voz e...
1: Verdade.
0: E um talento de pessoa, né?
1: Também.
0: Ela é linda.
1: Também. José Sangalete, bom dia, Jones. Vanice Terezinha Maggi, bom dia, minha amiga. Valdemar Fogaça, bom dia. Alô, São Jorge. Ana Maria Trevisan Malgarize. Bom dia, Jones e esse povo animado. Estou assistindo daqui de Maragogi, na Lagoa.
0: Ah, mas ela está lá.
1: Rapaz, olha o que ela diz. Parabéns ao programa que eu amo e sempre acompanho.
0: Ela é querida.
2: Parabéns, Maragogi.
1: Tá certo. Um grande abraço para toda a família.
2: Faz tempo que eu não vejo essa criatura.
0: Sim,
2: ela é amiga. É a nossa vizinha lá na floresta. Lá
1: no... Que legal. Obrigado. Família Trevisan, Malgarize, nos acompanhando através do nosso viola. A gente vai fazer a saideira, né, produção? Isidoro, um abraço.
2: Um abraço meu aqui pra...
1: Como passa essa hora, né?
2: Meu parceiro ali da técnica.
1: Luiz Henrique, o homem do café consistente.
0: O homem do café delicioso.
2: Parabéns pelo café.
1: Isso. Parabéns, é.
0: Maravilhoso.
3: Mais uma vez agradeço, Jonas, agradeço.
1: Tamo juntos.
3: Obrigado aí, agradecer minha mãe, Margarete, ao Isadora, que me trouxeram aqui, me colocaram a par.
0: É?
3: E...
1: Tá convidado sempre, aliás.
3: Sempre.
1: Traga o seu talento pra cá.
0: Né?
1: É. Obrigado, Margarete.
0: Obrigada, Jones. Prazer sempre estar aqui no programa. Obrigado aos radio-ouvintes, a quem nos acompanha e que dá essa força, porque essas mensagens aí, ó,
1: verdade.
0: É que nos enobrece, nos faz ter vontade.
1: Não tem dinheiro no mundo que pague.
0: Verdade.
1: É verdade. Quando eu olho para a Margarete, sempre eu lembro que a gente descentralizava o programa Querência Amada com o Vilmar Weiss lá pro CTG.
0: Uhum.
1: Lá no fogo de chão do CTG Querência Amada, né? Em resumo, aí pós-programa, nossa, ela que organizava aquela roda. Você lembra, né, Isidoro?
2: Era bacana.
1: Aí eu lembro de um detalhe, né? Que a gente ia tarde adentro, né? Com uma ressalva. O pessoal vinha pro Domingueira, né? Antes, sim, dava uma passada ali no fogo de chama. O que que tá acontecendo aqui?
2: O que que tá acontecendo?
1: E que coisa mais linda esse encontro de vozes, né? De instrumentos, quer dizer...
2: Aquela coisa
1: com
2: assim,
1: muito, muita essência, né?
2: Com...
1: Nada. Daí a gente ia e ria e
0: só
1: brincava.
0: Pelo prazer de cantar.
1: E daí a gente tinha a petulância de atrapalhar vocês, cantar junto, enfim.
0: Né? Mas é pra isso?
1: Eita, nós. Tem mais abraços aí, produção? Islanda Bauer Correia, bom dia, amigos.
0: Bom dia.
1: Maria Fogaça, que tais, que bom dia. Vera Marlene, Emília Leves, que bom dia, sucesso para o trio. Loreci, Simeone Ferreira, bom dia. Isabel de Bove, bom dia, Jones, tudo bem, graças a Deus. Que Deus nos abençoe, obrigado. Fabiana Rodrigues, bom dia. Flávia Hamerski, bom dia, bora de moda. Natalina Pazini de Souza, bom dia, Jones. Toca um modão aí pro Gilson, que teve de aniversário ontem. Alô, Mineirinho, parabéns.
2: Parabéns.
1: É, para todos os aniversariantes aí do mês de outubro, então.
2: Saideira.
1: Parabéns, aí. Parabéns. A saideira, então.
0: É, vai.
1: É, segundo o Isidoro, então, a gente vai homenagear todos os nossos aniversariantes.
2: Se ninguém conhece, nos perdoe, né?
0: Mas
2: tem
0: gente
2: que conhece.
1: É? Obrigado ao trio. Vocês voltam no dia 30 de novembro, hein?
0: É.

0: Obrigado ao trio! Parabéns!
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5: 7:13.
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8: Bom dia aos ouvintes da Rádio Jornal, de modo especial, os associados do sindicato. Hoje é 18 de julho, Estamos dando início a mais um programa do sindicato. Iniciamos aí, né, a safra de 2026, safrinha de milho, né, começando forte agora essa semana. E a próxima, os dias da semana que vem, até que venha a chuva aí que está marcando, né? Então muitos produtores aí realizando aí a colheita do milho safrinha. A gente já percebe, se vê que desde quinta-feira já começou aí também o início de algumas filas, né? Então, é claro, bem menos que ano passado, porque ano passado a gente teve uma boa produtividade. Esse ano, né, infelizmente, nós vamos ter aí bastante quebra no nosso município. É, como nós somos um município muito grande, nós temos aí regiões com altas produtividades, onde pegou um pouco mais de chuva, e outros lugares aí com muito baixa produtividade, onde teve essa estiagem, onde teve a questão também do excesso de chuva posteriormente, principalmente agora, né, no mês aí de junho, onde teve um excesso de chuva muito grande, onde acabou prejudicando aí principalmente a qualidade do grão, causando aí a própria germinação do próprio grão e também, né, algumas doenças aí como a giberela. Então tivemos aí alguns desafios, né, principalmente no milho safrinha. Então vamos ter aí, como disse, produção muito boa e infelizmente produções ruins dentro do cenário municipal. A gente vê, né, que, como disse, um município grande, e teve lugares que deu uma chuva boa, teve outro que não, e acabou aí tendo aí prejudicado. E lembrando também, né, a questão na colheita, principalmente agora, a questão da nota fiscal eletrônica. Então hoje é tudo eletrônico, né, não existe mais a nota física, aquela de papel, é tudo eletrônico. Então quando você encaminhar, né, a sua produção, deve-se fazer a nota fiscal eletrônica. Então, grande maioria, praticamente todos os agricultores já estão realizando seu cadastro, né, já fizeram seu cadastro, que desde a do soja começou aí em janeiro. Então a obrigatoriedade de nota fiscal eletrônica. Então, mas aquele agricultor às vezes que tem alguma dúvida ainda ou precisa fazer uma nota, pode estar chegando no sindicato, que a gente vai estar aí colaborando e ajudando no que for preciso, para que você possa estar fazendo a sua nota fiscal eletrônica, porque se você não fizer, você pode até entregar, mas na hora de fazer a venda você não vai conseguir vender a sua produção. Então ele fica lá, né, inativo, vamos dizer assim, até que você encaminhe a nota fiscal, e aí só assim vai poder fazer a liberação da venda, para venda do seu produto. E falando em venda, né, temos a questão aí do Fundo Rural, onde a gente conseguiu manter para os agricultores familiares 1,5% do Fundo Rural. Já os demais produtores aumentou para 1,63. Então você, agricultor familiar, né, quando for vender o seu produto, tem que avisar a empresa que você é um agricultor familiar, que é um segurado especial. E posteriormente, né, então a empresa vai estar pedindo alguns documentos, que algumas empresas estão pedindo somente a CAF, que é a antiga carta Pronaf, como muitos agricultores conhecem, e algumas empresas também, junto com a CAF, estão pedindo com a EPF, que é um cadastro que foi feito lá em 2019, e se o agricultor não fez, no caso tem que fazer para ele poder estar pagando então somente aí esse 1,5%, não ter esse acréscimo. Então isso também foi, através de muitas conversas, muitas negociações, a gente conseguiu ir manter, né, o agricultor familiar nesse cenário de 1,5% ao ano. Já 1,5% na venda, né, das suas produções para o agricultor familiar. Então esses são os documentos que ele precisa estar levando para comprovação. Na hora, a gente sabe, né, quando vende a produto, já vem descontado esse Fundo Rural. Então na hora de vender e descontar, você levando essa documentação, comprovando que você é agricultor familiar, é 1,5% 1% que vai ser descontado. Então, a CAF, né, é aqui em São Miguel do Iguaçu, então é só nós, o sindicato, que fazemos, por ser da representação da classe da agricultura familiar. Então, nós, o sindicato, encaminhamos essa documentação. Então, lembrando, né, que para você conseguir, né, a CAF, existe alguns pré-requisitos estabelecidos pelo governo federal. Hoje, a renda bruta, né, ela é até R$500 mil na questão e 72 hectares na questão de renda. O agricultor, se ele é um agricultor familiar, né, ele trabalha somente na unidade familiar, às vezes ele tem lá uma área de 50 hectares e às vezes acabou ultrapassando o permitido de 500 mil. Vamos supor, se esse agricultor, ele pode até conseguir uma CAF, mas ele não vai conseguir a CAF e PRONAF. Para esse 1,5% ele vai conseguir, a gente pode até fornecer essa CAF para ele, porém ele não vai conseguir fazer os financiamentos do PRONAF, ele vai ter que fazer, por exemplo, um PRONAMP. Mas na questão do 1,5% ele pode estar conseguindo sim. O porquê, né? Agora vamos supor, ele teve lá 50 hectares, ultrapassou os 500 mil, tá? Ele pode fazer a CAF, tudo bem. Agora, se ele tem acima de 72 hectares, aí já não pode mais. Já não pode mais mesmo, ele não tendo essa renda superior de 500 mil. Então são alguns ajustes, vamos dizer assim, que o governo federal também permite, né, para que aquele agricultor que às vezes trabalha em regime familiar, né, trabalha ele, o filho, ele, um irmão, ele consegue, graças a Deus e pelo trabalho deles, consegue uma renda superior, ele pode estar fazendo a CAF, porém, para utilização desse 1,5%, ou até mesmo para uma possível questão do IAP, mas ele não vai conseguir fazer os seus financiamentos. Então, deixa bem claro aí essa diferença para o agricultor. Também lembrar o agricultor, aqueles agricultores que não fizeram ainda o seu CCIR, então esse ano ele já, vamos dizer assim, ele já venceu a primeira remessa. O agricultor pode estar vindo até o sindicato para a gente estar retirando. Aquele agricultor que já, por exemplo, faz o ITR com a gente tem aí os dados, né? Mas aquele agricultor que às vezes não faz, a gente precisa do código do CCIR. Então esse código ele pode ser achado de três formas, né? Na carteirinha do produtor rural, na matrícula da terra ou no antigo CCIR. E até mesmo, se ele faz ali com a gente consegue ver pelo ITR. Então, assim, você agricultor que não atualizou ainda o CCIR, está na hora. Já teve casos de agricultor que foi fazer o seu financiamento e estava pendente, teve que vir acertar, né, regularizar o seu CCIR e depois ele conseguiu, então, fazer o seu financiamento. O ITR, muitos agricultores estão pedindo, o ITR é em agosto que começa, né, meados de agosto ali. Então, essa é a data do ITR. O CCIR sim está apto para tirar, mas o ITR só lá em agosto. Uma coisa que tem que ser bem conciliada, vamos dizer assim, que é o CCIR, o ITR e o CAR. Os três documentos, vamos dizer assim, tem que estar falando a mesma coisa. O que acontece? Muitas vezes os ITR, os CAR e o CCIR estão desatualizados. O que seria isso? Por exemplo, o cara tem lá 10 hectares. Lá no CCIR dele diz que ele tem 8 de plantio e 2 de mato. No ITR está lá 5 de plantio, 3 de pasto e 2 de mato. E no CAR diz que é 9 de plantio e 1 de mato, por exemplo. Então, assim, os três documentos têm que ser tudo as mesmas informações. Porque como é que num documento está dito uma coisa e no outro documento está dito outra? Então, esse é um cuidado que deve-se tomar para que o agricultor aí possa estar fazendo as coisas corretas, não dando divergências de dados, principalmente na hora que for passar as informações, tanto para o CCIR quanto para o ITR e também para o CAR, né? Nós temos aí também o georreferenciamento que ele foi prorrogado, né? Mas pode ainda ser feito. Então, o que acontece? Quando o agricultor faz o georreferenciamento, ele tem que atualizar tudo isso, o CCIR, o ITR e o CAR, porque vai ser mudado o número da matrícula. Então precisa fazer essa atualização. Então, lembrando, né, nós temos uma empresa parceira para estar realizando aí o georreferenciamento dos agricultores, onde eles vão até a propriedade, fazem todo o trabalho para o agricultor, né, fazem todo o levantamento de dados e posteriormente, né, colocando então os marcos, né, nas divisas, e depois de pegar a assinatura dos vizinhos, você pode estar encaminhando aí para depois que tiver tudo certo, encaminhando para o cartório. O que muitos agricultores estão fazendo, né? Nós tínhamos o prazo até de novembro do ano passado, então estava aquela correria para os agricultores, de fazer o GEL e também já fazer aí o registro do cartório. O agricultor tem essa opção agora, ele pode fazer o trabalho do georreferenciamento, né, agora, e a questão do registro, né, pode fazer no final da safra ou daqui a um ano, quando ele achar melhor. Então, para não pesar tudo de uma vez só, porque tem o trabalho do georreferenciamento e também tem as custas do cartório que o agricultor vai ter que estar realizando. Então, para ele não precisar lá na frente tirar tudo de uma vez só, muitos agricultores estão fazendo essa situação na questão. Faz o georreferenciamento agora, né? Paga pelo serviço. E a questão do registro, então, ele, quando ele se sentir, né, confortável, vamos dizer assim, para realizar o pagamento, ele vai lá e faz o registro no cartório. Então, lembrando que ele foi prorrogado, porém, se você fazer alguma alteração na sua matrícula, né, de tamanho, de divisão e alguns tamanhos, você passa a ser aí, obrigado a fazer o georreferenciamento. Então, isso é uma obrigatoriedade que vem aí para os agricultores, né? Isso foi prorrogado para 2029, mas como a gente te fala, né, os anos vão passando e quando eu vejo, a gente já está aí. E chega mais no final, daí fica aquela loucura, aquela correria. E a gente sabe, né, quando às vezes quando a procura é bastante, pode ser que os preços venham a aumentar. Já não é um preço muito barato, vamos dizer assim, mas está aí para que o agricultor tenha essa opção de fazer agora e depois está encaminhando aí para fazer o seu, declarando, né, o seu GEL no cartório.

0: Lembrando também os agricultores, né? Se encontra a gente no sindicato, uma contribuição sindical. É, hoje ela está R$ 85,00 por pessoa, que corresponde, né, a um dia de trabalho perante o ano. Então você, agricultor, né, pode estar passando no sindicato e recolhendo a sua guia. É, nós tínhamos aquele costume, vamos assim, de levar nas comunidades, né? Infelizmente a gente não consegue mais, porque hoje é tudo via sistema, então tem que ser ali pelo sindicato. Então, a hora que você estiver passando pela cidade, pode estar dando uma chegadinha e a gente vai estar entregando para você, né, e no caso você, junto com a esposa, enfim, a sua contribuição. Então isso, né, ajuda a manter o sindicato sempre atuante, para que a gente possa estar cada vez mais buscando mais benefícios para os nossos agricultores. Um exemplo aí, né, como a gente disse no programa de hoje, é a questão do Fundo Rural, onde a gente conseguiu manter aí para os agricultores familiares, então 1,5%. Então isso tudo é através de diálogo, através, né, de conversas, que tem pessoas representando o agricultor. Enquanto o agricultor está na sua propriedade trabalhando, nós, o sindicato, nossa federação que fica em Curitiba, nossa confederação que fica em Brasília, está sempre trabalhando em prol aos nossos agricultores, para que ele possa estar buscando cada vez mais melhor qualidade de vida e também melhor renda para sua propriedade, para sua família, automaticamente, né, uma melhor qualidade de vida para a sua família. O programa seria isso. Fiquem todos com Deus. Até o próximo programa.
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1: 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Falar o que o povo sente das coisas do coração. Me fez amigo das rimas, das noites, das madrugadas. Me deu o dom de escrever e essa voz abençoada. Ele me deu o amor das pessoas e desse amor sou submisso. Porque um homem é feito de sonhos, ideais e compromissos. Sou poeta das coisas simples, pois a vida me ensinou. Eu já falei de terra, mato, de bem-te-vi, de beija-flor. Já contei muitas histórias, cotidiano banal. Sou matuto, sou nato, um rio em curso natural. 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
1: Olá, bom dia, né? 8 horas mais 2 minutos agora, 8 e 2. Muito bom dia para você que está na nossa 104.1, a nossa Rádio Jornal FM. A partir de agora, iniciando para você por aqui mais uma edição do nosso Agenda 104. Hoje, 18 de julho de 2026, um sabadão bacana, estamos no inverno brasileiro, a lua se encontra da sua fase nova. Agenda 104 é o seu espaço de informação, o seu espaço de entretenimento. Ah, é verdade, a sua participação, você pode mandar o seu recado, passar a agenda da sua comunidade, passar a agenda aí do seu evento e nós estaremos divulgando neste espaço de uma forma totalmente gratuita, tá ok? Uma extensão da nossa comunidade é o nosso Agenda 104. Apresentação por aqui, a minha Márcio de Souza, prazer enorme em ter ao lado também a presença do nosso grande amigo Luiz Henrique e a gente agradece esta nossa fantástica equipe, mais do que uma equipe, uma seleção de patrocinadores. 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Bacana demais, né? Para você que está chegando, para você que está estacionando, para você que está desde as primeiras horas do dia, já que na nossa 104.1, seja muito bem-vindo. Daqui a pouquinho, os amigos do nosso bairro Sagrado Coração de Jesus já estão por aqui, né? Já estão por aqui, daqui a pouquinho a gente já vai conversar. Vamos trazendo uma música e depois nós vamos para esta conversa e para este bate-papo de um dos grandes eventos que também está agendado aqui para São Miguel, né? A nossa tradicional festa de São Cristóvão, né? Que bacana. Tradição na primeira da programação de hoje, trazendo para você a música Eu Quero Você. Bom dia!

0: Gostei dessa pancadinha, dessa batidinha aí, é legal, né? Ah, bacana, olha, 8:09 agora, rapideco por aqui, 8:09. Festa em honra a São Cristóvão, meu amigo, bairro Sagrado Coração de Jesus, é tradição aqui em São Miguel do Iguaçu, né? A programação, a festa é no domingo, mas a programação já começa no sábado. Sábado à noite tem a Santa Missa, domingo tem procissão, tem bênção de veículos, tem almoço festivo, tem leilão, tem bingo, tem matinê com a banda Anjos de Ouro e tem sorteio também da rifa. É muito bacana. E hoje quem está aqui com a gente, presente para falar desta festa, são os amigos aí, o Valdomiro Lago, ele que é o presidente da comunidade, né? E o meu amigo Alessio Farias, ele é conselheiro, mas eu falo que ele é assessoria de imprensa, né? Ele é o falador da comunidade. E a gente vai conversar com esse povo bacana. Tudo bom, Valdomiro? Bem-vindo ao nosso Informativo 104. Tudo certo contigo?
1: Tudo bem, Márcio. Como se fala, muito obrigado pela oportunidade que a gente vai ter aqui de falar, né? Agradeço a Rádio Jornal FM e aos ouvintes que estão nos acompanhando.
0: Bacana, olha, este espaço que é espaço de informação pura, né? É espaço de a gente pegar e divulgar as nossas comunidades, divulgar os nossos eventos. E um espaço que sempre é muito bem-vindo, sempre foi muito desejado, né, Alessio? Bom dia, bom dia.
2: Bom dia, Márcio. Bom dia, amigos da Rádio Jornal, né? Que até elogiar vocês pelo espaço novo, bonito, que está aqui dentro hoje. Parabéns para a Rádio Jornal.
0: Ah, você gostou também do nosso estúdio aqui. Não tinha vindo aqui ainda, né?
2: Não tinha.
0: Depois vindo, da mudança, não, né?
2: Ah, não, primeira vez.
0: Gostou?
2: Oh, lindo, maravilhoso.
0: Ó, tem um lugarzinho para cafezinho, tem lugarzinho para dar uma espreguiçada, tem lugarzinho para tudo, né?
2: Ficou... Tem um chimarrão que a gente tomou aqui já.
0: Aconchegante, rapaz, aconchegante. Ficou bacana demais. E o coração, Valdomiro, bate acelerado sempre quando a gente se aproxima e começa na parte da organização de mais um evento, mais uma edição da nossa tradicional Festa de São Cristóvão?
1: É um compromisso grande, é uma preocupação, mas a gente está lutando aí, graças a Deus está dando tudo certo, e o esforço da comunidade está dando tudo certo.
0: A gente fala que a festa de São Cristóvão, ela é uma das grandes, uma das maiores festas aqui, né, do nosso município de São Miguel do Iguaçu, mas a gente está vendo nas outras festas também, e eu tenho certeza que na de São Cristóvão não vai ser diferente, o abraço e a participação de todas as comunidades, quase que de uma forma unida, né? Uma apoiando muito a realização das outras comunidades. Isso aí anima, incentiva, né, Valdomiro?
1: Sim, com certeza, né? A união das comunidades é muito importante. O pessoal ajudando, em churrasco, em participação para almoçar. E é uma confraternização, né, que entre as comunidades, né?
0: Bacana, Alessio! Se for para a gente lembrar da história desta festa, deste evento, deste bairro, você consegue matar a saudade legal?
2: Eu sempre digo assim que a nossa comunidade, ela tem uma história muito bonita, né? A história dela é maravilhosa, porque sempre teve pessoas atrás ali que começaram a dar sustento, né? Fazer aquele pilar, aquela rocha, né? Que eu sempre digo. Então, nós temos que nunca esquecer do seu Avelino Trento, né? Que foi um dos fundadores da nossa comunidade, né? Que hoje, em memória, mas tem a família dele também que está ali. São sempre presentes na nossa comunidade, né? E tipo assim, ali juntamente aí com o seu Hugo Borges, em 1978, cara, quando virou, né? Eles passaram, deram o primeiro terreno para nós dar o pontapé na nossa comunidade. E com certeza, se não tivesse essas pessoas ali junto, próxima, nada teria acontecido. Então, o Severino Trento, junto com outras pessoas ali, é o que começaram o alicerce da nossa comunidade.
0: Você por muitos anos também esteve à frente como presidente, né? Quantos anos foi?
2: Aí eu estava olhando esses dias históricos lá em casa, juntamente de Caleda. Eu fiquei 26 anos de presidente da nossa comunidade. E digo para você, cara, ser presidente da nossa comunidade é maravilhoso, né? E a gente que convive com comunidade, participa, você nunca fica fora. Você sempre está ajudando, colocando, né? Trabalhando junto, colocando um tijolinho ali. Então é maravilhoso.
0: É uma verdadeira doação, né, Clóvis? A gente tem que se doar. Muitas vezes a gente tem que abrir mão do nosso dia a dia, tem alguma agenda, tem alguma correria, mas a gente tem que arrumar uma brecha sempre para estar lá presente fazendo algo mais. A comunidade precisa, né?
1: Sim, com certeza, né? É muito importante. O pessoal se doando, se esforçando, maioria, porque por ser um bairro na cidade, a maioria trabalha, né? Não tem quase tempo para essas coisas, mas o pessoal se doa bastante, se esforça bastante. E tá bom, tá, é orgulhoso de ver isso.
0: Como é que está a parte da estrutura hoje do nosso salão? Está bem estruturado? Tá?
1: É, o nosso salão, ele suporta hoje 1.200 pessoas, né? Ele não é tão grande, ele precisa de reformas, até a gente vai estar fazendo os eventos para melhorar, né? A gente faz uma festa por ano, no caso, e essa diretoria que entrou aqui, a nossa intenção é de colocar pelo menos os exaustores, né? Porque no verão é muito quente, ele é um pavilhão de aluzinco, né? Ou tem o foro para fazer, mas ele suporta bem bastante pessoas e dá para ir levando, né?
0: E a parte da organização, como é que tá? Tá tudo, tá nos preparativos finais agora já?
2: Tá, o pessoal já começou, já há um mês atrás, já começaram a fazer as reuniões, né? E colocando, dando as tarefas para cada um fazer a sua parte. Eu sempre digo assim, que a nossa comunidade, ela é muito unida nessas questões. No começo, quando começa assim, parece que não vai, né? Eu acho que todas as comunidades são assim. Mas vai se afunilando, as coisas vão se juntando e estão se organizando. Com certeza vai ser maravilhoso.
0: Bacana. Olha, a gente fala da rifa, da festa. É um grande diferencial sempre. Grandes prêmios, né?
1: Com certeza. Com certeza é um grande diferencial. É uma boa oportunidade para a gente fazer uma arrecadação, né? A premiação está aí do primeiro lugar ao quinto lugar. Eu acho que não tem muita diferença. Vai satisfazer todo o povo que está comprando, né?
0: Expectativa de venda de quantos por cento desta rifa?
1: A expectativa sempre seria o máximo possível, mas uns 70%, 80% de expectativa, né? Mas
0: sempre vende, né?
1: Vende, até vende mais conforme o ano.
0: O que que tem de prêmio nessa rifa, Valdomiro?
1: Nós temos a mobilete, que se fala, né? De 500 watts, em primeiro lugar.
0: Daí aquelas motinhas elétricas, né?
1: Motinha elétrica. Temos uma geladeira, 320 litros. Temos uma TV de 50 polegadas. Temos um frigobar, né? De 82 litros. E temos um ar-condicionado inverte, quente e frio.
0: Quanto que é o valor da rifa?
1: O valor da rifa são R$10.
0: É baratinho, né?
1: É barato, em vista dos prêmios.
0: Dos, né? Prêmios, né? Tá bem em conta, tá bem, sim, bacana, né?
1: É, e até tá distribuído aí para a cidade, aí as cartelas, e quem não adquiriu ainda, procura com os vendedores. Nós temos um escritório lá embaixo, das 7 da manhã às 11 horas. A dona Ana, que é a nossa secretária, ela está lá sempre, quem quiser adquirir, ou pegar um bloco para vender, ou ir lá comprar, ela sempre está lá à disposição. Daí, a semana que vem, de quinta-feira em diante, ela vai estar o dia todo lá, atendendo nós.
0: E na cidade, o pessoal tem algum ponto, está na frente dos mercados, como é que está?
1: É, praticamente o mercado inteiro está distribuindo cartelas aí, procurar nos mercados aí que acha, né? Está tudo localizado aí nos mercados.
0: Venda de churrasco, venda de costelão, como é que tá? Já começou também?
1: Tá indo bem a venda de costelão, de churrasco, até é bom adquirir o costelão, né? Antecipado para garantir, mas está sendo boa a venda.
0: Maravilha. Para o pessoal ter uma base, quantos quilos de carne vão ser assados aí na festa?
1: Nós vamos assar em torno de 1.600 a 1.700 quilos de carne, né? Que a nossa churrasqueira, ela não comporta muito também, porque ela não é tão grande. Elas são 25 metros de cada lado, dá 50 metros de estrutura, né? Então é o que comporta, né? Mas é uma boa venda, é uma boa quantidade.
0: 1.600, 1.700 quilos de carne.
1: Por aí, é nessa base. São 160 costelões, né? 170 costelões e uns 400 espetinhos, como se fala, de carne, né? E mais uns 200 quilos de copo suína, né?
0: Olha, fazendo as contas, né, Alessio, a gente vê que 1.600, 1.700 quilos de carne, sem medo de errar, alimenta 5 mil pessoas, né?
2: Ah, com certeza, né? E tipo assim, e essa sempre foi a meta da nossa comunidade, né? Colocar essa quantidade de carne, sempre foi desde o começo e continua sendo assim. Que nem eu falei assim, se for, até eu conversei com o Petro, estão brincando, que ele falou, comprei um costelão do Novo Mundo. Falei, pensa que costela bonita, né? Falei, olha, essa nossa não vai ser diferente, que nós compramos no mesmo lugar. Falei, então tá bom, cara. A deles tá maravilhosa, maravilhoso costela.
0: Olha, bacana, lá vendeu toda a carne, lá vendeu toda a rifa, né? E lá deu uma correria danada pra alojar e acomodar todo esse pessoal. Então eu já vou falar assim, ó, o espírito de união realmente tá pairando por aqui, graças a Deus, né? E a comunidade que se prepare, viu, Alessio?
2: Com certeza.
0: Vai ter bastante correria no dia lá.
2: É que nem você falou assim, questão de comunidade, a gente veja assim, todas as comunidades estão fazendo festa, estão se dando bem, porque há uma entrosação, uma união entre a própria comunidade, né? Você vê, eu vi falar da Uruçanga. A Uruçanga teve uma festa que há muitos anos não teve, né? Então é maravilhoso a gente ouvir que a comunidade fez uma festa e se deu bem. Né? Isso é gratificante para a gente.
0: E o Valdomiro já falou, mas é bom bater na tecla. Tem muita coisa para ser feita ali em termos de estrutura, em termos de salão, para a gente pegar e ter um bom lucro, né, nesta festa, para a gente conseguir colocar tudo em prática, né, Alessio?
2: Ah, sempre tem, né? Comunidade é como se fosse a casa da gente, né? Sempre tem algo. Você faz, mas sempre tem alguma coisa para fazer. Então, e a nossa comunidade, nós aplicamos muito na minha época, muito na igreja, né? Na estrutura da igreja. Hoje a nossa igreja é maravilhosa. E o salão vem sempre, questão de pintura, mas sempre tem alguma coisa a fazer. E com certeza que, né, de cada diretoria que entra vai fazendo alguma, né? Vai colocando seu tijolinho ali.
0: Fala pra gente do leilão. O que vai ter de bom lá no leilão, Valdomiro?
1: A nossa comunidade, ela nunca foi o forte de leilão ali, não sei, porque por ser dentro da cidade. Então, o nosso leilão é o bolo de São Cristóvão. A gente
0: é aquele,
1: faz uma arrecadação, né?
0: É.
1: O que a gente faz ali é o do bolo do São Cristóvão. Então, a gente faz uma arrecadação e depois, quem der o melhor valor, assim, ele é distribuído ali na comunidade mesmo. E daí a gente tem uma réplica para aquele que deu mais, para a família dele, assim, né? Então, até vai ser a partir da uma hora vai ter esse leilão
0: do bolo.
1: A imagem do Santo de São Cristóvão, né?
0: Aham.
1: E daí depois a gente vai ter.
0: Depois vai ter bingo.
1: Vai ter bingo, vai ter pescaria. Daí vai ter umas rodadas de bingo, né? Até as 3 horas, né? Daí depois das 3 horas a gente vai ter um matiné com a banda Anjos de Ouro, né? E daí no final teremos o sorteio das rifas, né?
0: Maravilha. Já tá preparado lá com a prenda também para o matiné ou não, Lúcio?
2: Tudo certo, já.
0: Já tá tudo certo. Tá tudo combinado, as marcas. Já.
2: Ela gosta de arrastar o pé.
0: Ela gosta, né?
2: Gosta, só que eu sou meio mais parado.
0: Ah, não, mas vai ter que acompanhar, né?
2: Tem que chegar junto.
0: Coisa boa. Banda Anjos de Ouro, então, estará apresentando e animando este grande matinê aí na nossa festa de São Cristóvão. Vamos fazer um convite para esse povo bonito aí acompanhar e prestigiar a nossa festa? Desde a compra de rifa até a compra da carne, marcar presença no dia, para a gente registrar e destacar o 26 de julho, o domingo, para realmente a gente comemorar ali no nosso bairro Sagrado Coração de Jesus. Valdomiro, convida.
1: Eu convido ao povo sanmiguelense, as comunidades, para participar da nossa festa, para comprar as carnes, para comprar as rifas, para o sorteio. E que venham comparecer, venham no matiné e dão um apoio para nós, a gente espera muito isso e com certeza vai ser possível.
0: Maravilha! Lécio, vamos convidar esse povo?
2: Com certeza, né? A gente sempre quer, tipo assim, inclusive já agradecer o povo de São Miguel, eu sempre digo assim que o povo de São Miguel é muito solidário, né? E quando a gente pede, participa, ajuda, colabora, isso que é importante, isso que até anima a gente, né, Márcio? Então a gente queria convidar todas as pessoas para já participar com a nossa missa no sábado, né? O padre está fazendo a missa nas comunidades no sábado, justamente para as pessoas da comunidade participar da missa. Porque, geralmente quando tem a missa no domingo, o povo está trabalhando, não vai na missa, né? Então estão fazendo quase em todas as comunidades a missa no sábado. Então nós vamos começar com a missa, depois a grande procissão, que eu digo que é o ponto muito alto da nossa comunidade, saindo aqui da Rua Coberta, né? Passa pelo centro aqui, eu me emociono muito, choro quando vejo as pessoas lá em cima, nos prédios ali, né? Um lencinho chacoalhando. Isso é fé.
0: Toca, né?
2: É devoção. Isso que toca em você e deixa você cada vez mais. Então, eu acho muito lindo isso aí. E a São Miguel não é diferente disso. Então, passa até a nossa comunidade, a bênção dos carros. Então, a gente queria convidar. E já na sexta-feira, Márcio, já temos cuca para vender. Outro ponto forte da nossa comunidade é as cucas, né? Que é feito pelas próprias pessoas da nossa comunidade, né? Tem os fornos, tem tudo, faz todas as cucas ali. Então, na sexta-feira já tem cuca para vender, sexta, sábado e no domingo. Então, se as pessoas querem comprar, adquirir, tem de vários sabores, né? Já está à venda na sexta-feira.
0: Você já comeu muita vez assim cuca com churrasco?
2: É maravilhoso, né?
0: É bom, né?
2: É bom.
0: Fala que é comida de alemão, né? O doce com salgado. Mas é, eita povo do gosto bom então, né?
2: Que é legal, tem coisas, né, que você, as pessoas falam, você não acredita, né?
0: É verdade.
2: É só provando para você ter a certeza que realmente é bom.
0: É, você também concorda, Valdomiro?
1: Com certeza.
0: Coquinha, né? com churrasco, com costelão assim?
1: Com certeza, é sempre bem-vindo, né? Sempre
0: bacana. Obrigado, Valdomiro, pela presença mais uma vez. E na próxima semana vocês vão voltar aqui nos microfones para participar novamente com a gente e vão falar desta festa e fazer desta festa realmente uma das maiores já realizadas ali no nosso Sagrado Coração de Jesus. Obrigado, Lécio.
2: Obrigado, Márcio. Eu te agradeço. Nós estávamos comentando aqui que você também foi um dos pilares da nossa comunidade, né? Quando começou ali, você sempre ali lutando, batalhando, fazendo a cobertura, né? Então, o próprio Renê, né? Então, são as pessoas que ficam na história, né? E hoje você que está na história ainda, porque você está continuando o trabalho de antigamente, você está fazendo ainda. É graças a muito obrigado, que Deus continue te abençoando, te iluminando sempre essa voz que você tem.
0: Obrigado, obrigado, Lécio, obrigado, Valdomiro. Duas figuras aí, marcantes aí do nosso Sagrado Coração de Jesus, Valdomiro Lago, nosso presidente, e o conselheiro, hoje conselheiro, né? Mas por mais de 25, quase 26 anos aí, presidente também aí da comunidade, esta grande personagem, Alessio Farias. Daqui a pouquinho a gente volta, vamos para um breakzinho, né? Vamos trazer uma música? Trazer uma música dentro do nosso Agenda 104 e daqui a pouco a gente volta com mais informações, mais eventos em São Miguel.

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5: 8h31 agora, 8h31. Hoje, sábado, é o dia D, né? Campanha de vacinação em São Miguel do Iguaçu. E direto do posto central, ao vivo, trazendo informações aqui para o nosso Agenda 104, nosso grande amigo Ademir José. Tudo certo, Ademir? Bem-vindo à nossa programação, bem-vindo ao nosso Agenda. Como que está o clima? Como é que está a procura? Como é que está por aí? Aí no nosso posto central.
6: Muito bom dia, Márcio, bom dia, ouvintes da Agenda 104. Como você falou, nós estamos aqui na Unidade Básica de Saúde Central, onde desde as 8 horas da manhã já a unidade está aberta para receber a população para o dia de vacinação, né? Para o dia de vacinação, colocar a sua carteirinha em dia, com várias vacinas que estão aqui à disposição. Olha, no momento, Márcio, como geralmente é sábado de manhã, as pessoas talvez levando um pouco mais tarde, né? Por enquanto, nós não temos, temos quase ninguém por aqui, né? Mas o pessoal deve vir um pouco mais tarde, e nós estamos aqui ao lado com a secretária de saúde, a Fernanda, para convidar a população para comparecer aqui no dia de hoje e aproveitar esse momento especial, porque, afinal de contas, vacina salva a vida. Bom dia, Fernanda, tudo bem?
7: Bom dia, Márcio, bom dia a todos os ouvintes da Rádio Jornal. Estamos aqui hoje na Unidade Central, junto com a equipe da saúde, aguardando vocês realmente aí para vir atualizar a sua caderneta de vacinação, também realizando aí a vacina da gripe, influenza. É muito importante, né, com essas baixas temperaturas, agora um pouquinho de calor, mas ainda vem frio. Então é importante que a gente esteja aí se prevenindo realmente de gripes, resfriados, doenças respiratórias, evitando aí um alto fluxo nas nossas unidades e até no nosso hospital. Então, nós estaremos hoje, né, um horário especial, tanto na Unidade Central como na Unidade São Jorge, das 8 horas até as 13 horas, das 8 horas até as 12 horas, das 13 horas até as 17 horas. Aguardamos todos vocês com as equipes da saúde.
6: E a gente sempre repete isso, né, Fernanda, a importância da vacinação, porque afinal de contas ela protege e protege muito. Vamos citar um exemplo em Foz do Iguaçu. Nós tivemos há poucos meses, aí no início do inverno para cá, mais de 60 pessoas perderam a vida por conta da síndrome respiratória aguda, que seria uma gripe muito forte. Então são pessoas que perdem a vida porque às vezes deixaram de ser vacinadas, talvez não cuidam um pouco mais da sua imunidade e acaba infelizmente levando à morte, né?
7: Realmente, Ademir, a gente tem que fazer uma prevenção, né, porque essas doenças acometem principalmente o grupo prioritário, né, então, assim, os idosos, as crianças, eles precisam se cuidar nesse período, né, e buscar realmente aí a vacinação, considerando essas doenças respiratórias, né, então, por isso a importância da vacina, né, da influenza. Também agora, uma novidade aí no SUS, a Pneumo 20 também, vamos aproveitar para falar um pouquinho, né, uma vacina que antes tinha só no particular, considerável, né, cara, e agora nós temos disponível também pelo Sistema Único de Saúde, né, então as crianças até 5 anos, os pais devem procurar também suas respectivas unidades para estar aí realizando, também é para evitar aí doenças pulmonares, né, tudo vinculado a doenças respiratórias, então nós temos mais essa opção aí, então é importante que a população busque suas unidades e para estar aí atualizando sua caderneta de vacinação.
6: Muito bem, obrigado, Fernanda, pelas informações. Você que está nos ouvindo, venha, né? Pegue a sua carteirinha de vacinação e compareça na unidade central ou então aí na unidade de saúde da comunidade de São Jorge. Márcio de Souza, o Luiz também está por aí. Daqui a pouquinho, às 11 horas da manhã, nós temos o nosso programa aí na programação da Rádio Jornal. E hoje, Márcio, se você me permite, nós temos como tradição, alô, doutor. E às 11h30 nós temos a visita confirmada nós vamos começar uma série de entrevistas das candidatas ao título de Miss STI Miami, aí de Santa Terezinha de Itaipu. Hoje nós devemos receber 3 candidatas para falar, conhecer um pouco elas. Se não me falha a memória, são 8 candidatas que concorrem ao título. Agora no mês de agosto, também acho que é dia 8, né, que acontece o baile em Santa Terezinha. E as candidatas vêm aí para se apresentar para a comunidade para esse evento tão especial. Nós vamos ter também, Márcio, logo depois do informativo LAR com o amigo Valdir, amigo Valdir, nós vamos ter a presença de uma advogada falando sobre a questão de empréstimo consignado. Empréstimo consignado, principalmente os queridos aposentados. Quais são os cuidados que o aposentado tem que ter quando vai fazer algum empréstimo consignado. E também o psicólogo Felipe vai estar conosco para falar sobre comportamento humano. Obrigado, Márcio, pelo espaço e até daqui a pouco. Um abraço para vocês aí.
5: Maravilha, obrigado, Ademir, obrigado pelas informações. Está aí o convite, então, para você, através do nosso grande amigo Ademir José, através da nossa secretária de saúde, aqui em São Miguel do Iguaçu, a Fernanda Prestes também. Obrigado, carinho especial com a nossa programação, a programação Jornal. 8h37, meio agora, não perca a oportunidade, né? Tem o seu baixinho aí com mais de 6 meses. Doença respiratória hoje é encarregado com mais de 80% do fluxo de pessoas que passam pelo nosso pronto atendimento aqui em São Miguel. Se você tem a oportunidade hoje de se vacinar para não sofrer deste mal, tá pensando no quê? Não pense duas vezes. Pegue a carteirinha de vacinação, leve seu filho e vá você também, né? Porque a partir de 6 meses, mas é liberado para jovens, para adultos, para todas as idades, então irem realmente se vacinar e se imunizar. 8h38, vamos de música, da sua agenda 104, vamos faturar primeiro, daqui a pouquinho a gente retorna e aí sim, vamos de música. 8h38 agora.
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5: Márcio de Souza. Ah, tá ouvindo, tá bom demais da conta, né? 8h39 e meio agora, 8 horas mais 39 minutos e meio, ao seu Agenda 104. A nossa agenda de São Miguel, da nossa região, você fica sabendo por aqui, né?
8: Louco!
5: É verdade, meu amigo, através da nossa 104.1, a nossa Rádio Jornal FM de São Miguel do Iguaçu para toda a nossa região oeste do Paraná.
9: Bom dia,
5: 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Final de semana, meu amigo, que tal, hein? 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
10: Uma sede de tomar uma cerveja, que Deus ali.
5: Eu já tô com a caixinha seca, ó, a caixa seca, né, por ali, ó. Mas na hora que eu sair da rádio, já vou passar lá, meu casarão, já vou encher. Claro que vou, né? Precisa, meu amigo. Tem gente que fala assim, ó, final de semana é dia de emborcar o caneco, né? 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Bom dia, bom dia. 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
5: 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Farma Brito, Farroupilha, 3565-2771. 8h44, agora 8 horas mais 44 minutos. Vamos de música, daqui a pouquinho tem mais agenda, tem mais informações. Daqui a pouquinho a gente vai dar uma girada por aqui com a nossa agenda de eventos para São Miguel, para esse final de semana, para os próximos, para você já ficar muito bem informado. Vamos lá!

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3: 8h46 e meio, agora 8 horas mais 46 minutos e meio, e a gente tem por aqui, olha, nós temos um bloco, né, de cartelas para rifa da nossa festa em honra, a São Cristóvão, né, do bairro Sagrado Coração de Jesus, aqui em São Miguel do Iguaçu. Vamos sortear três rifas aqui para você, então, as... Você pode ligar, né? Fala assim, ó, quero rifa, né? É, liga lá, escreve no Zap Zap, tá bom? É no Zap Zap, no 3565-1033, liberou a partir de agora. Você tem o da Rádio Jornal aí? Claro que tem, né? Você já tem no seu celular, então só vai lá, Rádio Jornal, e escreve lá no Zap Zap, quero rifa, e bota o seu nome completo, pra gente, se você ganhar, já colocar o nome aí completinho no canhoto do bloco, tá bom? Pra você realmente, né, já estar concorrendo. Pode mandar, daqui a pouquinho a gente vem com as três pessoas contempladas. Quero rifa, você manda, dispara Zap Zap, e daqui a 15 minutinhos a gente, logo depois das 9, tá bom? Já anunciando os três contemplados para você realmente participar. E o negócio disparou, meu amigo. É Zap Zap Zap Zap Zap Zap. Manda pra cá, manda um barulhinho aquele do Zap Zap que é legal. É, como que é? É, meu amigo, 8h48. O negócio
4: do computador dia, lá. Amigo. Aqui é o Ari Minosso.
3: Opa!
4: Quero rifa. Beleza?
3: Eita, Ari! Abraço, Ari, pra você, pra toda a família Minosso. Aquele abraço, obrigado pelo carinho da companhia, obrigado pela audiência. Bom demais da conta, né? Audiência, meu amigo, da 104.1 bombando. Aí o celular tá começando. Tá que nem a ponta da amizade, onde tá saindo fumacinha ali do lado, né? É verdade. Onde? Começou a ter mais gente?
5: Bom dia, eu quero uma rifa de Vanida Minelli.
3: Opa.
5: É, São Miguel do Iguaçu.
3: Aí, quero rifa, manda lá, meu amigo, quero rifa e o seu nome, né? É, vamos sortear quatro, né? Quatro. É quanto um bloco? É 10? Vamos sortear cinco. Cinco, então. Então vai lá. Quero rifa, tá bom? 3565-1033, quero rifa, WhatsApp bombando por aqui, meu amigo. Daqui a pouquinho eu venho com os contemplados. 8h49 agora. Vamos de música? Vamos faturar mais uma? Vamos faturar então, vai lá, faz um agrado pro patrão, vai.
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3: Eita, coisa boa, né? Ah, tá olhando ali no computador, rapaz, chega a ser bonita a cena, né? Quero rir, vocês já imaginam uma tela com as participações do lado e aquele ali sobe, sobe, sobe, sobe, sobe, sobe, sobe, não para de chegar. Eu quero continuar por aí, tá bom? Cinco rifas a gente vai sortear, cinco aqui, tá bom? Tem cinco. Cinco contemplados, você vai disparando. Logo depois das nove eu já venho com os contemplados aí para esta participação, tá bom? Rifa em honra ao padroeiro São Cristóvão, no bairro Sagrado Coração de Jesus. Você vai concorrer a muitos prêmios. Tem bicicleta elétrica, né? Aquelas motinhas elétricas, coisa boa, né? Eita, quem não quer, né? Então, se você quer rifa, meu amigo, liga pra cá e manda no zap zap. Quero rifa, zap zap, quero rifa. Se você mandar o quero rifa em voz, a gente vai soltar a sua voz aí no ar, né? Mas o que tem de gente mais tímido aí, escrevendo o nome quero rifa e deixando o nomezinho com

0: lá em São Jorge também tem vacinação, tá bom? O pessoal também tá por lá. Então não perca tempo, pega o seu baixinho, a partir de 6 meses, não é só pra criança não, tá bom? É pra adolescente, é pra adulto, é pra pessoa de idade, é pra você se imunizar, meu amigo. A gripe hoje, ela tá realmente judiando muita gente, mais de 80% do nosso pronto hoje abastecido com pessoas sofrendo de problemas respiratórios. Se você tem condições de se imunizar, e você tem porque tá ganhando de graça, tá bom? Não precisa nem pagar, é de graça, né? Então não perca tempo, vai lá e aproveite mesmo. Hoje tem o posto de saúde central e tem o distrito de São Jorge. Qualquer um dos dois ficou mais perto, chega lá e você vai que vai, bombando por aí. Eita, maravilha! Olha, mais um evento aqui em São Miguel nesse final de semana também, hoje à noite. Tem jantar com sopas e caldos aí na Capela Nossa Senhora da Salete, na comunidade do Barro Branco. Eita, coisa boa, né? Jantar com sopas e caldos, sabe aquela comidinha leve de noite, né? Daí o cara vai lá, come uns 10 pratinhos. Né? Se vai o Luiz, meu amigo, é brincadeira. Ele falou que em vez de prato, na casa dele não tem prato, só tem tigela. Vai levar, vai tigela. Jantar de sopas e caldos da Capela Nossa Senhora da Salete, no Barro Branco, aqui em São Miguel do Iguaçu, no salão da comunidade ali do Barro Branco. Olha o cardápio. Tem sopa de inhaline, gosta de sopa de inhaline? Sopa caldo de mantiqueira. É caldo de mandioca, né? É caldo de mantiqueira. Tem caldo de feijão também, tem caldo verde. Eita, coisa boa, vai ingresso. Adulto 40 conto, crianças de 7 a 12 anos, R$20. Leva prato, mas leva prato fundo. Aí a gente falou levar prato fundo, o Luiz já preparou a tigela por aqui, eu atravesso. Ah, rapaz, ele falou que só vai querer servir umas 3-4 vezes, né? Mas se você olhar o tamanho da travessa do rapaz, é de inibir a concorrência, né? Então hoje, jantar de sopas e caldos aí no Barro Branco. Amigos do Barro Branco, aquele abraço, né? E sucesso nesse grande evento. Final de semana que vem, no sábado que vem, tem a tradicional festa em honra ao Colono e ao motorista em Santa Rosa do Ocuí. A programação 9 horas, Santa Missa, festiva com bênção de veículos. 10h30, recepção dos sócios e visitantes. 12 horas, almoço com churrasco, Copa Suína e Saladas. 13h30, 1h30, contagem de votos e nomeação da nova diretoria. E 2 horas da tarde, matinê com Paraná Boys e Banda Movimentos. Santa Rosa, meu amigo Sinésio, daqui a pouquinho o Sinésio conversa também com os ouvintes da programação do nosso Agenda 104. É muito evento e a gente tem a participação. No próximo bloco o Sinésio vai participar, tá bom? Tem mais gente querendo rifa aí? Tem voz aí? Quero rifa. Cadê?
1: Bom dia, Márcio. Aqui é o Ednei da São Jorge. Gostaria de participar do sorteio da rifa. Ah, e deixa eu te falar um negócio. Aquele paver que você colocou lá no posto central lá, ele ficou torto, tá? Nós tivemos.
0: É brincadeira, rapaz. É, eu tava passando, tava eu mais o Luiz lá. E daí a gente foi fazer um test drive, né? É brincadeira. Eu botei o paver virado, então. É brincadeira, rapaz. Olha, a gente tinha passado no teste, reprovei no teste, rapaz. É, e o Luiz ainda sacana, ele filmou, rapaz, ele tem as imagens por aqui. Mas vamos deixar quieto, né? Deixar quieto. Pra falar, a gente até que fala mais ou menos. Vamos continuar na Rádio Jornal por aqui.
2: Rifa, Janete, Tereza Galhardo Hartmann.
0: Opa, Janete, abraço pra toda a família, carinho especial. Se tiver mais voz, vai largando voz por aí, meu amigo. Isso é bacana demais, né? Vamos lá, dia 25 e 26 tem festa em honra a São Cristóvão, bairro Sagrado Coração de Jesus. No sábado começa a programação, tem missa às 7 horas da noite do sábado e domingo daí tem a festa, domingo que vem, né? Procissão da semana que vem. Procissão, bênção de veículos, almoço festivo, leilão, bingo, matinê com banda Anjos de Ouro e sorteio da rifa também. Tá aí pra você, festa em honra a São Cristóvão, 5 cartelinhas aqui, a gente sorteando pra você daqui a pouquinho aqui na programação. Dá tempo, dispara zap zap, 3565-1033, 3565-1033, pra você concorrer. Quem sabe você não ganha agora? E já pensou? Ganha na festa, meu amigo. Aguenta.

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1: Bom dia, Márcio. Aqui é o Ednei da São Jorge. Gostaria de participar do sorteio da rifa. Ah, e deixa eu te falar um negócio. Aquele paver que você colocou lá no posto central lá, ele ficou torto, tá? Nós tivemos que arrancar e arrumar ele de novo. Beleza, meu amigo? Se puder tocar uma música pra nós aí, pra animar esse sabadão aí, com essa ventania louca que tá dando aí, eu agradeço. Um abraço, fique com Deus.
2: Oi, Ednei, aí tu judia da gente, né? Aí tu judia da gente. E o Ednei ainda falou que eu tinha passado o teste, né? Ele falou, Márcio, se quiser aí, tá contratado, né? Se eu tô contratado, meu amigo, aí, Ednei, tá mal arrumado, né? É o Márcio trabalhando de um lado e ele consertando as cacacas do outro, né? Abraço para todos vocês que estão trabalhando por aí, ouvindo a Bossa 104.1. Vai aquele abraço especial. Obrigado pelo carinho da companhia, rapaz. Este clima que é o gostoso, né? É bom demais da conta. 9:03 agora, 9:03. Vamos para a participação do Sinésio? Vamos para a participação do Sinésio? Vamos falar da festa lá de Santa Rosa? Sábado da próxima semana tem festa aí em honra ao Colonial Motorista. Em Santa Rosa do Ocuí, tá bom? Festa em Santa Rosa do Ocuí em honra ao colono e ao motorista. Todo ano, independente do dia que cai. Sinésio falou que esse ano caiu no sábado, mas se cair numa segunda, numa terça-feira, ele falou que decreta férias aí, o feriadão, semana inteira, né? E Santa Rosa vai comemorar sim no dia 25 de julho. Isso é muito legal, né? Olha, bom dia, abraço para todo nosso distrito querido de Santa Rosa do Ocuí. E arredores, aquele abraço para todos vocês. Vamos lá com a matéria bacana com o Sinésio falando deste momento fantástico no próximo sábado da próxima semana, tá aí para você, imperdível, festa em Santa Rosa do Cuí.
3: Estamos aqui, Márcio, mais uma vez, nos ouvidos da Rádio Jornal, para nós podermos divulgar mais um evento da nossa Sociedade Esportiva e Recreativa 25 de Julho, de Santa Rosa do Cuí. A nossa tradicional festa da sociedade e também inclui junto festa do Dia do Colono e do Motorista.
2: Inclusive 25 de julho, além da data, né, em honra ao colono e ao motorista, traz o nome do próprio clube, né?
3: É a data que traz o nome do nosso clube, 25 de julho.
2: Dá, né, para matar a saudade um pouquinho dessa história, desde a fundação até agora,
3: Silêncio? Dá. Ano passado nós comemoramos 50 anos do nosso clube, né?
2: O nosso clube Bodas foi... de Ouro.
3: É, o Bodas de Ouro. Ano passado tivemos uma programação bem, bem ampla, né? Tivemos homenagens aos ex-presidentes, às diretorias, né? Dos fatos que mais marcaram o tempo do 25 de julho, desde da origem, desde os campeonatos municipais, né? Tanto de futebol de campo, como de salão, como a bocha, o bolão, né? Né? No que sempre manteve a nossa sociedade, né? E dos eventos gerais, bailes, promoções que sempre foram feitos até hoje no nosso clube 25 de julho.
2: O clube começou como uma grande sociedade, na verdade, né?
3: É, o clube é uma sociedade. O clube foi fundado pelos sócios, né? Na origem da nossa comunidade, quando o pessoal veio, abriu a nossa comunidade, né? Nos anos de 70 para frente, aí o pessoal formou as comunidades, né? Ali se formou a igreja, né? Construíram as escolas, né? E na época foi feito um pavilhão, né? Os eventos, tudo, era tudo no pavilhão, né? E daí passou um tempo, já se reuniram os sócios, né? Fizeram uma sociedade. Aí formaram esse clube, 25 de julho, né? Que é formado por sócios, né? Não é assim. Tanto membros da comunidade, mas que iriam ser sócios do clube, né? Hoje, então, o clube ele é uma sociedade, né? Mas faz parte da comunidade. Hoje, a comunidade, a Santa Rosa de Lima, a nossa comunidade, ela utiliza do clube para os eventos dela, a escola, né? A escola Salmos, tem uma escola de Santa Rosa, usa também para os eventos às vezes maiores que tiver, até a terceira idade, o clube mãe usa o nosso clube também para fazer os eventos maiores, né? E toma lá para se manter, mas graças a Deus nosso clube hoje tá se mantendo. A gente sabe como é difícil hoje manter uma estrutura que nem nós temos no nosso clube, né? Nosso clube hoje tem ginásio de esporte, tem tudo que é a estrutura lá do bolão, da Bosch, né? Temos o nosso campo, né, que tantas histórias fez. Agora, com gramado novo, né? Foi desmanchado aquele gramado velho, foi plantado um gramado novo, tá um tapete. Até, acho que pro ano que vem, de repente acho que vamos participar do campeonato, né? Vamos participar com
2: o clube. Já ficou contente, já ficou feliz aqui do lado.
3: É, porque sempre participamos, né? Ele até o 25 de julho fora para esse campeonato, vai ficar uma coisa meio vazia, né? Mas eu acredito que ano que vem vamos voltar de novo. Estamos com o clube, com o campo estruturado, né? Um campo bonito, a parte de gramado. Faltam uns ajustes de nós fazer por lado do alambrado e algumas coisinhas, né? Mais coisa a pouco. Mas a parte do campo tá zeradinho.
2: Bacana, olha, esse horário, esse informativo é bom, Tatu, para a gente matar saudades e conseguir também conhecer um pouco melhor a história, né, de cada entidade, de cada lugarzinho. A nível de informação, hoje ainda existem mais de 200 sócios, né, Sinésio?
3: Hoje nós estamos em torno de 200 sócios no do clube. Hoje ainda, eu acredito que vai chegar em 200 sócios agora, nesse dia, porque o 25 de julho é o dia que o sócio paga a anuidade dele, né? O sócio paga uma anuidade. E daí no dia da festa ele tem direito a 2,5 kg de churrasco, né? Ele tira o churrasco, por isso que é a festa da sociedade, né? Aí o sócio convida, os amigos, ele é aberto ao público geral, né? É o dia que o sócio, ele comemora, confraterniza o dia do clube dele, com seus amigos, né? Com os visitantes, vizinhos, né? Enfim, vira uma festa.
2: Sempre tem posse, inclusive, da nova diretoria?
3: Nossa diretoria não está bem formada ainda, né? É sempre, Márcio, está difícil de formar uma diretoria. Hoje, para nós lá, o que está difícil achar é o presidente e o tesoureiro. Até a diretoria tu forma, membros da diretoria, tem muita gente que quer participar, participa.
2: O Sinésio hoje ele é o quê?
3: Eu sou o vice-presidente. Eu já fui 2 mandatos como presidente do clube. Já fui 2 mandatos em 4 anos, né? E eu hoje faço já 2 anos seguidos agora que eu faço parte como vice-presidente do clube. Hoje quem que é o presidente, quem está à frente é o Wanduir Winter, popular Mano, que é o nosso presidente do clube.
2: Maravilha. Com relação à nossa festa, nossa tradicional festa no próximo dia 25 de julho, a programação ela é bem abrangente, bem extensa. Isso. Fala um pouquinho pra gente.
3: Então, nós temos, a partir das 9 horas, temos a nossa Santa Missa, né? Que vai ser feita lá na nossa capela. Após a missa vão ter a benção de veículos, né? Quem quiser trazer seu automóvel para vencer, porque é dia do motorista, né? E também após isso aí vão estar recepcionando todos os convidados, os sócios lá no clube, né? Pô, pode ir chegando lá, escolhendo um lugar, né? Temos até umas meias que o pessoal ainda que quer fazer um grupo, de repente eu quero reunir um grupo de 10, 15 pessoas, quero comprar um barulhinho de chope. Temos algumas meias disponíveis, não são muitas, mas temos umas 10 serpentinhas tendo disponível ainda, o pessoal pode vir lá, porque a reserva de outras vezes, assim a gente não faz, né? Porque é complicado fazer.
2: E a gente pede para que seja antecipada essa reserva, porque no dia é difícil.
3: Dia, né? Depende, quem quiser fazer um grupo, comprar um barril de chope, colocar uma serpentina na mesa, ele tem que se antecipar um pouco, né? Para não deixar na hora, de repente chegar num dia e não correr o risco não ter. Aí vai ter que comprar, de repente, chope no copo. Vai ter no copo também, vai ter cerveja, né? Vão ter cerveja na hora também. Os refrigerantes e águas também, né? Bebida vai estar bem... 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
2: E à tarde, inclusive, o matinê que chama atenção, né? São 2 bandas, né?
3: A gente sempre busca para pegar sempre umas bandas um pouco melhor, né? Porque o matinê é o caro-chefe da festa, né? Esse ano então pegamos o Parná Boys, né? É uma banda que vem se destacando nos últimos anos, que todo mundo conhece, o Paulinho e o Garcia, que era sempre da banda Real do Parná, né? A grande banda, hoje formaram o Parná Boys, que já tocaram um evento ano passado lá e agora de uma má oportunidade para tocar o 25 de julho. E a Boys é a banda Movimento lá do Rio Grande do Sul, né? Então a programação vai começar lá para as 2 horas, o matiné, e vai se estender até umas 10 horas da noite.
2: Maravilha, então tá aí, olha, você se prepare porque promete, hein? Esta data promete, 25 de julho, e por incrível que pareça, todo ano, o dia que bateu o dia 25 é o dia da festa.
3: Deu segunda-feira, é festa.
2: É festa na segunda?
3: Deu segunda, bateu 25 de julho, deu segunda, terça, é festa.
2: Uma para festa tudo. Na terça, uma festa na quarta, já aconteceram várias, né?
3: Isso.
2: Mas dá pra quase emendar a semana, né?
3: Já emenda, né? Lá já no feriado.
2: É decretado feriado da roça.
3: Sempre que eu falo bom de tudo isso aí, a gente recebe muito pessoal que já morou na Santa Rosa antigamente, que era sócio, e o pessoal vem. O dia 25 de julho sempre é um dia que muito pessoal, Mato Grosso, do pessoal hoje, tem um pessoal que mora Paraguai, pessoal que mora fora da região hoje, que dá um jeito de vir. Que sempre fala, o 25 de julho lembra quando morava aqui, né? Lembra dos amigos, e o pessoal vem para confraternizar junto sempre essa festa.
2: É dia de rever amigos, né?
3: Dia de rever amigos, né? Lembranças, rever amigos, contar os causos bons, né?
2: Tem muita história para ser contada. Já passou mais de 50 anos, né?
3: Já passou 50 anos. Graças a Deus, você tá aí, né? Firme e forte.
2: Maravilha. Olha, Sinésio, daqui até no dia da festa a gente ainda vai falar muito desse grande evento aqui de São Miguel, viu? Mas faz um convite, desde já, para o pessoal se organizar, participar da festa, comprar o chopp, adquirir realmente o seu lugar, a questão de churrasco, a questão de costelão, aonde que o pessoal pode encontrar realmente tudo isso?
3: Então, o pessoal que quer, que depende, queira fazer um grupo ainda, quer adquirir um barulho de chopp, pode entrar em contato comigo, né? 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O pessoal depende que quer arrumar um grupo para vir no dia da festa, pegar um barulhinho de chope já para ficar mais fácil, né, mais prático. Aí o churrasco também, se alguém quiser reservar, vamos ter churrasquinho na hora também, a R$130 o espeto, 2,5 kg, né? Também pode, se alguém quiser comprar um antecipado, na hora também vão ter a venda lá. E está aberto o convite a todo o povo de São Miguel, a nossas cidades vizinhas, né? Comunidades vizinhas, e que venha junto com nós confraternizar a festa 25 de julho.
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2: Bob 14, agora é o nosso Agenda 104. É bacana demais. Aí, neste clima, neste ritmo, a gente vai levando a programação e fazendo companhia pra você todos os sábados pela manhã, meu amigo, das 8 até as 10 horas, né? Uma programação gostosa, viu? Repleta, cheia de conteúdo, com muita informação para você. Falando de agenda, falando de eventos, conversando. É, animando, de repente, o pessoal tirando um sarrinho da gente também por aí. Ah, faz parte da vida, né, meu amigo? Bob 14, agora vamos de música. Vamos de música dentro do nosso Agenda 104. Depois da música, depois do comercial, do intervalo por aí, a gente volta com os contemplados aqui da nossa rifa, de São Cristóvão. Aí pro próximo domingo, né? Domingo da próxima semana, dia 26, tem festa de São Cristóvão. E daqui a pouquinho a gente vem com os contemplados.
0: Banda

essa aí foi bem aplicada, né? Ah, essa aí foi bem aplicada, né? Ah, o cara é cheio de charme, né? Pediu uma mulher linda pra Iá, né? Ah, ela pegou e botou a foto. Ah, para, né? Aí ficou legal, aí ficou legal. Parabéns pros amigos aí de Paraná Boys, né? Paraná Boys, rapaziada bacana demais. Vamos pros contemplados aí com a rifa, né? Da festa de São Cristóvão. Se eu conseguir entender a letra do rapaz aqui, a gente passa certinho, né? Rafaela Soldá Pires. Eita, Rafaela! Final 7142. Aparecida Vieira. Parabéns. Cadê as palmadas na Aparecida lá, velho? Bate palma. Eita, Aparecida! Final 3885. Marisete Demes de Castro. Eita, final do telefone 7179. É letra feia, né? Tá. Vilma Barbosa de Oliveira. Final 7125. E pra completar, o Mir José Pedro da Silva. Final 9446. Eita! Povo bom, né? Se vocês quiserem as cartelinhas, pode passar aqui na rádio. Pode passar final de semana agora, semana que vem. Tá à disposição com o maior carinho do mundo. Boa sorte e sucesso. Que vocês sejam contemplados aqui e na festa da mesma forma, né? 9:20 agora. Vamos para um breakzinho. Daqui a pouquinho tem mais Agenda 104.

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11: Macei de tomar uma cerveja, que Deus ali.
12: Eita, filho, né?
13: Vou encher a caixa, né?
12: Ah, 9h25 e meia, agora 9 horas mais 25 minutos e meio. Pra você que tá grudadinho aqui na 104.1, acompanhando o nosso Agenda 104, aquele abraço especial, obrigado pelo carinho da companhia, obrigado pela audiência, viu? 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Bom dia! 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
9: Bom dia!
12: Sempre que faz esse barulhinho, eles ficam contentes, né? bacana, velho. 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E abraço para os amigos do Sindicato Patronal Rural. Sindicato Patronal Rural também com a gente aqui na programação do nosso Agenda 104. De música no Agenda. Vamos faturando? Daqui a pouquinho música para você. 9h28 agora.
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12: 9h29 agora da Jornal, 9h29. Agenda 104 trazendo pra você agora. Vamos trazer música Rick e Renner. Eita, ritmo bacana, hein?

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0: 9h36 agora, 9 horas mais 36 minutos, aqui na programação do nosso Agenda 104, e hoje, mais uma vez, a participação aqui dentro do nosso programa da Rosnete, né? Rosnete Rubler, ela que é terapeuta sistêmica organizacional. Ela atende online, atende presencial, e você pode agendar através do 99932-6503. 99932-6503. 9h36 e meio agora. Bom dia, Rosnete. Bem-vindo à nossa Agenda 104. Tudo certo contigo?
1: Bom dia, Márcio. Bom dia, ouvintes da Rádio Jornal. Bem-vindo novamente, né, esse programa aqui na Agenda 104. É um prazer a gente estar aqui e conversando novamente sobre terapia sistêmica organizacional aí em relação aos riscos psicossociais, né, Márcio?
0: Verdade. A semana retrasada, né, 15 dias atrás, a Rosnete estava aqui e a gente estava comentando com relação a NR1. Explica para o ouvinte que está acompanhando agora, que não acompanhou naquela oportunidade, o que que realmente é a NR1, e a partir de agora ela também passa a ser uma obrigação dentro de toda a empresa, né?
1: Isso aí. Então, Márcio, a NR1 é a norma regulamentadora número 1 do trabalho, né? Então, ela já foi instituída desde 1978. A antiga redação, ela trazia para os ambientes de trabalho esse cuidado na saúde física e operacional. Uhum. Então, vamos cuidar da saúde física e operacional dos colaboradores dentro de uma empresa. A partir do dono, né? A partir de todas as pessoas são olhadas dentro da NR1. Agora, a partir de 2024, foi feita uma reformulação nessa norma regulamentadora, né, nessa NR1, e a partir de maio agora de 2026, né, as empresas tiveram esse tempo para fazer essa adaptação, para fazer essa identificação desses fatores de riscos psicossociais, e agora a partir de maio, as empresas estão sendo fiscalizadas pelo governo federal. Então, a partir de maio, não tem mais opção, não é mais opcional cuidar da saúde mental, que são os riscos psicossociais, no ambiente de trabalho. As empresas passam a ser fiscalizadas.
0: É obrigação.
1: É obrigação. E vamos pensar assim, por que que chegou nesse cuidado, né? Eu, como terapeuta sistêmica, eu vou dizer que o cuidado começaria bem na saúde mental primeiro, para depois a gente cuidar das outras saúdes, na verdade, física e operacional. Mas a gente está no inverso do negócio e chegou a vez de cuidar da saúde mental do trabalhador. Qual foi o grande fator que levou o governo a reformular essa lei? Foi porque em 2024, mais de 500 mil de trabalhadores foram para dentro de onde? Do INSS e da Previdência. Por conta de quê? Adoecimento mental no trabalho. Então, quando esse número ficou dessa proporção, fez com que o governo começasse a olhar para isso. Porque o que que acontece com a previdência ali em si, né? Com tanta gente afastada, com tanta gente lá dentro.
0: Então, a corda aperta no pescoço e os custos aumentam, né?
1: Isso. Então, assim, esse foi um dos fatores, né? Foi um dos fatores que levou o governo a olhar para isso. Ele precisa gerenciar essa questão do INSS e da Previdência, e dessa forma não estava mais dando conta de tantas pessoas afastadas, e levou o governo a olhar para isso. Então, a partir de maio agora, as empresas precisam se adequar a essa nova norma, né?
0: E para o pessoal de casa ter uma ideia, olha, este assunto é um assunto bastante... vai ser bastante pitoresco a partir de agora, né? Vai ter que participar do seu cotidiano. É porque vai ser obrigação. E se é obrigação, daqui a pouco começa a bater a fiscalização também. Agora, por incrível que pareça, nesta semana a gente teve uma rodada de negócios na CISME, aqui em São Miguel do Iguaçu. E muitas empresas daqui de São Miguel participaram desta rodada de negócios, cada um apresentando aí o seu trabalho, o seu serviço. Você também participou, falou da questão da NR1 e, por incrível que pareça, quase nenhuma empresa.
1: Isso mesmo. Essa semana a gente esteve participando dessa rodada de negócios, né? Muito interessante. Até vou deixar os parabéns aí para o pessoal da CISME pela organização. E eu, assim como vários empresários aqui de São Miguel, estivemos participando e cada um apresentou o seu próprio negócio nesse momento ali, né? E muito interessante, por quê? Porque quando eu trazia a questão da terapia sistêmica organizacional, da necessidade da regulamentação da NR1 no cuidado da saúde mental, as empresas, né? Todas as mesas, a gente conversou com todos os empresários, foi um feedback bastante bacana, mas eu não encontrei ali uma empresa que já estivesse com...
0: Praticando,
1: ou com esse quesito atendido aí junto ao Ministério do Trabalho.
0: Chamou atenção?
1: Chamou muito atenção, por quê? Porque o que acontece? As pessoas já estão, os empresários já estão ouvindo falar, mas ainda não entendem exatamente o que é, por conta de não ter esse suporte dentro da empresa. Alguém que vai lá e direcione e faça essa, vamos dizer assim, essa abordagem dentro dessa questão do programa de gerenciamento aí dos riscos ocupacionais. Então eu levei o meu trabalho para todos eles, né? Esse trabalho a gente está oferecendo por meio da clínica Aquila Terapia. Se as empresas que estão nos ouvindo aqui, né? A clínica está preparada para fazer identificação, avaliação, diagnóstico e trazer medidas de prevenção para as empresas. Então, fica aí, né, a dica para todos os empresários que olhem para isso. Eu, como terapeuta sistêmica organizacional, o que é isso? A gente olha para dentro do sistema das organizações, para dentro do sistema das empresas. Qual foi a mensagem que eu deixei nessa rodada de negócios, Márcio? A mensagem foi o seguinte para o empresário: não tenha medo de cuidar do ambiente de trabalho na saúde mental dos colaboradores, porque o teu gargalo de dinheiro da tua empresa é ali que ele está indo embora. Se você quer ter uma empresa próspera, uma empresa que dê resultados, com uma equipe engajada na tua empresa, cuide da saúde mental dos teus colaboradores. A NR1, ela traz esse ajuste, mas eu, como terapeuta, eu vejo isso assim como um ganho tão grande, vai estancar os gargalos, né? Porque o que vai trabalhar? Vai trabalhar com fatores que afastam, né, o trabalhador. Por exemplo, rotatividade. Toda vez que roda um funcionário dentro de uma empresa, essa empresa tem prejuízo, ela não tem lucro,
0: né?
1: Ela tem perda. Toda vez que ela tem uma equipe que não está engajada, que não veste a camisa, ela vai ter perda porque não vai vender, entende? Não vai levar o nome da empresa para frente. E essa falta de engajamento é um risco psicossocial.
0: Um funcionário 100%, aí com a sua saúde mental 100%, ele produz muito mais, né?
1: Com certeza. Ele produz porque ele faz do ambiente de trabalho... é parte da vida dele, né? E o que eu observo dentro das empresas que a gente vem trabalhando, né? O que eu observo lá dentro? Observo que, por exemplo, a falta de engajamento, ela leva justamente para essa saída do funcionário, né? E as empresas que estão, por exemplo, estão constituídas, na maioria das vezes, estão ali, no seu limite, na sobrevivência, sobrevivendo. E nenhuma empresa foi constituída só para sobreviver.
0: E você sabe que, de repente, Rosnete, o patrão, ele observa o problema, ele sabe que está acontecendo, né, dentro aí do seu meio, dentro da sua empresa, mas ao mesmo tempo, sem ajuda, ela não consegue resolver, né?
1: Não consegue resolver. Ele observa, ele
0: sofre, exemplo, padece, perde dinheiro e não consegue resolver.
1: Não consegue resolver. Por quê? Porque falta alguém que tenha esse, vamos dizer assim, esse olhar mais técnico, entende? Falta alguém que tenha esse olhar mais técnico e que traga para a empresa um planejamento de como eu vou fazer, tá? Como que eu vou cuidar? A Rosnete está falando, e o Márcio lá na Agenda 104, dessa questão dessa avaliação dos riscos psicossociais no ambiente de trabalho. Como que eu faço isso, né? Então, o empresário, ele está meio perdido em relação a isso, né? Como está muito recente, mas é o que eu trouxe aqui. contrate uma equipe, né? Contrate alguém para olhar para os teus riscos. O empresário muitas vezes acha, vai ser mais um gasto, não vai ser gasto. Eu digo para ti, é investimento. Todas as empresas que já fizeram comigo a avaliação, a identificação, o diagnóstico e já estão instituindo as medidas preventivas, estão assim, ó, dando saltos dentro da empresa e no engajamento com a equipe.
0: Olha, eu aprendi nesses nesses janeirinho que a gente vai vivendo, né? Eu escutei e trouxe para minha vida realmente, e você sabe que é uma grande realidade, a pessoa bem sucedida é aquela pessoa que investe em si, na sua capacitação. Quanto maior o percentual do que ela ganha, ela investe nela mesmo, mais bem sucedida vai ser aquela pessoa. Então a gente traz isso hoje para o empresário. Às vezes a gente investe na empresa, a gente investe em material, a gente investe em equipamento, a gente investe em tanta coisa. Mas agora a gente chegou no ponto também, atenção empresário, além de ser uma obrigação, mas é uma grande oportunidade de a gente às vezes investir onde poucas vezes a gente investiu. Vamos investir no nosso funcionário mesmo, né? Na questão mental, cuidar realmente aí, ó, da saúde mental do nosso funcionário, né?
1: É isso aí, Márcio. É isso.
0: Porque às vezes a gente tá doente e não sabe que tá, né?
1: Isso, e sem medo. Sem medo de fazer esse investimento.
0: Não é loucura, porque tem gente que antigamente a gente falava assim, ó, tem que ir numa terapeuta, tem que ir. Aí eles falam, mas não tô louco. Né?
1: Sim.
0: A gente não está falando em loucura.
1: Então, assim, não, o que, que a gente vê? E, na verdade, isso é uma crença, Márcio.
0: É verdade.
1: É uma crença.
0: Mas é um tabu que a gente precisa derrubar, viu?
1: Porque, deixa eu te contar por que, que é uma crença. A gente já falou isso para quem acompanha a rádio, a gente já comentou sobre essa questão, dessa questão de cuidar da saúde mental. Nós aqui desse lado ocidental, vamos dizer assim, do mundo, a gente não tem esse perfil de cuidar da saúde mental, entende? Por quê? Porque a gente não tem conhecimento sobre isso, a gente não entende, a gente não entende qual é a proporção e o que precisa ser cuidado. Porque lá atrás foi instituída uma crença. Quando que foi instituída uma crença? Lá quando Freud. Já ouviu falar de Freud? Todo mundo já ouviu falar de Freud, né? Então, Freud, ele foi um dos pesquisadores da mente humana, certo? Então, a mente começou a ser estudada por meio de Freud. Ele foi um dos que começou a estudar, bem lá atrás. Quando ele começou a estudar a mente humana, a mente de quem que ele começou a estudar? Ele começou a estudar a mente daquelas pessoas que a gente considera, assim, esquizofrênicas, entende? Que estão ali num processo mais desequilibrado já. Quando ele começa a estudar essas mentes, né, o porquê desse desequilíbrio, o que que se institui? A crença de que quem cuida da saúde mental é porque tá meio louco, não é verdade? É porque já não pode mais. E na verdade não. Todo mundo precisa cuidar da saúde mental. Saúde mental faz parte do teu corpo. Você é a sua mente. A mente é uma parte nossa, assim como os braços, as pernas, a cabeça, o coração, o intestino, os rins. A mente, ela tem uma função. Ela tem uma função. Qual que é a função dela? A função dela é pensar. Então, nós temos uma mente que pensa o dia todo, certo? E essa mente precisa ser cuidada. Assim mesmo, quando você vai e faz um exame de sangue, vê que tu tá com um açúcar muito alto, um colesterol muito alto, você tem que cuidar dessa parte. E na mente humana tem que ser cuidada assim também, para não entrar em desequilíbrio, para a gente não ter. Então ele começa a estudar, se institui essa crença, e agora nós estamos rompendo esse padrão. Nós chegamos num momento que eu chamo de auge na saúde mental. Por quê? Porque as pessoas já buscaram todas as questões fora, já buscaram toda a parte fora, né? Todos a parte dos efeitos, cuidando dos efeitos, e não foram buscar a causa dos problemas. E viram que fazem ciclos quando eu só cuido do efeito. Então agora nós estamos chegando no momento, você pode olhar e pode perceber que que as pessoas já começam a olhar para a saúde mental de uma outra forma. E agora, com a NR1 trazendo essa obrigatoriedade de se identificar, avaliar, diagnosticar e prevenir o ambiente de trabalho, então nós vamos ter aí um avanço assim, significativo na saúde mental do povo brasileiro.
0: Olha, eu só vou fazer mais uma comparação e daqui a pouco a gente já está quase encerrando por aqui, Rosnete, mas o assunto é bacana, parece que dá vontade da gente falar o dia inteiro, né? Olha, eu faço uma comparação assim que você quer ver, e o pessoal de casa ele vai entender, o empresário ele vai entender. Você pega uma pessoa que tem um grau não muito elevado de autismo. Uhum. Olha lá, escuta. Você pega uma pessoa que tem um grau não muito elevado de autismo e você coloca ele do lado de uma pessoa normal, né? Autista, falaram que a mente do autista ela é muito mais avançada, muito mais veloz, muito mais desenvolvida, né, do que uma mente normal. Por exemplo, você bota a pessoa para ler, enquanto ela lê uma página inteira, você lê 3 linhas. Enquanto ela lê 2 páginas, rapaz, você nem pensou isso aí, chegar na metade da primeira. E o interessante, ele consegue ler, ele consegue interpretar, ele consegue matar essa charada 100%. Aí você bota um autista hoje lá no mercado de trabalho, eles vão falar que problema tem o autista, mas na verdade não. Na verdade, o problema tem eu, que não consigo acompanhar o raciocínio dele. E é mais ou menos este o tipo de comparação que hoje a gente está falando em cuidar da nossa saúde mental. Você tem a mesma capacidade, de repente, que ele tem também. A única coisa é que a tua mente está 20% e a dele está 90%, 95%, 100%. A gente está parado, ou seja, nós podemos produzir muito mais. E se o empresário hoje ele acordar realmente e colocar em prática esse cuidado que ele precisa ter, a gente só tem a ganhar, né, Rosnete?
1: Só tem a ganhar. E eu digo assim, eu ouso dizer aqui, Márcio, que assim, ouso dizer e para os empresários que estão acompanhando e que têm interesse em contratar uma empresa, vão precisar contratar lá na empresa, vão precisar contratar alguém que faça isso na empresa, com certeza, né? Porque o governo vai fiscalizar. Eu vou trazer fazer esse gancho aqui na fiscalização só para você entender como que o governo

0: de gerenciamento de riscos, entende? Então o governo vai fazer a fiscalização por meio dos afastamentos que chegarem lá dentro do INSS. Então as empresas que tiverem aí muita gente afastada, né? Elas já estão sendo, mas elas vão dizer assim, elas vão responder por isso, entende? Responder por isso. E a empresa que fizer essa identificação, essa prevenção, está sendo já, vamos dizer assim, colocado rankings, vamos dizer assim, para as empresas, selos para as empresas que cuidam da saúde mental dos colaboradores. Então, assim, vai ser todo um trabalho para elevar as empresas que já estão adequadas e para que as que não se adequam comecem a olhar para isso a partir de agora, né?
1: Bacana. Olha, então, o nosso horário já foi, né? 5 minutos para o encerramento do programa. Obrigado, Rosnete, mais uma vez pela tua participação.
0: Eu que agradeço.
1: 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Obrigado e até a próxima.
0: Eu que agradeço, Márcio. E eu puxei o gancho ali para a questão do governo e esqueci de dizer que eu ouso dizer que o nosso trabalho é 100% garantido, tá?
1: Aham.
0: Que assim, que não tem como o empresário implementar isso dentro da empresa dele e ele não ter lucro. Se ele, olha, eu ouso dizer que se ele não tiver lucro, se ele tiver problema com isso, a gente responde por isso, entende? Porque é surreal o que acontece quando a empresa cuida da saúde mental dos colaboradores. 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
1: Bacana, tá aí a participação então de Rosnete Rubler, terapeuta sistêmica organizacional, participando aqui do nosso Agenda 104. 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Abraço para você, a última de hoje, meu amigo Luiz, e até o próximo sábado, novamente, a partir das 8 horas da manhã.

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0: Louvado seja nosso Senhor Jesus Cristo, para sempre seja louvado, queridos filhos e filhas. É sábado, você que me acompanha todos os dias. Você que só me acompanha hoje, quero saudar a todos. Nós estamos no nono dia da novena de Nossa Senhora do Carmo, madrinha da obra Evangelizar é Preciso. Saúdo a todos com grande alegria. Filhos amados, povo querido, você é nosso convidado de hoje a rezar, a meditar, a mergulhar em Deus. Saúdo a todos que acompanham pela Rádio Evangelizar, de onde tudo começa. As rádios irmãs, cujos nomes cito neste momento. Saúdo a você pela TV Evangelizar, sinal digital em todo o país, em várias cidades, canal aberto, pelo YouTube Padre Manzotti Oficial, pelo aplicativo da Associação Evangelizar é Preciso e todas as plataformas digitais. Filhos amados, povo querido, vamos juntos rezar, vamos juntos elevar a nossa prece a Deus. Em nome do Pai, do Filho e do Espírito Santo. Amém. Diz o Evangelho: naquele tempo, os fariseus saíram e fizeram um plano para matar Jesus. Ao saber disso, Jesus retirou-se dali. Grandes multidões o seguiam e ele curou a todos. Ele curou a todos. É o Evangelho. E ordenou que não dissessem quem ele era, para se cumprir o que foi dito pelo profeta Isaías: eis o meu servo que escolhi, o meu amado, no qual ponho a minha afeição. Porei sobre ele o meu espírito, e ele anunciará às nações o direito. Ele não discutirá, nem gritará, e ninguém ouvirá sua voz nas praças. Não quebrará o caniço rachado, nem apagará o pavio que ainda fumega, até que faça triunfar o direito. Em seu nome as nações depositarão a sua esperança. Curou a todos. E hoje, neste sábado, a última frase nos toca profundamente. Em seu nome, as nações depositarão a sua esperança. No nome de Jesus, depositarão sua esperança. Onde você tem depositado a sua esperança? Onde você tem colocado o seu sentido de viver? Está na mão de Deus. Vamos colocar. Sobe o som, sacristão. Filhos queridos, a pergunta continua pertinente. Onde, em que você coloca a sua esperança? Você tem colocado em Deus? Ele não falha. Ele é o Deus que cumpre. Por isso, coloque nas mãos de Deus o seu dia de hoje. Coloque nas mãos do Senhor as suas expectativas. Coloque no Senhor a sua esperança. Vai, como foi a semana? Foi uma semana difícil? Coloque nas mãos do Senhor. Coloque nas mãos do Senhor o final de semana, este mês. Coloque nas mãos do Senhor suas expectativas. Está nas tuas mãos, Senhor. Está na mão de Deus. Está na mão de Deus. Vai dizendo isso para você mesmo. Problemas que você possa estar vivendo, problemas que você não está encontrando solução. Você para, está pensando no futuro? O futuro é incerto, então reze e coloque o futuro nas mãos de Deus e diga: Senhor, que curaste a todos, curai-me também nas minhas dificuldades, curai-me, Senhor, nas minhas fragilidades. Está na mão de Deus. E eu me acredito, Senhor. Eu entrego, Senhor. Eu confio, Senhor. E aquele problema que você está rezando dia após dia, confia no Senhor. De novena em novena, graças e bênçãos são derramadas. Então, vamos rezar. Não desista. Está nas tuas mãos, Senhor, a graça que necessito. Está nas mãos de Deus e eu confio, por intercessão de Nossa Senhora do Carmo, ainda é o nono dia. Então diga: Nossa Senhora do Carmo, madrinha da obra evangelizar é preciso. Nossa Senhora do Carmo, ainda é novena e eu confio, interceda por esta causa. Qual é a causa que você quer apresentar? Recebeu uma notícia ruim? Por um acaso? Dívidas? Endividamentos? Uma doença grave? Um diagnóstico lamentável? É difícil levar isso sozinho. É difícil carregar este fardo. Partilhe com Deus e diga: Senhor, está nas tuas mãos tudo isso que eu estou vivendo. Mais do que ninguém sabeis o quanto eu necessito da tua presença. Então, está na mão de Deus. Diga para você mesmo, mas diga alto para se convencer. Está na mão de Deus e eu vou confiar. Eu sei que estando nas mãos de Deus, eu não vou me decepcionar. Por isso, que fique para nós hoje essa última frase do Evangelho: em seu nome as nações depositarão a sua esperança. E a pergunta: onde você tem colocado a sua esperança? Nós começamos dizendo: coloque nas mãos de Deus. Confie no Senhor. Amados filhos, filhas, é o nono dia da novena de Nossa Senhora do Carmo. Então, não diga assim: já acabou. Não, ainda é o nono dia. Nós só começamos o programa. Nós temos ainda a partilha de vida, nós temos leitura orante, nós temos a Lectio Divina, que nós estamos fazendo da carta de São Paulo aos Coríntios, a primeira carta aos Coríntios. Eu vou para o intervalo e eu volto já.
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0: E eu hoje, querido povo de Deus, eu quero convidá-los hoje em Guarapuava, 60 anos da Diocese de Guarapuava. Às 17 horas, missa presidida por Dom Hamilton Manuel da Silva, bispo diocesano de Guarapuava. Às 18h30, conduzo um show de evangelização pela música. Hoje, Guarapuava e toda a região, é com grande alegria que estarei com vocês. E dia 31 de julho, sexta-feira, eu estarei em Araquari, Santa Catarina, na festa do Senhor Bom Jesus de Araquari. Brilhe a luz da esperança em nossas vidas. Onde vai ser em Araquari, padre? Vai ser na Avenida Nereu Ramos, no centro de Araquari, às 19h30, é uma sexta-feira, 7h30 da noite, Santa Missa, e logo após, um show de evangelização pela música. Portanto, repito, hoje, Guarapuava, é com alegria que estarei, e dia 31, em Araquari, Santa Catarina, às 19h30. Arilma, que a paz de Jesus esteja com você.
1: Bom dia, padre, sua bênção.
0: Bom dia, Deus abençoe. Você fala de onde?
1: Oh, eu falo de Feira de Santana, Bahia, padre.
0: Minha saudação à Feira de Santana. E como que você me acompanha?
1: Eu acompanho pelo aplicativo e também pela Rádio Excelsior em Salvador.
0: Meu abraço à Rádio Excelsior Salvador e a todos que acompanham pelo aplicativo. Diga lá, Arilma.
1: Padre, eu queria pedir bênção pelo dom da maternidade. É, eu já tenho uma filhinha de 10 anos, Maria Eduarda, porém tem 3 anos que eu estou tentando ter outro bebê. Porém, infelizmente, com semanas eu acabo perdendo. Já tive 3 perdas gestacionais. E aí é um grande dom que eu tenho muita vontade de ser mãe novamente. Já sou mãe de 4, né? Mas eu tenho vontade de ter um milagrezinho nos meus braços.
0: Tá certo.
1: Passei em médico de reprodução humana. Detectou que não é trombofilia, meu esposo fez exames, não é nada com ele também. E aí, a única coisa que deu foi uma reserva ovariana muito baixa. E aí o médico sugeriu eu fazer a doação de óvulo, que eu preferia meu esposo ser pelo método de Deus, não do homem. E aí eu estou na espera desse milagre.
0: Tá
1: rezo, peço para a novena e está tudo nas mãos do Senhor. Aí eu peço a Nossa Senhora do Carmo que interceda por mim.
0: Com certeza, vamos pedir. E você está certa em ir pelos métodos

0: Então, eu não, eu e meu esposo sugerimos a entregar tudo na mão do Senhor.
1: Isso mesmo, nós começamos falando, está na mão de Deus. Então, que esteja
0: Isso,
1: na
0: está
1: mão
0: na
1: de
0: mão dele.
1: Deus e na intercessão de Nossa Senhora do Carmo. Tá bom, filha?
0: Amém, padre. Muito obrigada. Pode colocar o nome do meu esposo e da minha filha, padre?
1: Por favor.
0: O nome do meu esposo é Ionário.
1: Ionário.
0: E da minha filha é Maria Eduarda.
1: Maria Eduarda. Sua intenção está anotada e vamos colocar. Acredite aquilo que a palavra de Deus hoje é para você. No nome do
0: Amém.
1: Senhor, deposite a sua esperança e você vai,
0: Amém.
1: se for da vontade de Deus, vai se confirmar essa maternidade. Que Deus abençoe a Nilma, de Feira de Santana, Bahia. Ela falou pelo aplicativo, mas lá chega a Rádio Excelsior FM de Salvador. Minha saudação ao padre Danilo Pinto dos Santos, arcebispo de Feira de Santana. Que a paz do Senhor esteja com você, Arlene. Alô? Arlene? Escute esse testemunho que foi deixado na plataforma.
2: Aqui quem fala é Silvia Maria Silva Santos, aqui de Londrina, Paraná. Quero contar um testemunho que recebi de Jesus das Santas Chagas. Fazer a oração junto com o Senhor, eu consegui a graça. A minha filha tinha ido fazer uns exames e constou um nódulo na garganta e outro no seio. E eu fiz 9 dias a novena de Jesus das Santas Chagas, pedindo a ele que desse negativo os exames dela. E
1: Certo.
2: para a honra e glória do Senhor Jesus, hoje eu estou dando meu testemunho, contando da graça que recebi. Deu negativo,
1: Amém.
2: todos os dois deu negativo para o câncer. Graça recebida é
1: Graça
2: graça
1: testemunhada.
2: testemunhada. Toca o sino, sacristão.
1: Minha saudação, querida Silvia Maria, da cidade de Londrina. Minha saudação à Rádio Alvorada FM, ao diretor Padre Jefferson Baceto, arcebispo Dom Jeremias Steinitz, arquidiocese de Londrina. 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
3: Olá, eu sou Ana Maria, sou aqui de Curitiba. E eu só quero deixar registrado aqui que eu acabei de ler o livro.
1: Opa!

0: falável. Esse livro é incrível, recomendo que leiam. Ele faz uma diferença muito grande na vida da gente, em cada página, cada lição. Muito obrigada, que Deus o abençoe, muito.
1: Deus abençoe, Ana Maria. Tá aí, ó, ela falando do livro Inabalável. Então, você já adquiriu? Passe numa livraria na sua cidade, adquira e leia. Padre, na minha cidade não tem livraria. Você pode pedir pelos produtos que evangelizam. Mas veja Ana Maria dizendo que como fez a diferença a leitura do livro Inabalável. Meu abraço, Ana Maria de Curitiba. Nós temos a Rádio Evangelizar FM, Rádio Clube FM, TV Evangelizar, Canal 16, NET 13. Nosso arcebispo Dom José Antônio Peruso, Arquidiocese de Curitiba. Nós vamos para um rápido intervalo e nós voltamos. Voltamos com a leitura orante. Pega a tua Bíblia. Nós voltamos com 1 Coríntios. Voltamos já.
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0: Nós vamos para a leitura orante, mas eu queria lembrar que nós temos catequese. Toda terça-feira, às 5 horas da tarde, das 17 horas, nós colocamos uma nova catequese. Então, faça assim. Você está aí nos seus afazeres e dentro de casa, está dirigindo, coloca no celular, YouTube Padre Manzotti, YouTube Padre Manzotti Catequese. Escute. Se você não pode ver, você escuta. Funciona como um aprofundamento na fé. A obra Evangelizar tem essa característica. Nós queremos formar pessoas na consciência, na vida espiritual, na fé. Por isso, aprofundar. Aprofundar conteúdos. Se renda a essas catequeses. Faz a diferença. Há muitas coisas que podemos saber e esquecemos. Outras que nunca tivemos oportunidade de aprofundar. Então, catequese, está lá no YouTube Padre Manzotti, tem todas elas, você pode aprofundar a sua fé. Assim também a leitura orante. Qual o sentido da leitura orante? Nós aprofundarmos o conhecimento bíblico. Ah, meus irmãos, chega de dizer, eu não sei Bíblia. Sabe sim, é só uma questão de prestar atenção. Escute o que as pessoas têm dito sobre a leitura bíblica. Escute.
1: Sou Marlúcia, sou aqui de São Paulo. Eu te acompanho pelo aplicativo e pelo YouTube. Opa. Eu queria falar sobre a leitura orante de Jó, do dia 20 de maio.
0: Diga.
1: Que me tocou muito. Aliás, eu já tinha lido Jó, mas não tinha visto ainda dessa maneira como eu estou vendo agora.
0: Que bom.
1: E realmente, de vez em quando a gente tem umas conversas com o Senhor. A gente conversa, a gente até questiona, mas nunca somos de perder a nossa fé. Eu estou vivendo como o Jó, padre. Eu tenho uma bolsa de ileostomia e tenho umas duas fístulas no abdômen. Essas duas fístulas funcionam bastante. E no dia que o senhor leu que Jó se coçava com o caco, eu me lembrei de mim, pelas minhas assaduras, devido... Entendi. Ao que sai, né, das fístulas, que acaba assando o meu abdômen.
0: Entendo.
1: Mas eu sei que isso tudo vai passar.
0: Amém.
1: Que vai chegar a hora que as promessas de Deus vão se cumprir na minha vida, como se cumpriram na vida de Jó. E que essas fístulas vão se fechar. E eu vou continuar dando glória.
0: Amém.
1: Às vezes eu estou aqui, gemendo de dor, pela dor das alçaduras, quando
0: meu
1: eu
0: Deus.
1: Ando, quando eu limpo, quando eu tomo banho. Mas sempre dando glória a Deus, agradecendo. Porque eu sei que tudo tem um motivo. E eu sei que a minha hora vai chegar e eu vou poder dar o meu testemunho. Assim como Jó, eu vou cantar de alegria. Fica com Deus.
0: Força para você, Marluce. Muita força para você. E que o Senhor das Santas Chagas derrame uma gota do sangue redentor sobre as fístulas, sobre essas assaduras e tudo que você passa. Viva com Deus. Tua fé inabalável em Deus. Minha fé inabalável, Marluce. Lá de São Paulo, tem a 9 de julho. Minha saudação ao Padre Jorge da Silva, Cardeal Arcebispo Dom Odilo Pedro Scherer. Bíblia aberta, cartilha de oração.
2: E a palavra vai, e eu lhe digo amém.
0: 1 Coríntios, capítulo 12. Versículo 1, 1 Coríntios, capítulo 12, versículo 1. Meus irmãos, está dizendo Paulo à comunidade de Corinto. Ele abre agora, eu diria, uma nova sessão. Ele já falou de vários temas. Sem pressa, nem que eu atenda uma pessoa só. Ele já falou sobre a igreja, ele já falou sobre a imoralidade, já falou sobre como agir quando os irmãos pecam, falou sobre os conselhos do casamento, e agora ele vai falar sobre os dons do Espírito Santo. Novo tema. Meus irmãos, quero que vocês saibam a verdade a respeito dos dons que o Espírito Santo dá. Preciso voltar um pouquinho. Quero que vocês saibam a verdade a respeito quem dá os dons, o Espírito Santo. Isso não é qualquer coisa. É um ponto de partida importante. O Espírito Santo é que nos dá os dons. Versículo 2. Vocês sabem que quando ainda eram pagãos, vocês eram desviados de várias maneiras para a adoração de ídolos, os quais não têm vida. Versículo 3. Por isso, precisam compreender que ninguém que diz que Jesus seja maldito pode estar falando pelo poder do Espírito de Deus. E que ninguém pode dizer Jesus é o Senhor a não ser que seja guiado pelo Espírito Santo. Veja, ele está dizendo, antes vocês adoravam pagãos, deuses pagãos, imagens inanimadas, idolatria. Mas nessa simples afirmação, ele está dizendo que mesmo a fé que nós temos, o fato de falarmos Jesus é o Senhor, já é a ação do Espírito Santo em nós. Gente, não é pouca coisa isto. Então a fé, consequência do que eu afirmei, é dom. Sabemos que é dom teologal, que é dado por Deus. Então nós temos que pedir, dai-nos, Senhor, desta fé. E fazei, Senhor, que esta fé cresça. Então, Espírito Santo, vamos rezar. Espírito Santo, venha sobre mim. Espírito Santo, repousa sobre mim. Espírito Santo, desça sobre mim. Espírito Santo, que eu possa professar a minha fé em Cristo Jesus. Divino Espírito Santo, afaste de mim toda a idolatria, aparte de mim todo o mal. Vem, Espírito Santo de Deus, e que eu possa proclamar que Jesus é o Senhor. Padre, eu estou titubeando na fé, peça o Espírito Santo de Deus. Padre, eu estou passando por uma provação na fé. Espírito Santo, me ajude. Vem, Espírito Santo de Deus, e que a minha língua, mas mais do que minha língua, a minha vida proclame que Jesus é o Senhor. Este é o primeiro dom do Espírito Santo, a fé. Eu fico só nesses versículos, três versículos, abrindo este novo, esse novo tema dos dons do Espírito Santo, porque é muito importante este ponto. Senhor, manda teu Espírito Santo abundantemente, que me confirme na fé que tenho, que aumente a fé que como dom recebi, que eu possa progredir na fé. Mas você poderia perguntar, como que eu posso progredir na fé? Eu respondo, peça mais, clame o Espírito Santo. Então a fonte da fé é o próprio Deus, porque diz, ninguém pode dizer Jesus é o Senhor, a não ser que seja guiado pelo Espírito Santo. Então Espírito Santo, faça um derramamento de seus dons sobre mim. Eu vou para o intervalo, eu volto já. Volte comigo.
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0: Gostaria de aprofundar um pouco mais esta invocação do Espírito Santo. Segunda-feira, nós vamos adiantar o texto que será sobre os diferentes dons do Espírito. Mas o primeiro de todos, e aqui eu quero citar, nesta leitura orante de hoje, capítulo 12, de 1 a 4. Vem, Espírito Santo de Deus, aumente a minha fé. Vem, Espírito Santo de Deus, e faça com que, pela tua presença em mim, eu possa, por palavras, mas principalmente na vida, proclamar que o Jesus é o Senhor. E eu renuncio a toda forma de idolatria, a todo costume pagão que eu possa estar carregando. Porque às vezes, você se diz cristão, católico, mas começa e ainda persiste em você costumes pagãos. Vou dar um exemplo muito simples. Acredito em horóscopo. Tem na carteira um trevo de 4 folhas. Eu acredito em figa. Eu acredito, sou supersticioso. Ué, eu acredito ou não acredito em Jesus Cristo? Você percebe como nós precisamos do Espírito Santo para ir também nos purificando? Purifica-nos, Senhor. Purifica minha fé, Senhor. Padre, como que essa fé aumenta? Eu disse primeiro, rezando. Manda este dom, Senhor. Aumenta minha fé. Segundo, lendo a Bíblia. Terceiro, lendo livros espirituais e, como eu dizia, uma catequese. Às vezes, a tua catequese foi uma catequese, vamos dizer a verdade, muito mal feita. Fazia porque mandavam, mas não tinha nem maturidade para prestar atenção. Tá aí, ó, a catequese no YouTube. Cada semana, temas diferenciados. Aprofunde a sua fé. Vem, Espírito Santo. Esta foi a leitura orante da Palavra de Deus. Marielle, que a paz de Jesus esteja com você.
1: Amém. Bom dia, padre.
0: Bom dia. Você fala de onde?
1: Divinópolis, Minas Gerais.
0: Minha saudação a Divinópolis, Minas Gerais. Como que você me acompanha?
1: Eu escuto o senhor pelo aplicativo e aqui na minha cidade tem a Rádio Candidez também.
0: Meu grande... Claro, meu grande abraço, a Rádio Candidez e também a Divinópolis FM, Padre Moacir. Diga, Marilene, Marielle.
1: Então, hoje eu venho fazer um pedido de oração pela saúde do meu marido.
0: Tá, que ele tem?
1: Ele desenvolveu uma doença que chama mielodisplasia. Para quem não conhece, assim, falando a curto, né, assim, grosso, ela é uma pré-leucemia.
0: Oh, Deus.
1: É, e a gente já vem enfrentando isso há quase 2 anos.
0: Certo.
1: Começou com uma leishmaniose, sabe?
0: Sim.
1: Leishmaniose visceral, até um alerta, né, para os ouvintes também, que a gente cuidava de uma cadelinha nossa que tinha essa doença. Infelizmente, ela ficou transmissível, a gente não percebeu mesmo fazendo tratamento. O mosquito picou, ela picou, ele pegou.
0: Puxa vida. E, desconhecia isso.
1: Pois é. E o pessoal, muitas pessoas tratam a leishmaniose nos animais porque a gente ama, né? Quem ama pet, a gente não quer, né, o mal dele. Mas, enfim, aí ele fez todo o tratamento da leishmaniose visceral e, assim, uma parte que pega muito é a anemia. A pessoa fica com anemia severa. Em 6 meses, a pessoa, a hemoglobina dele teria que voltar a funcionar sozinha, que é o corpo dele produzir o sangue.
0: Sim.
1: E deu esses 6 meses, o corpo dele não voltou. E nisso, recebendo transfusões de sangue de 15 em 15 dias.
0: Misericórdia de Deus. Pelas santas chagas.
1: Nesse meio termo, eu estava grávida, ganhei gêmeos.
0: Aê, que bênção. Como é que é o nome dos gêmeos?
1: chama Anne e Anthony.
0: Anne e Anthony.
1: Isso.
0: Estão com quantos anos agora?
1: 1 ano e 4.
0: 1 ano e 4 meses. E o nome do seu marido, querida?
1: É Elias de Almeida Júnior.
0: Elias de Almeida Júnior. E a doença está controlada, filha?
1: Então, padre, até então tá, sabe? Eu até queria, assim, uma atenção, tentando, né?
0: Claro.
1: Chamar uma atenção especial para o pessoal ter a noção da importância de ser um doador de sangue.
0: Isso.
1: E de medula óssea.
0: Verdade.
1: Porque a cura da doença dele é só através de um transplante de medula.
0: Entendi.
1: E, assim, para quem quer cadastrar e ser doador, tem que ser jovem, de 18 a 35 anos.
0: Opa.
1: Então, a possibilidade, né, assim, fica um pouco menor. É, a doença dele ainda está estável, que ele faz a transfusão de sangue de 15 em 15 dias.
0: Certo.
1: Mas, não achando doador, né, infelizmente, pode vir a virar uma leucemia.
0: Entendi.
1: Então, a gente está correndo atrás de tudo para incentivar as pessoas ser doador de sangue, ser doador de medula óssea e a gente alcançar.
0: Então fica aí primeiro o apelo. Gente, doe sangue. Quem doa sangue pode salvar até 4 vidas. E eu tenho sempre falado, eu sempre levanto esta causa. Depois ela diz, doador de medula. De quantos anos a quantos anos? Eu não sabia, não tinha essa informação. De 18 a 35?
1: Isso, para fazer o cadastro tem que ser de 18 a 35,
0: entendi,
1: que a medula jovem pega rápido.
0: Entendi.
1: Mas a pessoa continua sendo doadora até os 60 anos, né, que fica cadastrado no banco de medula.
0: Tá bom. Então fica o apelo, acaba sendo de grande importância esse seu apelo e as nossas orações para que o senhor Elias consiga um doador e que possa ser curado. Tá bom, Marielle? Nos unimos.
1: Obrigada.
0: Em oração. Deus abençoe você, Divinópolis, Minas Gerais, aplicativo da obra Evangelizar é Preciso, Rádio Candidez, Divinópolis FM, Padre Moacir Tavares, Dom Giovanni Luiz da Silva, da Diocese de Divinópolis. Escute esse testemunho, por favor.
2: Eu sou uma filha de Deus de Maracanaú, Ceará. Eu
0: Olá.
2: Quero deixar meu testemunho. A novena de Santa Rita. Padre, o senhor falou que a gente tinha que pedir uma coisa que era muito impossível. E para mim,
0: Opa.
2: Algo que era muito impossível, okay. Padre, era eu receber o corpo de Cristo. Porque eu já estava junto com meu esposo, meu companheiro, há quase 10 anos. E no início eu queria casar, ele não queria. Aí depois ele já queria, eu também disse, eu também não vou mais casar. Aí a gente ficou nisso. Aí quando foi na missa de Pentecoste, o padre, na minha paróquia, ele pregou sobre o casamento.
0: Sim.
2: Nesse dia, ele olhou pra mim, eu olhei pra ele, aí eu disse, e aí? Aí ele disse, nós vamos casar.
0: Que
2: e no
0: maravilha.
2: Mesmo dia, padre, eu e ele compramos as nossas alianças e a gente vai dar entrada no nosso casamento.
0: Que maravilha.
2: E eu vou poder comungar o corpo de Cristo, meu maior sonho. Obrigado, padre. Deus abençoe grandemente.
0: Meu grande abraço, querida filha de Deus, povo querido de Maracanaú, povo cearense que tem tanto amor. Lá nós temos a TV Evangelizar, canal 21.1. Minha saudação à Rádio Jangadeira FM, Milton Turola, Shalom, Padre Douglimar, Rádio Dom Bosco, Padre Magno e o Arcebispo Dom Gregório Paixão de Fortaleza. E, gente, já está marcada a data do Evangelizar, é preciso, Fortaleza, dia 31 de outubro. Saudade, hein, povo de Fortaleza? Que Deus abençoe a todos vocês. Filhos amados, como eu disse no começo, você viu a participação das pessoas hoje? Esperança em Deus. O tema forte é, eu espero no Senhor, a minha esperança está no Senhor. E Deus não decepciona. Eu vou para o intervalo e volto com o 9º dia de Nossa Senhora do Carmo. Volte comigo.
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9: 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E essa comunicação se faz por meio dos sacramentos da Igreja. São Tomás de Aquino.
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Hoje é aniversário da Cidade FM de Timóteo, Minas Gerais, difusora de Teresina, Piauí, Cairós FM, General Carneiro, Paraná, TV Irmã, RTP São

Tropical FM, Cacoal, Piauí, Vale do Taquari FM, Coxim, Mato Grosso do Sul, e Exturbo, Botucatu, São Paulo. É hoje, povo de Deus, é saindo em viagem para Guarapuava. Hoje, Guarapuava, com grande alegria, será no centro de eventos da cidade dos Lagos. Às 17 horas, Santa Missa presidida por Dom Hamilton Manuel da Silva, bispo diocesano. Às 18h30, show de evangelização pela música. Quero crer que transmitido pela TV Evangelizar, pelo YouTube Padre Manzotti. TV Evangelizar, YouTube Padre Manzotti. Hoje você pode acompanhar do Brasil inteiro. Dia 31 de julho, só lembrando, Araquari, Santa Catarina, vai ser em plena sexta-feira, às 19h30, no centro de Araquari, Santa Missa e logo após, um show de evangelização pela música. Não esqueça, não esqueça! E Estados Unidos, ei, já fizeram as inscrições? Dia 15 e 16 de agosto, sábado e domingo, Hudson, Massachusetts. Retiro Evangelizar é Preciso, no Clube Português. No sábado, das 8h30 às 5 da tarde, pregação, missa, adoração. E no domingo também, são pregações diferenciadas. Você faça a sua inscrição. Padre, como é que eu faço a inscrição? Direto, ó. camaroteticket.com.br. Faça a sua inscrição. 15 e 16 de agosto. Está chegando. Dia 22 de agosto, eu estarei em Delhan, em New Jersey. Nova Jersey, estarei em um momento de espiritualidade inabalável, com fé a tempestade pode passar, vai passar, não pode, na Escola Católica da Santa Cruz, das 8 às 5 da tarde, camarote, tickets.com. Mais informação, você quer saber toda a programação? Você vai no padremanzotti.com.br, Missão Estados Unidos, Instagram, @missão.usa. Amado povo de Deus, ainda é novena de Nossa Senhora do Carmo. Ainda é o nono dia. Vamos juntos rezar? Nono dia. Nossa Senhora do Carmo, que deixastes o santo escapulário como sinal do vosso amor e proteção, sois reconhecida como assistência na vida e consolador amável na hora da morte. Eu, vosso filho e devoto, pronto a vos servir, disposto a vos amar, me apresento a vós e nesta novena faço o meu pedido. Faça o seu pedido. Lembre-se do que você vai dizer agora. Mãe, Nossa Senhora do Carmo, nunca se ouviu dizer que alguém necessitado, tendo recorrido a vós, tenha ficado desamparado. Com confiança, Mãe do Santo Escapulário, intercedei junto ao vosso Filho Jesus Cristo, por mim, por aqueles por quem devo rezar sempre, e por aqueles que se confiaram às minhas orações. Mãe amável, sede-nos propícia e rogai por nós a Deus, para que sejamos dignos das promessas de Cristo. Nossa Senhora do Carmo, rogai por nós. Mãe do Santo Escapulário, rogai por nós. Madrinha da obra Evangelizar é Preciso, rogai por nós. E concluindo este nono dia, até meia-noite, Ave Maria, cheia de graça, o Senhor é convosco. Bendita sois vós entre as mulheres, e bendito é o fruto do vosso ventre, Jesus. Santa Maria, Mãe de Deus, rogai por nós, pecadores, agora e na hora de nossa morte. Amém. Nossa Senhora do Carmo, rogai por nós. Rogai por nós, Santa Mãe de Deus.

0: para que sejamos dignos das promessas de Cristo. O Senhor esteja convosco. Ele está no meio de nós. Abençoai, Senhor, o final de semana. Por intercessão de Nossa Senhora do Carmo, sem brigas, sem discórdias, sem desavença. Abençoai os remédios, as roupas dos enfermos, as fotos de família e esta água que será bebida e partilhada. Em nome do Pai, do Filho, do Espírito Santo. Amém. E eu me despeço com a música e o clipe. YouTube Padre Manzotti, Pelas Mãos de Maria. Evangelizar é preciso.
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7: Onze horas e 3 minutos aqui na Cidade da Amizade. Muito bom dia, queridos ouvintes. A partir de agora está no ar 104 em Foco. Manhã de sabadão, 18 de julho do ano de 2026. Tempo bom, de muito sol em São Miguel do Iguaçu. Mais uma ventania, né? Bastante vento, ventando forte aqui na nossa cidade, em toda a nossa região. Estamos aqui acompanhando imagens da Ponte Internacional da Amizade. E a câmera lá que está mostrando as imagens da ponte, ela não para. Ela não para devido ao vento forte. Essa ventania que parece que nós estamos no mês de agosto, né? Costumeiramente era o mês de agosto que tinha essa ventania doida por aí, mas agora parece que chegou mais cedo, né? E você, como é que tá? Tudo bem? Tudo certinho? Esperamos que sim, sejam bem-vindos. Vamos juntos a partir de agora até a 1 da tarde com muita entrevista, com notícia, com a sua participação, com música. Aí o tempo, nós falamos aqui do tempo. Final de semana vai ser tempo bom, apenas essa ventania forte. E a partir de segunda-feira, aí semana que vem, previsão de muita chuva. A partir de segunda-feira até o sábado da semana que vem. Temperatura não deve ficar aí muito baixa não, né? A mínima na casa dos 13 para 14 graus na semana que vem. E assim, esse final de semana, com muito calor, nosso veranico dentro do nosso inverno brasileiro. Luizinho, você tá bom? Grande Luizinho, vamos cumprimentando a equipe, os colaboradores que mantêm no ar o nosso programa todo sabadão. Jornal. 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
8: Muito bem, gente, 11 horas e 11 minutos, 11:11. Está no ar o nosso Alô Doutor deste sabadão. E nós vamos, Luiz, para o Plano B, já que o Plano A, que é o Dr. McNally, brincando de esconde-esconde de novo, e ele brinca muito bem de esconde-esconde, nós não conseguimos localizar hoje, mais uma vez, o nosso amigo McNally, né? Mas sábado que vem volta ele, ou volta o Dr. Vanderlei Martinello, os nossos titulares aqui do programa Alô Doutor, que tem o patrocínio especial da farmácia do amigo Roque. Tudo bem, Roque? Bom dia! Ventando muito por aí também? Ei, coisa arada, né? Se bobear, os magrelos aí que se cuidem, viu? Senão saem voando por aí, hein? Colocar umas pedras no bolso aí, porque senão é perigoso o negócio, né? 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Hoje o nosso Alô Doutor vai buscar uma participação especial com o Dr. Calil, um dos mais importantes médicos, né, do Brasil e também da América Latina, falando sobre os respectivos sintomas que ajudam a identificar as doenças cardíacas, como infarto e também a arritmia, citando também as referentes sequelas, e reforça a importância da busca por um atendimento médico. Dr. Calil, seja bem-vindo ao nosso programa Alô, Doutor.
9: Das doenças cardíacas, tem vários sintomas. Por exemplo, o infarto é uma dor no peito, em aperto, parece que tem uma pata de cavalo, de elefante pisando no peito, uma sensação bem de aperto, pode ir para a garganta, do lado esquerdo do coração, isso é a maioria dos casos. Porém, tem casos que os sintomas do infarto podem enganar, com uma dor no estômago, na região do estômago, o que confunde com uma dor gástrica, de uma úlcera, por exemplo, dor nas costas. Então, o importante é qualquer sintoma que você sinta, que você não está acostumado, procure atendimento médico. Outros sintomas de doenças cardíacas, por exemplo, as arritmias cardíacas. Então, o paciente pode sentir a frequência cardíaca mais alta, chamadas taquiarritmias, você vai sentir o coração batendo diferente, ou batendo mais rápido, ou as arritmias que levam a bradicardia, com a frequência cardíaca muito baixa. Então, muitas vezes o sintoma pode ser sonolência, tontura, né, um mal-estar estranho. Então, dependendo da doença que agride o coração, você pode ter vários sintomas. Qual a importância? Importância, sim, se sentiu mal, procure atendimento médico. Em relação a sequelas e doenças cardíacas, depende da doença. Por exemplo, se a pessoa infarta, o músculo do coração começa a ser agredido. Se ele é tratado rapidamente, ele praticamente não vai ficar com sequela nenhuma ou nenhuma. O músculo do coração vai continuar com a mesma força de contração, porque você abriu a artéria em tempo viável e esse músculo, a agressão foi temporária. Então, muitas pessoas infartam e a sequela, não há sequela. O músculo do coração continua com a mesma força de contração. Infelizmente, algumas pessoas que não receberam o tratamento nas primeiras horas, ou muitas vezes você faz diagnóstico tardio, essas pessoas têm comprometimento do músculo do coração, com enfraquecimento do músculo do coração e aí com as suas consequências.
8: Doutor Calil, muito obrigado pela sua participação, falando hoje aqui no nosso Alô, Doutor, sobre os sintomas, né, que ajudam a identificar as doenças cardíacas, como o infarto, também como a arritmia e, claro, também as sequelas, reforçando a importância da busca por um atendimento médico. E falando em doenças cardíacas, infarto, assim por diante, a gente informa também que todas as unidades básicas de saúde de São Miguel do Iguaçu contam com um aparelho chamado eletrocardiograma. Esse aparelho é o quê? Aquele aparelho que identifica em primeira mão se você tem algum problema cardíaco. Então vamos supor que você chega a uma unidade de saúde aqui de São Miguel com sintomas parecidos com do infarto, que nem o Dr. Calil falou. Dor no peito, mal-estar, sintomas também como falta de ar, assim por diante. Você chegando na unidade de saúde, já primeiramente é feito esse teste rapidamente para que, identificado algum problema relacionado a início de infarto, alguma coisa assim, você já é encaminhado de forma rápida para um hospital para que, como o Dr. Calil enfatizou, para que você tenha a recuperação rápida e não prejudique o seu coração, né? Isso é muito interessante. Então, às vezes, esses sintomas podem ser confundidos, né? Mas o profissional que vai te atender numa unidade de saúde já vai saber identificar se você está tendo o início de um infarto, né? Ou se você está tendo, talvez, uma ansiedade, está tendo um ataque de pânico, que também os sintomas se parecem muito, né, com um problema cardíaco. Então, isso é importante, né, gente? Nós temos aí na porta da nossa casa, né, os aparelhos para que possam ser identificados esses problemas de saúde e você não tenha que sofrer, né, vir a ter um problema maior. Obrigado, Dr. Calil. 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O nosso Alô Doutor volta no sábado que vem.
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8: Onze horas e 19 minutos. Está no ar o nosso informativo Assisme, oferecimento Sicredi, cumprimentando a nossa presidente, a arquiteta Aline Sari. A gente cumprimenta toda a diretoria da Assisme e também todos os colaboradores, todos os associados. A Assisme está se preparando para os seus festejos de 50 anos em São Miguel do Iguaçu, os festejos que serão realizados agora no final do mês de novembro, lá durante o aniversário do nosso município. E mostrando a força e também a importância do Dia do Associativismo, nessa semana, dia 15 de julho, a Assisme recebeu a visita do prefeito municipal Boaventura Manuel João Mota e também da presidente da Câmara, a vereadora Juliane Dandolini. O Dia Mundial do Associativismo é uma data que reforça a importância da união entre empresas, entidades e o poder público para o desenvolvimento da nossa cidade. Para a presidente da Assisme, Aline Sari, a visita e o apoio do governo municipal e da Câmara de Vereadores é um reconhecimento da importância desta data e também da Associação para a Cidade. Caminhamos juntos na criação e no desenvolvimento de São Miguel do Iguaçu, destacou Aline. O prefeito Mota reconhece a importância da data e também da Assisme no crescimento da cidade. Uma associação que completa 50 anos em 2026 é a prova da colaboração desta entidade no desenvolvimento do município e parabenizou a Assisme por sua data. Também já a presidente da Câmara de Vereadores, vereadora Juliane Dandolini, ela ficou muito feliz em participar deste momento na Assisme. Quando as pessoas se unem em torno de um objetivo comum, quem ganha é toda a comunidade. O associativismo fortalece os empreendedores, gera oportunidades e ajuda a construir uma cidade mais, cada vez melhor, observou a vereadora. A vereadora Juliane completou, parabenizando toda a diretoria, os colaboradores e os associados da Assisme pelo trabalho sério e também pelo compromisso que demonstram todo dia. A presidente da Assisme, Aline Sari, lembrou que esta data inspire, ano após ano, a valorização do associativismo e também da cooperação e o fortalecimento do nosso comércio e também da nossa comunidade. Juntos somos mais fortes. Feliz Dia Municipal do Associativismo. 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

0: 11:30, 11:30 aqui no nosso programa 104 em Foco. Sabadão, 18 de julho, tempo bom em São Miguel do Iguaçu, mas temos aí uma ventania, né? Bastante vento, parecendo o mês de agosto. E a nossa, o nosso estúdio aqui do programa 104 em Foco está virando um estúdio agora de mais belezas. Que, como vocês estão nos assistindo aí pela live, né, presença das moças bonitas, simpáticas, queridas. Quando filmam a gente já começa a ficar, cuidar da postura, né, principalmente, né, o Luizinho já aprontou comigo já antes, né, durante o programa aí, né? Quer ver como é que eu faço alguém ficar reto já? Isso aí. Bom, tá aqui com a gente hoje o pessoal da Associação das Mulheres Empreendedoras de Santa Terezinha de Itaipu, que estão preparando o MIS STI 2026 Miami e o evento chegando aí, dia 8 de agosto, mais um grande baile com a escolha da MIS. Nós temos três candidatas que vêm hoje ao nosso programa para se apresentar para a comunidade, conhecer um pouco mais elas. Mas antes a gente quer conversar, um abraço, Alessandra, deve estar lá em casa nos acompanhando, né, Alessandra? A Keila, que hoje está representando a associação. Tudo bem, Keila? Seja bem-vinda.
1: Tudo bem, bom dia, um prazer estar aqui novamente, né, a gente já teve ano passado, e mais uma vez essas meninas aqui representando nossa cidade.
0: Mas estão os preparativos lá, Keila?
1: Está tudo andando conforme teria que ir, está tudo organizado a tempo, dando um pega com os ensaios, com as meninas, com as candidatas, fotos, bastante serviço assim, mas está tudo sob controle, está tudo encaminhado.
0: E a comunidade, como é que está?
1: Está bem envolvida. Está bem envolvida. Eles estão bem envolvidos, participam bastante, dão apoio para as meninas, para a gente também, né, em mensagens, em apoio, assim, no sentido de ânimo. Dão força para a gente, porque acreditam no trabalho da AME e na importância do trabalho do MIS, né? Uhum. Que a gente comentou ano passado, já fazia tanto tempo que não tinha, né? Isso. Retornamos ano passado, é um projeto sem fim, esperamos que tenha sempre, né? Para elas, quem sabe o futuro das filhas dela, que imaginou, daqui uns verdade. 30 anos, né? Tá lá as filhas dela participando também, ao menos, né?
0: Verdade.
1: É um projeto que veio para ficar.
0: Para ficar,
1: pra
0: né?
1: Para ficar.
0: Projeto que veio para ficar, legal isso, hein? E vocês têm também apoiadores, patrocinadores do evento que precisa, é fundamental, porque um baile desse ele não é barato, né? Ele dispensa, ele tem custos, né? Que precisam do apoio da comunidade. Como é que está isso?
1: Nós temos bastante apoiadores oficiais, né? Tem outros que apoiam individual as meninas, mas tem alguns que são oficiais do MIS, né? Eu vou estar comentando aqui o nome de cada um. A Prefeitura de Santa Terezinha, ela dá um apoio muito grande para esse trabalho.
0: Prefeito Bim. Estava aqui essa semana aqui na rádio.
1: Olha, inclusive. Que legal. Temos também o Portal da Cidade, tem também a Assiste, a Associação Comercial de Santa Terezinha, o Ateliê Sônia Helena, está arrumando os vestidos para as candidatas, tem o Ateliê Boneca de Luxo também, com a Eliane. Temos também a R2A Cartuchos Impressoras, o Ricardo também está nos ajudando. O Salão do Fernando, cabeleireiro, já nos apoiou ano passado. A Juliana Montemeso, que é consultora de imagem. Temos também a Fran Alice, que está fazendo drenagem, trabalho com as meninas de cílios. O que mais seria? Mais drenagem, né?
2: Mais drenagem.
1: Isso. E também o Praia Sol, o Hotel Praia Sol. Está nos recebendo toda semana lá para a gente fazer os ensaios, para a gente fazer as reuniões da equipe e também para as moças, para as meninas tirarem fotos com a fotógrafa. Apoiador.
0: Reúnem toda semana lá?
1: Toda semana. Toda segunda-feira a equipe está lá fazendo a reunião para organizar o evento, né? E toda sexta as meninas estão lá. Segunda-feira elas passaram a tarde toda lá tirando fotos, as adultas e as infantis também. E também nos domingos, né, os podcasts. Tem o podcast também nos domingos lá.
0: Ah, sim, muito legal.
1: Já sim, tá, é um apoiador muito bom.
0: Muito bom mesmo.
1: E a gente é muito grato a eles por essa ajuda, todos eles. E muitos outros, né, que apoiam de outras maneiras.
0: Que mensagem para a comunidade lá?
1: Para que acredite no trabalho. que é um trabalho que ele veio para resgatar a essência feminina. Ele veio para resgatar e para ensinar também para a nova geração um novo sentimento. Né? A minha filha de 16 anos não sabia o que era Miss. Para que Miss? Muitos não sabem. Então, que eles acreditem nesse trabalho. É um trabalho voluntário, né, da equipe da AME, que a gente faz para desenvolver a cidade e desenvolver a nova geração que está que tá chegando agora.
0: É uma possível candidata, então, sua filha?
1: Não, ela não quer.
0: Não quer.
1: Já tentei. É muito tímida.
0: Muito tímida.
1: Muito tímida. Tenho duas filhas, na verdade. Uma de 21 e uma... As duas daria, né? E uma de 16.
0: Mas nenhuma quer.
1: Nenhuma quer, mas também a gente não coloca nossos filhos para participar. Geralmente são só...
0: Ah, entendi. Porque vocês fazem parte da comissão organizadora.
1: Se elas tiverem interesse, a gente mandaria para São Miguel, para fora.
0: Isso,
1: exemplo,
0: é verdade.
1: Né?
0: Neutralidade.
1: Isso,
0: é verdade.
1: Isso aí. É faz parte também, né?
0: Faz parte também. E a nossa Miss lá, como é que está?
1: Está muito bem. Está no, agora está se preparando para ir para Istambul. Né? Como sabe, ela como segunda do Paraná, ela foi escolhida para representar a Santa Terezinha e o Brasil em Istambul, agora em setembro. Poxa, então está nos preparativos. Atrás de recursos.
0: Letícia
1: Fraceto. Isso.
0: Letícia
1: Fraceto. Está se preparando para mais uma etapa.
0: É isso aí. Trazer ela aqui sábado que vem.
1: Podemos trazer, sim.
0: É? Isso aí. Muito bem, Keila, desde já parabéns aí a vocês, tá? Por mais um desafio que vocês estão aí tomando à frente.
1: Sim.
0: E você falou uma palavra muito interessante que eu gosto muito, acho muito assim, muito nobre por parte do ser humano, que é o trabalho voluntário. Onde você faz o trabalho sem esperar nada em troca, você não é pago por isso, você às vezes tira o dinheiro do seu bolso para ajudar, para pagar. Então, parabéns, isso é...
1: Obrigada.
0: É algo muito nobre do ser humano.
1: Obrigada.
0: Tá bom? Muito bem, Keila. Esquecemos alguma coisa?
1: Acredito que não.
0: Muito bem. Podemos conversar com que sequência aqui para a gente bater um papo com essas três meninas aí?
2: Amanda.
0: Ah, já. Amanda?
2: Amanda.
0: Amanda, tudo bem, Amanda? Como é que você está?
2: Tudo sim.
0: Seja
2: bom
0: bem-vinda.
2: Dia. Muito obrigada.
0: Amanda,
2: estar aqui.
0: Que bom, que bom. Amanda, sua idade, quem são teus pais? Fala um pouco de você.
2: Meu nome é Amanda Schmidt Chu, eu tenho 21 anos. Meu pai é ex-bombeiro militar de Santa Terezinha, trabalhou muitos anos em Foz. A minha mãe é dona de casa. Eu sou estudante do cursinho atualmente, pretendo passar em física médica. Lá em Santa Terezinha eu sou bailarina do departamento de cultura e também eu sou artista.
0: Você é artista também? Uhum. Olha que bacana. Artista assim como? Em que sentido?
2: Eu faço pintura em tela.
0: Pintura em tela? Mas isso é muito bonito. Você pinta o que em tela?
2: Ah, eu pinto tudo. Antes eu estava pintando um retrato, tem um quadro meu de uma paisagem com montanhas e flores em exposição lá no departamento. Um pouquinho de tudo. Eu estou testando de tudo para ver em qual me identifico mais e aceitar encomendas.
0: E como é então os preparativos para o baile? Como é que está se preparando?
2: Acho que acima de tudo, psicológico, estar presente ali na comunidade, né? É o maior preparativo que a gente pode ter. Acima de beleza e confiança, é a presença na comunidade.
0: Uhum. E vocês toda semana se reúnem para fazer o quê? Passarela ou o que mais?
2: Sim, a passarela, treinar tipo, um sorriso, a presença lá no palco, né?
0: Legal. Vai ter torcida?
2: Ah, tem que ter, né?
0: Tem que ter. Legal. Teve ano passado no baile?
2: Não, não estive. Não, não fiquei sabendo do concurso, mas esse ano fui chamada pela Lê, né?
0: Uhum.
2: E tô aqui participando com todo o apoio, né? Que a AME pode nos fornecer nesse momento.
0: Boa sorte.
2: Ah, muito obrigada.
0: E que recado para a comunidade lá?
2: Seja a mudança que você quer no mundo.
0: Seja a mudança que você quer no mundo. Uhum. Muito bonito, muito bonito. Aliás, e o baile tem um tema, né, esse ano, que é...
1: Bridgerton.
0: O que significa isso?
1: Olha, a palavra em si eu não sei te dizer, mas a gente se baseou muito na série do Netflix, né?
0: Uhum.
1: Que muitos já assistiram, que é uma série de época, onde uma rainha organiza perante a comunidade um baile de debutantes, onde eles apresentam as debutantes para a comunidade. E é onde a gente está apresentando essas meninas para a comunidade, muitas... A Rebeca já é um pouco mais conhecida, né? A Amanda não, as outras às vezes não muito. É uma maneira de estar apresentando também elas para a nossa comunidade no geral.
0: Uhum. Eu estou pesquisando aqui na internet o que significa, né? É Bridgerton.
1: Isso.
0: Bridgerton.
1: B-G,
0: né?
1: B-I-R.
0: É. 8 irmãos inseparáveis buscam amor e felicidade na alta sociedade de Londres.
1: Isso. É o sobrenome de uma das famílias da série. Que ela tem muitos filhos, né? E daí todo ano ela faz o baile da rainha, leva as filhas para ser apresentada para a comunidade. E elas vão nesses eventos em busca de conhecer alguém, para se apaixonar, casar. Não é nossa intenção hoje.
0: É um romance, né?
1: É um romance.
0: Não
1: é
0: algo assim da vida real de
1: não,
0: lá.
1: Não,
0: né?
1: É um romance.
0: Uhum. Diz que é do século XIX. Isso. A trama acompanha 8 irmãos da família Bridgerton em suas buscas por amor e casamento em meio a bailes luxuosos, escândalos, fofocas reveladas por uma misteriosa escritora anônima conhecida como Lady Whistledown. Legal, vou começar a assistir.
1: É bem interessante.
0: É.
1: E vocês? E a gente vai usar o nome, né, pra gente fazer toda a parte de decoração, porque o baile é para ser um baile glamouroso,
0: para
1: ser algo muito bonito. Então, já estamos anunciando, a partir de amanhã já vamos começar as vendas dos ingressos para as pessoas poderem estar participando.
0: O evento é dia 8, né?
1: Dia 8.
0: 8 de agosto, começa lá no mesmo local do ano
1: passado. No mesmo local, no Ciame, começa às 9 horas. Vai ser, então, é 3 em 1. Seria um evento de desfile, né? De Miss. Seria um baile e um jantar. Tudo incluso nesse valor.
0: Nesse valor.
1: E a gente tem um telefone para contato,
0: para
1: as vendas de ingresso, sim.
0: Ah, sim, está aqui o cartaz. Vou mostrar para o pessoal.
1: O telefone para contato é 45-991-56-9294. Daí, por esse número, as pessoas vão ter acesso a mesas, né? Que mesa está disponível, a valores e a estar fazendo a compra, adquirindo o ingresso para participar do evento. Vai ser muito lindo.
0: E o infantil de tarde às 15.
1: O infantil de tarde às 15.
0: Quem que é a atual infantil lá?
1: É a Helena.
0: Helena. Muito bem. Legal. Vamos colocar aqui no nosso mural depois.
1: Isso.
0: Amanda, quer falar mais alguma coisa?
2: Eu acho que eu já me apresentei, falei um pouco sobre mim, então acho que eu cumpri a minha parte aqui.
0: Legal.
2: Agora eu vou dar oportunidade para as outras se apresentarem também.
0: Legal. Boa sorte, tá?
2: Obrigada.
0: Quem que vem? Rebeca? A Rebeca. A Rebeca já vem com experiência. Rebeca, tudo bem? Seja bem-vinda.
3: Tudo bem, obrigada.
0: Você já vem com a experiência do baile do ano passado?
3: Já venho com a experiência do baile, de estar aqui ano passado também.
0: Isso, verdade.
3: E
0: vamos lembrar um pouco de você, da tua vida, da tua história.
3: Tudo bem. Meu nome é Rebeca, tenho 19 anos. Eu sou estudante de Ciência Política e Sociologia e eu também sou estudante de Pedagogia.
0: Ciência Política, onde você estuda?
3: Na UNILA.
0: Na UNILA.
3: Uhum, na UNILA.
0: Minha filha faz Relações Internacionais lá.
3: Ai, que legal, é assim, pertinho, né, os dois cursos.
0: Pertinho, né?
3: Uhum.
0: É de manhã também?
3: Não, meu curso ele é mais de tarde para de noite.
0: Ah,
3: mas
0: tá.
3: Também dou fazer aula de manhã.
0: Ah, legal. E Filosofia também, andam juntos, né?
3: Isso, uhum. Todas essas áreas de Ciência Social, elas andam bem coladinhas ali.
0: É, que eu sou professor de Filosofia também no Ensino Médio.
3: Ai, eu adoro Filosofia.
0: Anda, que bom. Venha, estamos precisando.
3: Aham, uhum, com certeza, né?
0: Tá, continua. Vai lá.
3: E acho que é mais ou menos isso. Eu gosto muito da área da Educação, por isso que eu faço Pedagogia. Eu sou formada no Magistério. E eu já fui professora de educação infantil. Hoje eu faço estágio na Prefeitura de Santa Terezinha, na Secretaria de Indústria e Comércio, que é mais da área da política, né? Porque, uma curiosidade, esse curso ele não tem estágio obrigatório porque não existe oportunidade suficiente de comércios e lugares que vão dar estágio para ter oportunidade, né? Então o curso não tem estágio obrigatório. Só que esse curso ele encaixa em vários lugares, em todas as coisas que você pensar, você consegue encaixar o curso de Ciência Política.
0: Verdade. Até porque o ser humano, diz a filosofia, por natureza, ele é um ser político, né?
3: Sim, com certeza.
0: Então, a gente fala assim que não gosta de política, né? Mas a política é bem entendida, né? A política, todos nós somos políticos. O que nós estamos fazendo hoje aqui é política. quer conversando, sim, cada um fala a sua ideia, né? E tem a outra política, aquela política assim,
3: partidária,
0: no sentido partidária,
3: né?
0: Quem administra uma cidade, um município, um estado, assim por diante, né?
3: Isso mesmo.
0: Então, por natureza, nós temos isso no sangue, né?
3: Não, com certeza.
0: E as preparações, os preparativos para o bairro, como estão indo?
3: Estão, assim, eu diria que melhor do que eu imaginava, porque esse ano eu fiquei com um pouco de medo, né? Ainda mais por eu ter participado ano passado, e aí pensar, ah, talvez as pessoas não queiram, né, me ajudar ou colaborar, porque já viram que eu participei ano passado e talvez não tenham tanta fé assim no meu sonho. E graças a Deus, as pessoas, elas acreditam no meu potencial tanto quanto eu, elas são assim muito receptivas com as minhas vontades ou com o que eu quero. Então assim, eu fico pensando, eu agradeço muito, né? Porque eu tava com um medo muito grande de talvez as pessoas terem essa recusa, assim, sabe? Mas não foi o caso.
0: Pelo contrário.
3: Sim.
0: Que bom. E que mensagem você deixa? Gostaria que você convidasse o pessoal para o baile também.
3: Antes, eu queria dar um obrigada para os patrocinadores, pode?
0: Claro, fica à vontade. Aliás, esquecemos, né? Você também tem, né? Ah, não, tá, tudo bem. Aí, mas quando tiver, a gente...
3: É um pouquinho grande, porque graças a Deus, bastante pessoas, elas entraram em contato comigo. Então, seria um obrigado para Neuza, para Fran, para Sara Montemeso, para Jaira, para Amanda, para Mariana Corrente, para Gi, para Thaís Ferreira, para Jennifer Darius, para Helena Vitorassi, para Eliane Gil, para Favânia, para Juliane Montemeso e também para minha academia que me patrocina, que é a Fit House.
0: Que bacana. Montemeso é parente do Carlinhos? São parentes do Carlinhos?
3: Sim, são parentes.
0: São parentes. Conheço bem o Carlinhos. E que mensagem para a comunidade? Convide o pessoal para vir no baile.
3: Olha só, eu sei que todo ano a gente tem uma expectativa muito grande, ainda mais para esse baile que ele é tão recente. Uma tradição que está sendo instaurada agora recentemente. E eu acredito que a gente tem a mania de dizer que essa vai ser a melhor edição, né? Para poder elevar o moral das pessoas. Gente, de verdade mesmo, essa vai ser a melhor edição. Ano passado eu acredito que as meninas ainda estavam aprendendo muito a como organizar, a como fazer. Também, né, porque todos nós estamos aprendendo todo dia, isso, recorrentemente a gente aprende as coisas. E eu acredito que de lá pra cá a edição do Miss, ela vai ser muito elaborada. Não que ano passado não fosse, né?
0: Claro.
3: Mas esse ano eu sinto que elas estão mais preparadas. Vai ter uma diferença muito grande. Esse ano já tem um tema mais palpável, uma coisa assim, que já remete a todo esse glamour, a toda essa coisa de... dessa leveza, eu acredito, né? De alta sociedade, e assim, beleza toda, e colocar um vestido lindo, maravilhoso, e ir lá e mostrar do que você é capaz.
0: Você já pensou na sua mensagem?
3: Pensei, minha mensagem é assim, gente, acreditam nos seus sonhos. Se você não acreditar nos seus sonhos, quem vai acreditar, não é mesmo? Você tem que ser a pessoa corajosa, dar o primeiro passo. Depois ali, Deus ajuda você, ele coloca o chão, ele vai lá e ele te mostra que existem pessoas que também vão acreditar nos seus sonhos. Mas primeiro tem que ser você, claro, né?
0: Que bom. E você passou muito frio ano passado?
3: Meu Deus do céu!
0: Que coisa, gente, nossa! Olha, Amanda do céu, o que foi aquilo, hein?
3: Ai, eu lembro que a gente tava se tremendo todinha, assim, porque pediram pra gente chegar, gente, era 7 horas pediram pra gente chegar, até mesmo pra não se atrasar. E a gente lá atrás, um frio, com a coberta, assim, mas aí começou a desfilar, foi pro palco pela primeira vez, o frio passou totalmente. Eu lembro que a gente colocou o maiô, assim, e eu não tava nem mais sentindo frio, não tava nem mais sentindo, assim, tanto gelo, sabe? E foi a adrenalina, eu acredito, do momento, que ajudou a gente a não sentir tanto frio assim depois.
0: Podia ser um pouquinho, esse ano podia ser um pouquinho mais quente, né?
3: Ai, podia. Podia, eu ia ficar muito feliz.
1: Eu acredito que vai ser. Acredito muito que vai ser.
0: Amanda, parabéns pela coragem, né? Você e também a Isadora, a Rebeca, enfim, a todas as meninas pela coragem. Que só vence na vida quem tem coragem.
3: Exatamente.
0: Quem tem resiliência.
3: Sim.
0: A vida nos apronta muitas peças, mas quem tem resiliência vence. Não é, sim, fácil, mas vence. Quem tem coragem, então, nem se fala, né?
1: importante.
0: Então, parabéns a vocês por isso. Só por isso vocês já são vencedoras. Ah, independente
3: obrigada.
0: Do resultado lá.
3: Tá? Obrigada.
0: Fiquem com Deus, tá? Fica com Deus.
3: Amém.
0: Agora vamos conversar com... Deixa eu ver aqui. Rebeca.
4: Isadora.
0: Opa, Isadora. Verdade. Isadora,
4: olá,
0: seja bem-vinda.
4: Tudo
0: bem, Isadora?
4: É um prazer estar aqui. Então, meu nome é Isadora Pavei, eu tenho 18 anos, sou filha de empresária da Adriana Pavei, ela é dona de uma clínica de estética em Santa Terezinha, que ela também está me ajudando no meu processo por mês. É, também sou filha de agricultor, meu pai, Marcos Roberto Pavei também, e só que hoje ele já não está mais entre nós, né? E assim, eu faço faculdade de publicidade e propaganda, então é muito interessante.
0: Opa.
4: Estar numa rádio.
0: É legal.
4: É muito legal. E eu quero me formar, porque falta 2 anos para me formar em publicidade e propaganda. E eu quero fazer mais 2 anos para me formar em jornalismo também.
0: Então você faz 2 anos para publicidade e propaganda, depois precisa mais 2 para jornalismo.
4: Porque já bate algumas matérias,
0: isso.
4: Né? Eu não preciso fazer mais 4 anos para se formar em jornalismo.
0: Tem demanda muito, muito boa.
4: Sim.
0: Muito boa. Jornalismo também.
4: Eu gosto.
0: Legal,
4: bastante.
0: Você está num ramo muito bom.
4: É, desde criança eu sempre fui assim, de conversar, de fazer propaganda. Quando eu fui crescendo, eu fui meio que ficando mais retraída, né? Mas agora eu tô começando a desenvolver de novo.
0: Que bom, maravilha.
4: É, pode falar.
0: E por que você aceitou o desafio?
4: Ah, é porque eu acredito que a gente tem que ter novas experiências, né? Então, a vida é feita de desafios. E hoje, atualmente, eu trabalho com... Eu sou autônoma, né? Então, eu trabalho gravando vídeos como storymaker. Eu gosto bastante de gravar casamentos, eventos, aniversários. Eu acho muito legal essa ideia de criar uma história, de fazer vídeos. Ah, eu acho muito legal.
0: Que bom, hein? E como é que você está achando os preparativos? Como é que está indo? Você convivendo com as suas colegas aí?
4: Ai, tá uma maravilha. No começo eu tava com um pouco de medo, porque na minha cabeça eu pensei que era um bicho de 7 cabeças, né? Eu falei, não, eu não vou fazer, não, não quero participar. Eu não sei como é que vai ser, eu tava com medo. Mas depois que eu aceitei esse desafio, foi passando ali os dias, eu fui vendo que é super tranquilo, é uma experiência maravilhosa estar com as meninas, a gente fazendo, desfilando, fazendo fotos, é uma coisa que eu gosto muito, então é uma experiência maravilhosa.
0: E o pessoal, apoio que você tá recebendo?
4: Eu tô recebendo muito apoio, tem muita gente me apoiando, minha família, os meus amigos, todo mundo.
0: E como é que vocês separam a questão de, por exemplo, vocês, amizade e tal, né? Com uma confraternização. Tá dando microfonia, Luiz?
5: Não.
4: Ah, eu acredito que...
0: Ixi, um barulho estranho, hein? Também isso não tá sentindo, não. Agora sim, Luiz. Tá muito alto o retorno. Como é que vocês conseguem, assim, lidar com essa questão de... não ser rivais uma da outra?
4: Ah, eu acredito que cada um tem o seu potencial, né? Então, não vale uma ficar, eu sou melhor que aquela e tal, porque no dia você vai se destacar da sua melhor forma possível. Então, eu acho que não precisa ter essa concorrência, sabe? Ah, eu sou melhor do que você, sabe? Eu acredito que cada um tem o seu potencial e vai se destacar no dia do seu jeito, porque lá você tem que mostrar quem é você, né? O seu verdadeiro eu. Então não adianta você ficar, nossa, até porque no dia que a gente vai fazer as provas dos vestidos, a gente não vai ver um vestido uma da outra, vai ser surpresa.
0: Nossa.
4: Então isso é bom também pra justamente não ficar, nossa, olha ali o vestido dela, é melhor do que o meu. Porque eu sei que às vezes passa um pensamento assim, mas eu acredito que a gente tem uma amizade muito, muito importante, né, meninas?
0: Que legal. Faça o convite. O pessoal ir lá, fazer torcida.
4: Gente, só vão, porque é uma experiência maravilhosa, tanto para quem tá assistindo. Eu não fui ano passado, mas eu assisti a live e eu achei super emocionante. Então, eu acho que vale muito a pena vocês irem torcerem. É maravilhoso.
0: E teve uma torcida legal ano passado, né? Oxe, é uma pressão baixa. E a hora que ia para passar foi ela naquele auê, né?
1: Emocionante, né? Emocionante.
4: É muito importante ter uma torcida.
0: É bom o pessoal participar, né?
4: Claro.
0: Não por ser um baile social, todo mundo tem que ficar feito uma estátua. Não é assim, né?
4: Ah, é super importante.
0: Vão fazer festa juntos, né?
4: É, porque vai que vocês vão e ano que vem vocês querem participar também. Porque é uma experiência maravilhosa. Porque ser Miss não é só sobre beleza, gente.
0: Isso.
4: Meninas, é você poder representar a sua cidade com amor, dedicação, respeito. E é uma honra estar participando desse momento.
0: E como representa a cidade, né? Veja, a Letícia, quantos convites para ir, não sei aonde, acompanha ali no, nas redes sociais.

0: no total de 6 que vão então para o Miss STI 2026 Miami em Santa Terezinha de Itaipu, dia 8 de agosto. Keila, fique à vontade, gostaria de fazer então, um comentário.
1: Falando sobre o que as meninas comentaram ali, é lindo de ver a amizade que elas estão criando entre elas. E isso aí não tira o mérito de nenhuma, como ela falou. Não é a rivalidade que vai fazer crescer e também não é o título que vai fazer ela ser uma Miss. Porque, como já falou, não é, o Miss não é a beleza, não é aquela faixa. O Miss é tudo isso que elas estão vivendo hoje, a experiência de se expor, de estar nessa etapa, à disposição de julgamentos, né?
2: Sim.
1: Exatamente. Então, isso aí é muita coragem, elas se desafiarem dessa maneira. Eu acredito que, independente do título ser ganho ou não, a experiência que elas estão vivendo aqui é única. É
0: verdade.
1: E é muito bonita a amizade delas, a gente tem percebido, a gente observa, né? E então, de parabéns às meninas, continue assim, que não exista essa rivalidade entre vocês, tá? Muito legal. E, aproveitando, eu não comentei antes, a Favânia, a fotógrafa que fez a foto das meninas, né? Esqueci de comentar ela antes, mas é uma apoiadora também muito grande. E também esse ano a gente tem uma apoiadora que vai fazer os trajes de banho delas. O ano passado a gente não tinha um oficial, esse ano a gente tem também a Elegance Lingerie. A nossa amiga Elisângela, ela tem uma fábrica de lingeries lá. E vai estar fazendo a roupa de trajes de banho delas na medida do corpo, não vai ter nenhuma surpresa, vai ser tudo sob medida. Então, obrigada a eles também pelo apoio.
0: A gente, claro, a ideia é que todos compareçam ao baile.
1: Exatamente.
0: Mas se porventura alguém não puder, por um motivo ou por outro, ou mesmo para chegar ao baile lá, sabe Deus aonde, né? Vai ter alguém novamente que vai transmitir ao vivo o baile, né?
1: Então, a parte da live a gente ainda está resolvendo, não está nada definido ainda. Depende de vários fatores.
0: Eu entendo,
1: né?
0: Eu entendo.
1: O custo, né, não é baixo, então a gente depende de muita coisa. E aonde a gente busca apoiadores, né, patrocinadores, se alguma empresa estiver nos ouvindo e tiver interesse em estar patrocinando o evento, a gente está à disposição, a gente manda ofício e tudo. Estamos à disposição, precisamos de ajuda.
0: Legal.
1: E para você ver como que a comunidade de Santa Terezinha tem se envolvido, né, a quantidade de patrocínios, de apoiadores que a gente está tendo. Esses são pessoas que estão nos dando dinheiro, mas estão nos apoiando com o que eles fazem. Ah, um cabeleireiro, um maquiador, drenagem. Então, a cidade toda está envolvida. E daí tem as candidatas, que também tem os dela. Então, não tem como a cidade não se envolver.
0: Verdade.
1: E ajuda muito para o crescimento local e crescimento delas também, nosso.
0: De fato. Obrigado, então, meninas, Rebeca, Amanda e Isadora, e também a Keila, que está aqui hoje representando a AME. Obrigado a vocês.
1: Imagina, a gente que agradece.
0: Até sábado que vem.
1: Até sábado que vem. Obrigada.
0: 11h59, nós vamos agora ao Informativo Lar e a gente volta logo depois.
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0: Alô, amigos, estamos de volta no seu rádio, mais um programa da LAR Cooperativa Agroindustrial. Hoje é sábado, dia 18 de julho de 2026, no terceiro sábado do mês. O espaço aqui tem a participação do coordenador do Comitê de Jovens. Atenção, atenção, quinta edição do programa LAR de Sustentabilidade Associados. Inscrições até o dia 31 de julho, final deste mês. E vem aí o 18º Cantarolar.
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1: 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Se você está em busca de uma oportunidade com benefícios atrativos e estabilidade, venha fazer parte do nosso time. Horário de trabalho, primeiro turno início entre 4h10 e 6 horas da manhã. Segundo turno inicia às 2 da tarde até às 3h30. E atenção para o atendimento das equipes de recrutamento. 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Traga consigo os documentos necessários. RG, CPF, comprovante de residência atualizado, reservista para homens, declaração vacinal do posto de saúde. Estão sendo contratados trabalhadores, moradores dos municípios de Matelândia, Medianeira, São Miguel do Iguaçu, Santa Terezinha de Itaipu, Foz do Iguaçu, Céu Azul, Ramilândia, Serranópolis do Iguaçu, Vera Cruz do Oeste, Missal, São Pedro do Iguaçu, Itaipulândia e Diamante do Oeste, até porque tem esse transporte destes municípios. 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
1: Quinta edição do programa Lar de Sustentabilidade Associado. Sustentabilidade que gera valor no campo. Atenção, inscrições abertas até o dia 31 de julho. Lembrando, o programa Lar de Sustentabilidade nasceu do entendimento que a sustentabilidade no campo vai muito além da questão ambiental. Ela envolve também a gestão de processos, eficiência, cuidado com as pessoas, responsabilidade no uso dos recursos e preparação do negócio rural para futuros desafios. Nosso objetivo é reconhecer estas boas práticas que já acontecem no campo e apoiar os produtores em uma jornada contínua de desenvolvimento. Lembrando, estão abertas estas inscrições até o dia 31 de julho. Melhores informações com o gerente da sua unidade. E atenção, atenção, vem aí a 18ª edição do Cantarolar. Cantarolar é um festival de interpretação da música popular que abrange as seguintes categorias musicais. Atenção especial aqui para a categoria interna, que envolve, então, funcionários e associados da Lar Cooperativa e suas controladas e coligadas de seus dependentes. Atenção, infantil até 11 anos e 11 meses, juvenil de 12 anos a 17 anos e 11 meses, sertanejo adulto a partir dos 18 anos, popular adulto a partir também dos 18 anos e neste ano ingressando também a categoria gauchesca a partir dos 18 anos. Então, inscrições abertas a partir de segunda-feira e o Cantarolar será realizado de 12 a 15 de agosto, Lar Centro de Eventos Medianeira. Prepare sua voz, chame a torcida e reserve na agenda. O Cantarolar, 18ª edição, está chegando, de 12 a 15 de agosto.

0: Agora aqui a participação do coordenador do Comitê de Jovens, associado Henrique Matheus Bach. Inicialmente destacando as atividades do mês de junho, Henrique, quais foram estas? Boa tarde.
1: Boa tarde, Valdir, e a todos os amigos ouvintes, em especial aos jovens da LAR Cooperativa. Tivemos no início do mês o encontro do Cooper Líder Jovem, em Mandaguari, sediado pela cooperativa Cocari. Também tivemos o curso Cultivando Equilíbrio, com a professora Adriane Daron, para jovens. Tivemos também a finalização do curso de Oratória e Comunicação, Vozes da Terra, com a professora Bia Tomiasi. Tivemos iniciando o projeto de desenvolvimento de líderes cooperativistas, com o professor Jefferson Machado.
0: Palestra também com Tânia Zanella, da OCB, na comemoração do Dia Internacional do Cooperativismo. Jovens participando também?
1: A palestra foi ótima, Valdir. Trouxe muito bem as palavras sobre a força do cooperativismo. Teve uma grande participação de jovens e uma ótima avaliação.
0: E a programação do Comitê de Jovens, quais são os próximos compromissos?
1: O que temos pela frente? Teremos o curso com a professora Adriane, Cultivando Equilíbrio, na próxima semana, dia 21/7. Teremos também curso a continuação com o professor Jefferson, Gestão de Conflitos e Acomodações das Diferenças, do curso de Desenvolvimento de Lideranças.
0: E as atividades aí da propriedade, como é que está a agricultura, milho quase pronto, colhido, produtividade?
1: Na propriedade está indo muito bem. O milho ainda está enchendo o grão. Vai demorar mais uns dias para ficar pronto. A produtividade deu uma segurada por causa de falta de chuva no começo e por conta agora do frio. Mas está no jogo. Ainda há expectativas estão fortes.
0: Na sequência, os trabalhos para a lavoura de verão. Fazer o manejo correto, evitando a reinfestação de daninhas, não é verdade?
1: Vamos sim, Valdir. Mesmo que seja um pouco mais tarde, vamos fazer uma cobertura.
0: E o plantio de soja, qual é que é a programação? Quando plantar, expectativa de colheita, enfim, expectativa de produção?
1: Vamos iniciar pelo meio da janela de plantio, lá para frente. As expectativas são sempre boas, se o tempo ajudar.
0: Ok, Henrique, muito obrigado pela sua participação. Até uma próxima oportunidade.
1: Obrigado, Valdir, pela oportunidade. Um grande abraço a todos os jovens da LAR e a todos os ouvintes do programa. Até a próxima oportunidade.
0: Muito bem, esse é o associado Henrique Matheus Bach, coordenador do Comitê de Jovens. E esse foi para você o programa de Rádio LAR deste sábado. Um grande abraço, bom final de semana. Até segunda-feira.

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0: 12:11, meio-dia e 11. Estamos de volta com o nosso 104 em Foco. Nessa tarde de sabadão, 18 de julho de 2026. Obrigado pela sua audiência, pela sua companhia. E agora nós recebemos a entrevista da advogada Ingrid Bauer, que é especialista em direito bancário. O nosso tema de hoje, gente, preste atenção: empréstimo consignado não contratado no benefício do INSS. Atenção, você que é beneficiário do INSS, e vamos tratar desse assunto, porque olha, quanta gente relata, né, que foi induzido a fazer um consignado, tantas formas que foram feitas assim sem consentimento, né? Então vamos tirar as dúvidas a partir de agora com a doutora Ingrid Bauer, especialista em direito bancário. E você pode fazer sua pergunta durante o nosso bate-papo aqui. 4535651033 é o nosso WhatsApp para você tirar a sua dúvida. Doutora Ingrid, microfone, está à vontade, tudo bem?
1: Muito obrigada pelo espaço. É um prazer estar aqui para poder compartilhar um pouquinho do meu conhecimento com vocês.
0: Bacana, muito bem. Bom, para começarmos, o que é, doutora Ingrid, um empréstimo consignado e como funciona o desconto no benefício?
1: Ademir, o empréstimo consignado, ele é um empréstimo, ou seja, antes mesmo, a gente ficar atento, né, antes de contratar essa modalidade, podem durar por anos, meses, então depende da modalidade de contratação, por isso que tem que ter muito cuidado.
0: Palavra consignado significa...
1: Consignado é porque já faz o desconto direto. Então, por exemplo, tenho também um empréstimo consignado para quem é trabalhador CLT, que já tem o desconto direto na folha de pagamento.
0: Que começou há pouco tempo, né?
1: Isso, aham.
0: E do funcionário público que já tem...
1: Também, já tem bastante tempo.
0: Legal. Doutora Ingrid, por que os aposentados e pensionistas precisam ter atenção especial com esse tipo de empréstimo?
1: Então, como eu falei, o empréstimo consignado, ele tem o desconto automático. Então, muitas vezes, começa a descontar do seu benefício e a pessoa demora muito tempo para perceber que está tendo esse desconto. Acredita que seja alguma coisa que ela contratou no banco e não percebeu. Então, também, né, tem a questão de que os aposentados e os pensionistas, eles recebem muitas ligações de oferta de crédito. Isso é uma coisa que a gente escuta muito relatar, né? Então tem que tomar bastante cuidado, porque com essas ofertas, às vezes as pessoas podem contratar sem saber o que está contratando, também passar os dados pessoais sem saber que está contratando um empréstimo. Por isso que tem que ter muita atenção ao atender ligações, receber mensagens, para não contratar um empréstimo que você não deseja, né?
0: Doutora Ingrid, é interessante como que as instituições financeiras, ou quem lida com essa questão aí, descobre o contato da pessoa.
1: Sim.
0: Né? Esses dias uma pessoa me relatou assim, nem tinha saído a carta de benefício, estava ligando para ela.
1: Sim, e acontece muito.
0: Você já tem empréstimo consignado aqui para o seu aposentador, mas não saiu minha aposentadoria. Como é que pode, né? Como é que pode? Bom, doutora Ingrid, como a pessoa pode descobrir se existe um empréstimo que ela não contratou?
1: Então, o primeiro sinal, geralmente, é você perceber que tem um desconto que você não sabe de onde veio, né? Não sabe como que apareceu na sua aposentadoria ou no seu benefício. E também pode acontecer de aparecer um valor na sua conta inesperado, né? Às vezes você abriu lá o seu aplicativo ou foi até o banco consultar o seu extrato, verifica um valor na sua conta que você não sabe de onde é. Então, quando essa situação acontece, é bom você pedir o seu extrato no banco ou acessar o aplicativo, se for o caso, pegar o extrato e verificar o que está acontecendo no seu caso.
0: Interessante. E onde o benefício consegue, ou o beneficiário, consegue os empréstimos e descontos existentes no seu benefício? Onde ele consegue?
1: Então,

0: gente pode consultar pelo aplicativo ou pelo site do Meu INSS, também na agência bancária. Se o beneficiário ele tiver uma dificuldade, né, de lidar com a tecnologia, ele pode pedir ajuda para um familiar que seja de confiança ou também ligar na central 135, né, do Meu INSS. Só o importante é não compartilhar com desconhecidos, pessoas que você não conhece, a sua senha dos aplicativos, principalmente do Gov, né? Porque o Gov está vinculado com o Meu INSS, só que tem outras coisas dentro do Gov que é tudo a mesma senha.
1: Exatamente, isso é verdade. Você entra no Gov, a sua senha te abre possibilidades
0: portas, né?
1: Inúmeras para você fazer um monte de coisa ali, né? Até mesmo o Meu INSS, por exemplo, nossa, pode fazer tanta coisa lá dentro também, né? Bom, doutora Ingrid Bauer, especialista em direito bancário, falando sobre empréstimo consignado não contratado no benefício do INSS. Quais sinais podem indicar que houve uma contratação fraudulenta, doutora Ingrid?
0: Então, Ademir, alguns sinais são que o benefício vai vir com um valor menor. Às vezes você recebe ali um salário mínimo, quando vai ver, está recebendo um pouco a menos. Também pode ter uma parcela que você não consegue identificar do que é que está descontando ali no seu benefício, ou, como eu disse, surgiu um valor ali na sua conta que você não sabe de onde veio. Então, é preciso desconfiar também quando você recebe ligações ou mensagens pedindo código ou para mandar foto de documento, porque geralmente eles entram em contato e começam a induzir a pessoa a mandar esses dados para fazer a contratação e, por muitas vezes, a pessoa nem sabe que está fazendo a contratação de um empréstimo, né? Não tem as informações claras sobre isso.
1: Refresque minha memória, doutora Ingrid. Recentemente foi comprovado descontos ilegais no aposentado.
0: Isso.
1: Né?
0: Uhum.
1: Coisa mínima, mas por um longo tempo acumula, vai dar um valor considerável. Né?
0: Uhum.
1: Inclusive o governo ressarciu, né, esses aposentados.
0: Nesse caso não seria de instituições financeiras que estariam fazendo esse desconto.
1: Uhum.
0: É o próprio INSS que estava fazendo desconto.
1: Sim.
0: Valores pequenos, R$10, R$15. Só que somando, né, ao longo do tempo, acaba sendo um montante expressivo.
1: Verdade.
0: E no próprio aplicativo você poderia pedir o reembolso desses valores, né, que foram reconhecidos como indevidos, ou também entrar com uma medida judicial, porque muitas pessoas não conseguiram entrar no próprio aplicativo para pedir o reembolso, né?
1: Uhum.
0: Mas nesse caso não era de instituição financeira.
1: Ah, sim, é certo. Doutora Ingrid, qual que é a diferença entre empréstimo consignado e cartão de crédito consignado?
0: É um ponto muito importante essa questão, por quê? O empréstimo consignado, ele é um empréstimo, você pega o valor, recebe na sua conta, ele tem parcelas fixas e tem uma data final para acabar essas parcelas. Já o cartão de crédito consignado, você contrata, recebe também o valor na sua conta, só que todo mês ele é descontado o valor mínimo da fatura. Se você não for lá e complementar o pagamento, esse valor vai aumentando mensalmente, não é uma parcela fixa, é uma parcela variável que vai aumentando e pode demorar anos para você quitar esse empréstimo, né, esse cartão de crédito consignado.
1: Uhum. Bom, é comum a pessoa acreditar que contratou um empréstimo, mas descobrir que na verdade foi feito um cartão consignado?
0: Sim, na verdade é bem frequente. A pessoa contrata, recebe um valor na conta, acredita que é um empréstimo, com valor fixo que você vai pagando, e na realidade é um cartão de crédito consignado que ela vai pagando parcelas que variam. Às vezes ela paga R$200, depois outro mês ela paga 100. Então depende muito, porque é um desconto automático do mínimo, né? Como eu disse, você teria que complementar manualmente, não é automático. E por isso que é importante você solicitar sempre o contrato e verificar qual que é o produto que foi contratado. E pedir, olha, qual que é o produto que eu contratei, quando que eu vou terminar de pagar, qual que é o valor. Porque muitas vezes contrata sem nem saber qual que é a modalidade de crédito.
1: 12:20, estamos conversando com a doutora Ingrid Bauer, advogada, especialista em direito bancário. Temos algumas questões aqui ainda, você pode fazer sua pergunta, você que está nos ouvindo, 45-3565-1033. Agora me surgiu aqui, sem seguir um pouco o script aqui, talvez tenha lá para frente essa pergunta, mas agora que eu lembrei, doutora. Se acontece algum caso assim de desconto indevido, que nós conversamos até aqui, é necessário um advogado intervir ou o próprio aposentado?
0: Não, Então, por muitas vezes, né, eu até coloquei ali, a gente vai falar um pouco mais pra
1: legal.
0: Frente. Mas, às vezes, você pode ir no próprio banco, né, você verifica ali que tá tendo desconto. Você pega o seu extrato, vai no banco que tá lá, né, no extrato, pede o contrato para verificar o que aconteceu e você pode ir procurar o PROCON, por exemplo, ou no banco solicitar o cancelamento. Se eles não cancelarem, aí você pode fazer uma reclamação oficial. Também pode ir na Defensoria Pública, aqui em São Miguel, no caso, seria no juizado, né? Que daí eles entram com um advogado dativo. Mas pode ser que você precise de um advogado particular também, depende muito do caso.
1: Entendi. Era a próxima pergunta aqui.
0: Isso.
1: Sem querer, adiantei. Bom, quais documentos e provas devem ser guardados?
0: Então, como eu disse, é importante você ter o contrato para verificar exatamente qual que é o produto que você contratou, se é um empréstimo consignado, se é um cartão. Depois que você tiver o contrato, o extrato, né, para comprovar que está tendo esse desconto, todos os protocolos de atendimento que você tenha feito, se você recebeu ligações ou mensagem de texto, WhatsApp, ter as capturas de tela, né, os prints, e também todo documento que você achar importante, pertinente, que esteja relacionado com com o seu empréstimo.
1: Doutora Ingrid, se o valor do empréstimo tiver sido depositado na conta, a pessoa pode utilizar ou devolver esse dinheiro?
0: Então, o mais seguro é devolver o dinheiro. Então, você entra em contato com o banco e pede para ele uma orientação formal. Como que eu posso devolver esse valor? O importante é, se você recebeu esse valor na sua conta e alguém entrou em contato com você por telefone ou por WhatsApp ou SMS solicitando a transferência desse valor para outra conta, é não fazer. Ir ao banco, ver qual que é o procedimento correto, porque muitas vezes aí você está entrando em um golpe que estão solicitando um empréstimo na sua conta e transferindo para outra. Então, se você recebeu esse valor que não é devido, que você não contratou, vá até o banco para solicitar a devolução.
1: E vai que eu chego no banco lá, doutora Ingrid, e o banco afirma, né, falou, aqui né, esse dinheiro e tal, e se o banco afirma que tem assinatura, tem fotografia ou reconhecimento facial do beneficiário?
0: Só isso não basta, Demir, porque a gente precisa verificar como que foi contratado esse empréstimo. Se a pessoa, se o beneficiário não reconhece, pode ser que tenha alguma coisa errada. Hoje em dia, muitas pessoas recebem ligações ou até mesmo pessoas que induzem, né, os idosos aposentados a fazer reconhecimento facial, tirar uma foto, alegando que é prova de vida ou que é uma atualização cadastral e na realidade é para aplicar um golpe, né? Então é muito importante ficar atento a essa situação e quando acontecer, não compartilhar com ninguém, com pessoas que você não confia, né? Não deixar eles terem acesso ao seu telefone, muito menos ao seu aplicativo.
1: Doutora Ingrid, o banco é obrigado a fornecer uma cópia completa do contrato e das informações da contratação?
0: Sim, o consumidor ele tem direito de ter acesso ao contrato e nesse contrato tem que estar expresso qual o valor foi contratado, qual o destino desse valor, para onde que ele foi enviado, qual o número de parcelas, a taxa de juros. Então não basta só o banco falar que foi contratado, ele tem que fornecer a documentação para o consumidor.
1: Estamos conversando com a advogada Ingrid Bauer, especialista em direito bancário, sobre empréstimo consignado não contratado no benefício do INSS. Doutora Ingrid, existe alguma forma de bloquear o benefício para impedir novas contratações?
0: Existe sim. Por conta desses golpes que estão tendo, o meu INSS foi atualizado para que você possa bloquear por meio do aplicativo ou até mesmo ligando, você faz o bloqueio do seu benefício e ele não pode ser autorizado o empréstimo consignado. Isso é uma forma de proteção muito interessante, porque evita, né, os golpes. E caso a pessoa posteriormente tenha interesse em contratar esse empréstimo, ele pode entrar por meio dos canais oficiais e solicitar o desbloqueio para contratar o empréstimo.
1: Eu só estou entrando aqui no meu aplicativo, eu sou aposentado agora. Faço parte dos... O Luizinho está dando risada, por quê, Luizinho? Eu só quero aqui ver aonde... Tá esse...
0: Essa ferramenta de
1: essa
0: bloquear.
1: Ferramenta. Ih, já digitei errado aqui. Vamos ver. Calma aí, Luiz. Não criamos pânico. pronto, o aplicativo está abrindo aqui. Estou no meu aplicativo aqui.
0: Sim.
1: Ele está nessa primeira página?
0: Tem aonde você acessar ali dos empréstimos, vai ter uma parte específica só de empréstimo, extrato. E nessa parte você pode fazer o bloqueio. Provavelmente ele vai pedir o seu reconhecimento facial, toda essa questão, para poder bloquear.
1: Ah, legal. Pois com calma, vamos ver.
0: Sim.
1: Que já me despertei já, viu, Luiz? Bom, doutora Ingrid, quando o banco não resolve o problema, quais medidas podem ser tomadas?
0: Então, como a gente conversou anteriormente, se você foi no banco, o banco disse, olha, não tenho o que fazer, infelizmente foi a senhora, foi o senhor que contratou, tá aqui a sua foto, a gente não tem nada o que fazer. Você pode registrar, né, a sua denúncia, sua reclamação pelo canal de defesa do consumidor, pelo PROCON, por exemplo, ou procurar um advogado da sua confiança. Algumas vezes vai ser necessário sim entrar com a medida judicial para pedir o cancelamento do contrato, para solicitar a suspensão dos descontos e também a devolução do valor que foi descontado indevidamente no seu benefício. Mas cada caso ele precisa ser analisado de acordo com os documentos que se tem disponível. Não posso falar aqui para todo mundo que o seu caso é judicial. Alguns casos a gente consegue resolver diretamente com o banco.
1: Para terminar, qual que é, doutora Ingrid, a principal orientação para evitar esse tipo de problema?
0: A principal orientação, Ademir, é que consulte com frequência o seu extrato. Todo mês, quando receber o pagamento, dá uma olhadinha no extrato, vê se não tem nenhum desconto que você não reconhece. Também não compartilhar sua senha com pessoas desconhecidas, não enviar código de segurança, atender ligações suspeitas. Se acontecer de você atender uma ligação que você acha que tem alguma coisa errada, agir com calma, não passar dados e também procurar ajuda. Se, caso você não entenda muito sobre o assunto, procure alguém que possa te ajudar. Porque assim, o benefício ele é fruto de muitos anos de trabalho, então a gente precisa proteger ele, né? Não pode deixar assim que as pessoas mexam sem que tenham conhecimento sobre isso, né? Então é bom a gente sempre proteger o que é nosso, sempre tomar muito cuidado.
1: Verdade, verdade. Muito bem, eu acho que deu para tirar dúvidas. Chega aí, Felipe. Dúvidas sobre empréstimo consignado não contratado no benefício do INSS. Felipe, falta muito para você ser um beneficiário do INSS? Doutora Ingrid Bauer, muito obrigado pela sua vinda ao nosso programa. Quem está nos ouvindo, então, quiser tirar alguma dúvida, a doutora Ingrid Bauer, que é especialista em direito bancário, né? E a grande lição, né? Você cuidar o máximo, né? Ficar sempre todo mês conferindo, né? Se aparecer alguma coisa, vá ao banco, tire dúvidas, procure um especialista, porque a Ingrid falou muito bem. São anos e anos de trabalho, de contribuição, e depois você consegue sua aposentadoria e as pessoas de má índole acabam tirando aquilo que é seu. Obrigado, fica com Deus,
0: bom final de semana. Muito obrigado, bom final de semana a todos.
1: Meio-dia 29, intervalinho, já voltamos. 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

0: 12 horas e 35 minutos, meio-dia 35, aqui no programa 104 em Foco. Vamos com você até as 13 horas deste sabadão, 18 de julho de 2026. 22 para 23 graus, nossa temperatura aqui nos nossos estúdios, lá fora deve estar por uns 25, 26, talvez um pouco mais. Ontem chegou a 31 graus de temperatura à tarde. Ontem chegou a 31 graus. E pensar que na semana passada nós estávamos com 4, 5, que maravilha. Psicólogo Felipe Martinhago, seja bem-vindo, Felipe. Como é que você está, menino? Tudo certinho, Felipe? Essa foto ia ficar chique no último, hein?
1: O Luizinho não quer aparecer, né, cara? Você viu? Fiz de tudo para ele aparecer na foto.
0: Não.
1: Mas ele não quer saber da gente, cara.
0: O que você me conta, menino?
1: Não quer saber da gente, isso é que ele tem, não. O que eu conto? O que você quer? Alguma fofoca? Eu não faço fofoca.
0: Não faço.
1: Mas vem cá, hoje eu queria falar para os ouvintes, né? Algo que tenho. A gente ficou conversando, né? Até hoje eu estava pensando nisso aí, falando com as pessoas, sobre essa questão de como a mente equilibrada, né, faz diferença. Você já conheceu alguém, ou já foi assim, Ademir, alguma época da sua vida? Que assim, por mais que as pessoas te elogiavam, falavam bem de você, ou dessa pessoa em si, né? Que não tinha crise, que tirava da cabeça que ela não era aquilo.
0: Uhum.
1: Sim?
0: Sim, sim.
1: Mesmo que tinha lá 100 pessoas falando bem.
0: Mesmo que tinha 100 pessoas.
1: Você conheceu alguém assim já?
0: Já.
1: Então.
0: E eu passei por esse período já.
1: Passou. E o que você...
0: cara, você tem competência, você é bom nisso, vai lá, rapaz, olha só que maravilha. E eu às vezes ficava, mas será?
1: Será? Será mesmo? Será que eu sou será tudo mesmo? Isso?
0: Esse é a síndrome do impostor que você fala?
1: É, tem também, né? Tem um nome, eles dão esse nome. Uhum. Né, mas onde é uma. Você concorda comigo que é uma baixa confiança?
0: Baixa.
1: Mesmo que for a síndrome do impostor, né?
0: Uhum.
1: Eu vejo que tem muita gente, tem isso, né? E que no caso fica sofrendo, né? Sofrendo com esses sentimentos, com esses pensamentos, e não faz nada para mudar isso. Porque, tipo, é igual eu falei para um cliente esses dias, né, um paciente. Que assim, não é que a gente tem que ligar o foda-se daquele jeito, ficar nem aí pra isso. Mas sim de você continuar dando o seu melhor, o máximo que você pode, certo? Fazer o seu melhor naquela situação que você tá fazendo, seu trabalho, seja o que for. E aí sim, ligar o foda-se mental, né, pro julgamento dos outros. Mas como que a gente alcança isso? A gente alcança trabalhando a nossa confiança, trabalhando a nossa autoestima. É, isso é, quando a pessoa tem isso, geralmente tem a ver com a bagagem que ela recebeu, né? Às vezes na infância, às vezes na adolescência, ou foi o excesso de crítica, ou foi a falta de direcionamento, porque eu só não criticar, eu só não falar nada para o meu filho, não resolve, porque às vezes eu preciso também tá direcionando a situação, né? Mostrando o caminho para onde ele vai, como ele vai fazer e tudo mais.
0: Quando você falou da questão da infância, né? Tem muito isso, né? Tem muito isso, né? Talvez hoje as pessoas têm mais instrução, têm mais profissionais à disposição para mudar um pouco esse conceito, para mudar um pouco esse tipo de formação que o pai e a mãe dão para os seus filhos. Há uns anos atrás, onde era difícil a informação, era tudo feito ali assim, né? Geralmente era assim, né? Você não faz nada, você fica não sei o quê, você vai, não vai ser ninguém na vida, você não vai, né?
1: Sim.
0: Muita gente cresceu ouvindo isso, né? E quando adulto ali, ele vai ter dificuldade, né?
1: É, a forma de instruir antigamente era criticar. Tu não faz nada direito, igual você falou, né? Tá errado. Eu conto essa história, né? Que quando a gente era criança, que assim, o pai falava assim, pinta essa parede, exemplo, né? Não vou falar que nunca aconteceu, né? Mas chegava, pintava a parede, daí tá, você se esforçava. Então, tudo que uma criança quer é ser validado esse esforço, tá? E aí, chega lá o pai e fala, tá errado, faz de novo. Tá, mas a criança não sabe dizer se tá errado ou não. Ela, ou ela fica chateada, ou ela pega e faz de novo e fica chateada também. E isso vai fazendo uma crença de que ela não sabe as coisas, não sabe nem ver que tá errado, cara. Imagina fazer direito, né? E claro, se ela já fez errado na primeira, provavelmente, geralmente, é porque faltou instrução. Aí você cresce um pouco. Aí eu lembro de uma situação que eu estava grande já, né? Já tinha menos castigo, vamos dizer assim, né? E aí um dia eu falei assim, tá, pai, mas tá errado. O senhor poderia me falar que como é que eu posso fazer? Ele falou, não sei, se vira. Aquilo me... Na época eu não me toquei disso, né, Ademir? Mas hoje, olhando para trás, quando a gente faz um autoconhecimento, busca se entender, a gente começa a ver que aquele dia quebrou um vidro. Quebrou um... Algo que você falava assim, poxa, nossa, o cara o pai é um deus, né? E, só que quando a gente olha para um deus, você pensa que você é católico assim como eu, Deus, ele é perfeito, ele é inalcançável. A gente... outro dia eu estava conversando com uma pessoa e ele falou assim, né? Nós não vamos ser perfeitos. Na nossa vida curta que a gente tem, e quando a gente tem um filho, muito menos a gente é perfeito. Então a gente usa a imagem de Jesus, por exemplo, para colocar como um grau de perfeição, para falar, olha para isso, é melhor do que você olhar para mim, né? Só que hoje a gente tem esse conhecimento, essa tranquilidade de chegar pro filho e falar, filho, eu não sei tudo. Tá tudo bem, né? Tá tudo bem não saber tudo. Só que você precisa se esforçar cada vez mais, melhorando, o pai se esforça. Isso você pode mostrar, porque você se esforça, mas você não sabe tudo. Então, antigamente era muito isso, sabe? Eles tinham medo, e isso também é uma insegurança, tá? Porque o que que, até para os ouvintes entenderem, o que que é uma real confiança? É você saber o que você sabe, né? Tipo, se eu tenho certeza que eu sou bom, ou que eu tenho uma competência aqui, né, que eu sou capaz até certo ponto, e também saber o que você não sabe, né? Tipo, e você ter a tranquilidade de falar pro outro, falar, cara, eu não sei sobre isso, cara, e tá tudo bem. E isso é a real confiança, e não aquela confiança antiga, que era uma ilusão, que mostrava pros filhos que eles eram menos, que o pai era tudo, a mãe era tudo, né, e os filhos eram menos. E quando chega na vida adulta ou na adolescência, cara, a gente não é besta, né? A gente vai aprender. E outra, a gente vai comparar quando a gente começa a conhecer outras pessoas no mundo. Você fala, então meu pai não sabia tudo, cara. Olha só. E daí vem uma decepção gigante. Então, são várias coisas, são vários detalhes, sabe?
0: Então, claro, então não... você acha que os nossos filhos vão sofrer menos que a nossa geração?
1: Se a gente fizer certo. Não vão sofrer menos se... O que eu vejo ainda muito forte... São pais inseguros, no contrário agora, tá? Tem medo de pressionar, tem medo de direcionar, tipo, de ser um pouco mais firme, um pouco mais rígido. Às vezes é medo de lei, é medo do que os outros vão pensar. Tudo porque lá atrás eles também foram traumatizados, né? Não tô julgando. Então, às vezes, eu quero ser um pai melhor. Cara, procura ajuda para você. Seu filho tá com dificuldade, ele tem 5, 6 anos. Cara, é você que tem que olhar para você. Sabe? É a gente que tem que... Poxa, O que será que eu estou fazendo demais ou estou deixando de fazer para esse comportamento estar tão forte? Tá? Tem muito... Não tô julgando, nem vou julgar, mas assim, tome cuidado com os diagnósticos hoje em dia. Né? Você vai lá, leva o filho tem TDAH, o filho tem autismo, o filho tem TOD, tem nome para tudo hoje, né? Certo?
0: Mas é verdade, só quebrando um pouco...
1: Não, pera, antes eu termino, só deixa eu terminar. Desculpa te cortar também, mas é que senão eu perco a linha depois. Mas assim, não, o transtorno significa eu tenho que dar mais atenção. Eu tenho que estimular mais em algum certo ponto. Então, se meu filho tem uma limitação social, eu preciso estimular para que ele consiga desenvolver nesse lado, né? Ele tem dificuldade na matemática, né? Enfim, então eu vou ter que estimular para que ele desenvolva essa matemática. E não só falar, ah, ele tem dificuldade mesmo. Entende? Então, porque isso vem de novo para mim. Eu que não estou querendo fazer. Por que que eu não estou querendo fazer? Enfim, eu não sei, busco ajuda. Mas agora pode perguntar.
0: É esse questionamento que eu faço constantemente aos profissionais que trabalham com isso. Doutor, é muito diagnóstico. É muito diagnóstico de TDAH, de tantos outros transtornos. De duas uma. Ou antigamente não tinha teste nenhum, E hoje veio o teste demais.
1: Uhum.
0: Hoje um fator de uma ação do filho ou do adulto, que seja, parece que já está no limite. Está no limite de um transtorno.
1: Sim.
0: Está no limite de um transtorno. Então, eu acho que é muito. A minha humilde, sim, eu não sou profissional da área, mas eu vejo, é muito. Ontem eu estive fazendo uma visita ao pessoal da Emult, ali do governo municipal, onde eles trabalham com isso, com as crianças que têm. Gente, é impressionante como tem diagnóstico.
1: E o que eles falam? Quando você questiona?
0: A justificativa é que os testes apareceram e estão detectando de forma, né, melhor do que anos anteriores.
1: Então,
0: quer dizer, a ciência progrediu com vários testes, né? Então a desculpa, entre aspas, são os testes.
1: Sim.
0: São os testes que já estão.
1: E só que eu acho que todos os profissionais da área vão concordar. A gente só tem que cuidar para que não vire muleta. Certo? Então, por exemplo, hoje eu fiz alguns testes e tal, descobri um nível de TDAH. Então, isso explica muito o que fazia eu sofrer. Principalmente na questão de entregar tarefa, cumprir prazos. Para mim era muito difícil na época. Depois você vai amadurecendo, você vai criando ferramentas e tal. Mas assim, era só e o direcionamento era esse: você precisa ser mais organizado, você precisa fazer mais isso. Eu falava, caramba, eu estou tentando, mas eu não sei nem por onde eu começo. A minha cabeça era assim, né? Porque não, é como se o cérebro não adquirisse aquele conhecimento. Mas, por exemplo, se tu falar assim, hoje temos ferramentas, né? Hoje temos ferramentas. Você joga uma foto, por exemplo, jogar a foto dessa sala aqui no chat GPT e fala, organiza para mim. Mas sem trocar nada. Você fala assim para ele, claro, tem o prompt certo, né? Você organiza para mim sem mudar nenhuma peça. Pega tudo que tem aí e organiza de algum jeito. Aí você, pá, daí você tem uma foto ali, você fala, opa, dá para fazer assim, vai ficar legal, né? Ou me dá três formas de organizar essa sala. Legal. Então, onde eu quero chegar? Nós temos que cuidar, né, para não virar outra muleta. Eu vou dar um exemplo, tá? Eu vou dar um exemplo. Teu pai conversava contigo, assim, de trocar ideia, de falar assim, ei, como é que foi seu dia? E aí, filhão, me conta aí, como é que tá as coisas? Tipo, diariamente?
0: Muito pouco, até que ele se parecia muito comigo. Sou muito, tá, quando estou em casa, mais na minha, quietinho, uhum, e tal, né? Até quase não converso com a patroa.
1: Ixi.
0: E a patroa pergunta, escuta, por que eu não converso
2: Dona
0: comigo?
2: Célia,
0: é que eu converso aqui bastante durante a semana, deixa eu ir final de semana.
2: Dona Célia, compareça aqui na Rádio Jornal.
1: Mas, de qualquer forma, assim, então, antigamente, o pai, vou falar o pai, tá? Ele era uma figura, tipo, afastada. Isso eu vou falar do pai do teu pai. Chegava pra ele, ele ia lá, queria falar com o pai dele. A mãe falava, não vai incomodar teu pai. Não vai incomodar teu pai. Teu pai tá cansado. Ele trabalhou o dia inteiro. Ele tá cansado. E ele não participava, então. Ele ficava fora das participações sociais dentro do lar. Tá. Tinha celular na época?
0: Não.
1: Tá. E agora piorou, né?
0: Agora piorou.
1: Esse pai que não dava para incomodar antes porque trabalhava demais, agora ele vive nessa.
0: Não incomoda que ele está no celular.
1: Agora, aí que sim, não, ele está ali. Ou não, filho, vai lá. Ou ainda pior, toma aqui um celular para você.
0: É isso.
1: Tá?
0: É.
1: Tá, e isso não é o Felipe falando, tá?
0: Uhum.
1: É comprovado hoje, o smartphone deve ter, pelo que eu lembro a data, mais ou menos 12, 13 anos. Tá? Foi lá em 2012, se eu não me engano, começou a ter os... Não, 2010 talvez, um pouco. Enfim, mas que começou a ficar mais popular 2015 para frente. E que veio outras marcas, né? Enfim, a gente tá tendo muito, muito artigo, muito estudo falando da dificuldade, né? Os neurologistas estão alertando bastante, até quem não tem dúvida, joga no Google. O que causa no cérebro o uso demais de uma tela desse curto espaço aqui no rosto, né? Com acesso, que é uma bomba atômica, né? Porque você faz tudo nesse celular. Cara, crianças de 6 anos cantando funk da Anitta. Ah, mas o que que tem? O que que tem que isso não é da idade deles? Não tô criticando a Anitta. Tô falando que isso não é da idade deles. Eles saberem essas palavras, estimular esse lado, imagens sexualizadas, tudo. Cara, existem crianças. Pode jogar no Google aí. Tem crianças viciadas já assistindo pornografia. Isso você acha que faz bem pro cérebro? A neurologia, os estudos neurológicos estão comprovando que não. Que até tá acelerando o amadurecimento precoce, físico.
0: Diz que o cérebro tá encolhe.
1: Então, daí eu não sei dizer certinho. Essa parte eu não li.
0: Eu li essa.
1: De encolher o cérebro. É. Por que que encolhe o cérebro, gente? Pensa que a tua máquina precisa ser estimulada. Para você crescer um músculo, você estimula ele. Você faz força moderada, um pouquinho mais forte no outro dia, e vai subindo carga para crescer aquele músculo, certo? O cérebro não é diferente. Ele só que ele funciona como caminhos neurais, né? Caminhos são caminhos do pensamento. Então, cada vez que eu facilito demais a minha vida, eu atrofio aquele pensamento. Eu não sei resolver nada. Se eu dependo tudo do celular para resolver as coisas, se eu não tenho nem ideia... Cara, tem gente que não tem... Eu falei três vezes aqui, pesquisa no Google. Se você perguntar para os teus amigos, Luiz, você tem 20 e poucos anos, pergunta para eles. A maioria nem pesquisa no Google as coisas. Mas vê aleatoriamente no TikTok. Onde você viu isso aí? Você pergunta, ah, vi tal coisa. Onde você viu? No TikTok. E aí? Então, assim, estão tendo que pensar... Se não, o exercício do cérebro é o pensamento, tá? Então, alerta. É muito importante a gente olhar para isso.
0: E, inclusive, sobre essa questão da, por exemplo, do TDAH, talvez muitos adultos fazendo os testes que tem hoje descobrem que tem TDAH. Aí ontem eu perguntei para uma profissional assim, qual é a diferença de eu saber e não saber que eu tenho TDAH?
1: E ela falou
0: aí que... ela respondeu de forma muito inteligente. Tá te atrapalhando alguma coisa? Não. Então, esquece. Tá? Então...
1: Tu lembra a Rosana? Uhum. Que agora ela dá uma pausa, né? Por questões pessoais e tal. E eu falava muito com ela. Foi através do questionário dela, né? Que a gente entendeu ali e tal. Começou a investigação. Aí eu... Chegou no maior do processo que eu falei... Rosana, deixa eu perguntar pra você. Vem cá, eu tô indo atrás disso, indo atrás daquilo... no meu caso, né? Lógico, cada caso é um caso, Ademir. Tem que ser. Isso é muito delicado a gente falar assim, ah, faça isso, né? Sim. Mas tem que ser analisado cada caso. Porém, ela me disse muito sábia, igual você respondeu. Você vai saber o que você tem limitação. Por exemplo, você tem um problema no TDAH, no caso, às vezes ele é desatento ou muito acelerado, né? O pensamento ou fisicamente. No meu caso, era o pensamento. E então, se teu cérebro. Só que daí eu fui falando, né? Ah, eu tinha esse problema, mas eu resolvi assim agora. Daí eu já tinha resolvido muita coisa, né? Eu resolvo assim, eu resolvo assado, eu faço isso. Então, assim, basicamente é isso. Você vê uma dificuldade e vai criar ferramentas novas para lidar com aquilo.
0: Porque o ser humano a física do ser humano é tão perfeito que ele descobre maneiras de contornar situações difíceis, não é verdade?
1: Sim.
0: Né? Às vezes tu passou... seus 30, 40 anos com uma tal síndrome, né, tal transtorno, e mas eu não lembro de ter dificuldade com isso, que talvez o cérebro te direcionou para um lado em que tirou aquela questão.
1: Exatamente. Tem isso aí também, exatamente, né? Cara, ele tem vários estudos, né, mas é assim, aumentou o diagnóstico devido, repetindo, né, porque tem as ferramentas, né, e dá para identificar de forma precoce. É ruim? Não. A gente só tem que entender. Se tem algum diagnóstico, qualquer coisa, a diferença é que você tem que estimular. Né? Se uma criança é típica, você já tem que estimular, como eu falei aqui lá atrás, de direcionar, de levar para o caminho correto, né? Dentro do ser uma boa pessoa, um bom homem, uma boa mulher, enfim. Com algum diagnóstico, significa mais estímulo, né? Mais atenção. Né? Não é menos. E cuidar assim de falar, não, isso aqui é por causa do TDAH, né? Às vezes eu brinco, né? Às vezes eu brinco, porque eu tô meio acelerado, né? Tem dias que é mais que os normais, né? Mas Felipe, tem que cuidar com as muletas.
0: Você atende aonde, Felipe?
1: 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Tá lá, tô lá no meio de um atendimento, vou lá no banheiro, volto, tomo água, de repente eu pá, podia falar disso que eu falei com o Ademir hoje mais cedo, ia ser interessante, lógico, com todo cuidado, de forma genérica, nunca falei com o Ademir, né? tava falando com uma pessoa aqui e tal, e achei interessante, acho que seria interessante para você. Então a gente fala conteúdos no Felipe Martinhago. Pesquisa ali no Instagram, pode adicionar, vai ser bacana para você, bacana para a gente, e acho que é isso.
0: Vamos para o Paraguai agora?
1: O que está dando?
0: Dá uma olhadinha na
1: imagem. Tá bom, o vento está gostoso.
0: Dá uma olhadinha na imagem.
1: A câmera está quase arrancando o lugar.
0: Nós estamos recebendo imagem lá da ponte da amizade. Olha lá.

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0: moda aí.
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2: Olha aquela ali.

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0: coisa linda! Eu bati palma porque eu achei maravilhoso.
1: Que lindo! Que coisa linda, né?
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2: Quem sabe canta aí.
3: Diga. Estou perdida.
2: Sim, bora.

0: obrigado a vocês que cantaram Cabana São Francisco. Obrigado, gente. Valeu, galera.
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1: Que galera bonita, hein? Essa eu quero ver vocês cantando com a Banda Real do Paraná. Vamos nessa? Simbora sim!
2: Tudo

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4: Louvado seja nosso Senhor Jesus Cristo, para sempre seja louvado. Hoje é sábado, dia 18 de julho de 2026. Nós estamos no tempo comum e nessa semana que passou, né? Nós celebramos São Camilo de Leles, nós celebramos Nossa Senhora do Carmo, nós celebramos São Bonifácio. Olha, foi uma semana com muitas celebrações importantes, muitos santos que nos inspiram e nos mostram o caminho até Jesus. E vamos juntos, então, nos próximos minutinhos, elevar a Deus as nossas preces, rezando pelas suas intenções, rezando por todos aqueles que pediram também as nossas orações, por todos os casais em crise, por todas as pessoas, né, que passam por dificuldades financeiras, também pelos doentes da nossa comunidade, todos aqueles que possuem, né, um diagnóstico de câncer, que possamos rezar, pedir a Nossa Senhora Aparecida, Nossa Senhora do Carmo, que possa interceder a Deus para que essas pessoas recobrem a fé, recobrem a esperança e também a saúde. Vamos juntos rezar a oração do Santo Terço, traçando sobre nós o sinal da Santa Cruz. Em nome do Pai, do Filho, do Espírito Santo. Amém. Professemos todos juntos a nossa fé.
5: Creio em Deus Pai Todo-Poderoso, Criador do céu e da terra, e em Jesus Cristo, seu único Filho, nosso Senhor, que foi concebido pelo poder do Espírito Santo, nasceu da Virgem Maria, padeceu sob Pôncio Pilatos, foi crucificado, morto e sepultado, desceu à mansão dos mortos, ressuscitou ao terceiro dia, subiu aos céus e está sentado à direita de Deus Pai Todo-Poderoso, donde há de vir a julgar os vivos e os mortos. Creio no Espírito Santo, na Santa Igreja Católica, na comunhão dos santos, na remissão dos pecados, na ressurreição da carne, na vida eterna. Amém.
4: Pai nosso que estais no céu, santificado seja o vosso nome. Venha a nós o vosso reino, seja feita a vossa vontade, assim na terra como no céu.
6: O pão nosso.

0: nosso mal. Amém.
1: O anjo do Senhor anunciou a Maria.
2: E ela concebeu do Espírito Santo.
1: Ave Maria, cheia de graça, o Senhor é convosco. Bendita sois vós entre as mulheres, e bendito é o fruto do vosso ventre, Jesus.
0: Santa Maria, Mãe de Deus, rogai por nós, pecadores, agora e na hora de nossa morte. Amém.
1: Eis aqui a serva do Senhor.
2: Faça-se em mim segundo vossa palavra.
1: Ave Maria, cheia de graça, o Senhor é convosco. Bendita sois vós entre as mulheres, e bendito é o fruto do vosso ventre, Jesus.
0: Santa Maria, Mãe de Deus, rogai por nós, pecadores, agora e na hora de nossa morte. Amém.
1: E o Verbo divino se fez carne
2: e habitou entre nós.
1: Ave Maria, cheia de graça, o Senhor é convosco. Bendita sois vós entre as mulheres, e bendito é o fruto do vosso ventre, Jesus.
0: Santa Maria, Mãe de Deus, rogai por nós, pecadores, agora

0: No primeiro mistério, gozoso, nós contemplamos o anúncio do arcanjo São Gabriel à Virgem Maria.
1: Pai nosso que estais nos céus, santificado seja o vosso nome. Venha a nós o vosso reino. Seja feita a vossa vontade, assim na terra como no céu.
2: O pão nosso de cada dia nos dai hoje.

0: No segundo mistério gozoso, nós contemplamos a visita de Maria à sua prima Santa Isabel.
1: Pai nosso que estais nos céus, santificado seja o vosso nome, venha a nós o vosso reino, seja feita a vossa vontade, assim na terra como no céu.
2: O pão nosso de cada dia nos dai hoje.

0: No terceiro mistério gozoso, nós contemplamos o nascimento do menino Jesus na gruta de Belém.
1: Pai nosso que estais no céu, santificado seja o vosso nome, venha a nós o vosso reino, seja feita a vossa vontade, assim na terra como no céu.
2: O pão nosso.

0: No quarto mistério gozoso, nós contemplamos a apresentação do menino Jesus no templo.
1: Pai nosso que estais no céu, santificado seja o vosso nome. Venha a nós o vosso reino. Seja feita a vossa vontade, assim na terra como no céu.
2: O pão nosso.

0: E no quinto mistério gozoso, nós contemplamos a perda e o encontro do menino Jesus entre os doutores da lei.
1: Pai nosso que estais no céu, santificado seja o vosso nome, venha a nós o vosso reino, seja feita a vossa vontade, assim na terra como no céu.
2: O pão nosso.

0: Muito obrigado a você que acompanhou a oração do Santo Terço de hoje, você que está sempre ligadinho conosco, olha, e você que está chegando pela primeira vez, seja bem-vindo, seja bem-vinda. Todos os sábados às 18 horas, nós estamos aqui para rezar por você e com você. E olha, agora quero te fazer um convite, viu? E aí, você já está fazendo a janta? Como é que tá aí? Como é que estão os preparativos para essa noite? Você que é de São Miguel, você que é de Serranópolis, Medianeira, né? De toda a nossa região, Santa Terezinha. Olha, você que está fazendo janta, é muito, muito uma boa janta para você. Mas você que não começou a fazer janta ainda, se prepara, vai tomar banho, bota uma roupa boa e vai até o salão paroquial da Igreja Matriz, que neste momento nós estamos começando, né, as organizações para o Arraiá da Juventude. E o Arraiá da Juventude vai se iniciar após a Santa Missa, então você tem um tempinho ainda, viu? A missa termina umas 8 horas, olha, então daqui pra frente tem uns minutinhos para você se preparar para estar conosco no Arraiá da Juventude. Todas as comidas com preços acessíveis, as bebidas também com preços acessíveis, tem brincadeiras, terão danças, olha, então vai ser um momento muito especial para a gente se encontrar e para você poder celebrar São João, Santo Antônio e São Pedro. Claro, a gente já sabe que já passou o mês de junho, já passaram as celebrações destes três santos, mas por questão de agenda, né, nós conseguimos somente agora nos organizar, ou melhor, nós conseguimos agenda para somente agora a gente colocar em prática, né, esse Arraiá da Juventude, que vai ser a terceira edição. A primeira edição a gente teve no estacionamento da Igreja Matriz, a segunda edição foi ano passado, foi dentro do Salão Paroquial, graças a Deus, coalhou de gente aquele lugar, encheu de gente, e esse ano nós estamos mais preparados, esse ano nós estamos preparados para receber você e sua família. Nós teremos 10 maquininhas, né, realizando as vendas, nós teremos uma quantidade reduzida de barracas, porque ano passado ficou bastante barraca, e a gente esse ano resolveu, né, organizar para que fique melhor para você, para que você saiba onde encontrar as comidas, para que você saiba onde encontrar aquilo que você precisa. E, então, você é meu convidado especial, viu? Chegue lá, fala que você foi convidado pela Rádio Jornal, pelo José Vitor, e a entrada é franca, ninguém paga nada para entrar, não. Então, chame o vizinho, chame a vizinha, chame o parente, chame o amigo, você aí, ó, que já tá meio desanimado, meio entediado, caçando alguma coisa para fazer hoje, ao invés de sair, gastar dinheiro, comendo pizza, gastar uma montoeira de dinheiro, vai lá com a gente para comer um pastel, um cachorro quente, um espetinho, brincar, né, de pescaria e também se divertir junto conosco. Ah, vai ter quentão, chá de amendoim, um monte de coisa boa. Então, você é meu convidado especial. E muito obrigado, então, à Rádio Jornal por este espaço de evangelização e a Deus que nos concede saúde e força para estarmos mais uma vez aqui para rezar por você e com você. Estivemos e sempre estaremos reunidos em nome do Pai, do Filho e do Espírito Santo. Amém. Louvado seja nosso Senhor Jesus Cristo, para sempre seja louvado e até daqui a pouquinho no Arraiá da Juventude.
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3: Muito boa noite para você ligado no futsal da Cátia Jornal. A partir de agora, sua voz que vai com você, torcedor, onde você estiver. Eu sou Alessandro Cunhaschi e nós vamos contar as emoções de dois vizinhos e São Miguel Futsal pelo Campeonato Paranaense. A partir de agora, você vai acompanhar todas as emoções do Campeonato Paranaense. O Amarelinho do Oeste, um mês praticamente sem disputar o Paranaense, jogando a Liga Silver, que é a Liga Nacional de Futsal, e vem num bom momento, numa crescente, com reforços, com jogadores demonstrando mais entrosamento, mais qualidade, o trabalho do Ramon Lima cada vez mais encaixado. É verdade que os dois últimos resultados a equipe deixou escapar a vitória entre os dedos, uma diante do São Caetano, um dos candidatos a subir inclusive para a Liga Principal, na Liga Nacional, o outro diante do Joaçaba, esse que o São Miguel ainda conseguiu virar, estava um jogo até controlado, mas o resultado saiu entre os dedos, enfim. Dois jogos pela Liga Silver nesse sentido. Pela Série Ouro, São Miguel vem de vitória, bateu a equipe do Palmas. Foi o último jogo que nós transmitimos, também fora de casa. E agora vem do Sudoeste enfrentar uma das sensações do campeonato. Dois vizinhos que veio da Série Prata do ano passado. Trabalho do técnico Fabinho Gomes, com jogadores experientes. Vem fazendo uma campanha na busca por G4, é um time que está consolidado ali, que vem numa sequência muito boa. Desafio duríssimo, quadra do ginásio Teodorico Guimarães. A gente está vendo aqui um público bem tímido nas imagens que chega dos nossos companheiros lá de dois vizinhos. Geralmente é difícil jogar aí, tem a pressão do público, vamos ver, talvez tenha aquela galera que também está fazendo o aquecimento, né, o pré-aquecimento também para assistir o jogo daqui a pouco, enfim. Tudo isso vem para esse contexto de partida. É um jogo importantíssimo para a equipe do São Miguel. São Miguel vencendo hoje pode dar um salto na tabela daqueles assim monstruosos e encaminhar a sua classificação nesta Série Ouro. E o São Miguel que vai viver uma semana de decisões, porque terça-feira pela Liga Silver recebe a equipe do Juventude. Atenção, torcedor, foi um pedido da torcida. O horário foi marcado mais cedo, estava previsto para as 9 da noite, os últimos jogos da Liga Silver, às 9 da noite. Para nós aqui é muito tarde, tá? Muito tarde. E o São Miguel conseguiu antecipar. O jogo contra o Juventude pode valer a classificação para a equipe do São Miguel na Liga Silver na próxima quarta-feira. Esse jogo está marcado para as 8 da noite no ginásio Joelson Marcelino, tá? 8 da noite. Se prepara aí, torcedor. Bom, deixa eu cumprimentar a nossa equipe, Márcio de Souza. Muito boa noite para você, Márcio. Hoje, uma vitória coloca o São Miguel na parte de cima da tabela, Márcio.
4: Boa noite, Alessandro. Boa noite, ouvintes da nossa Rádio Jornal. Boa noite, Nael. Boa noite, equipe da nossa 104, né? Bacana demais, é verdade. Olha, o São Miguel hoje está com 10 pontos em décimo lugar da tabela de classificação. 10 e 10. Subindo para 13 pontos, vencendo hoje, ele pode chegar a sexta colocação, a 13 pontos, e pode chegar ao sexto lugar, junto com o Itaipulândia, inclusive, né? Bater aquela Manuel Williams também.
5: Mas a gente pode chegar aí, começar a brigar pela parte de cima da tabela, até o sexto lugar por ali, ó. Itaipulândia, Manuel Ribas, 13 pontos. Dois vizinhos têm 14. Detalhe, vencendo hoje, encostamos nos homens, né?
6: E a gente trabalhando assim, ó, a gente também tem que olhar um pouquinho para o outro lado. Imagina na perspectiva, dois vizinhos olhando para esse jogo hoje dentro.

0: o confronto direto. A partir desse momento, vai para o gol average, o segundo critério. No gol average, o São Miguel passa todos, tá? Passa todos aí nessa soma. Então, o São Miguel, como o Marcos contou, por isso chega lá na sexta colocação, tá? Vai dar um salto aí. Um, dois, três. São quatro posições que o São Miguel pode ganhar nessa rodada vencendo, Marcos.
1: Agora, detalhe também. A gente tem que fazer a conta com a parte de baixo da tabela. Se acaso não vença e perca essa partida, complica. Porque o Palmas, com mais um jogo, chega a 9. Aí nós vamos ficar com 10.
0: É perigoso.
1: É perigoso. O Ampere com 7 venceu, vai para 10. Ou seja, é perigoso. Parará Clube vencendo vai para 12. A gente fica com 10. É perigoso. Dali para. Ó, a conta que a gente faz para ficar bom é só vencendo. Não tem que pensar em nem empate nem derrota, né?
0: E o ideal, próximo jogo da Série Ouro, tá? Próximo jogo da Série Ouro contra o Ampere dentro de casa. Então.
1: É uma briga direta.
0: É uma briga direta e assim. Pode ser uma briga não tão direta assim se vencer hoje.
1: Uma briga do desespero?
0: E aí você pensa, vencendo hoje, a gente já começa a sentir um pouquinho, tem uma galera tentando fazer um batuque aí já no Teodorico Guimarães. Olha, o São Miguel, no otimismo, vencendo hoje, chegando a 13 pontos, e vamos supor aí que vai pegar o Ampere, mas se vence o Ampere vai a 16. Olha, o São Miguel em duas rodadas pode dizer se vai brigar até por G4 ou se vai brigar para ficar o mais distante possível da parte de baixo. Lembrando que só o último colocado vai disputar um playoff para não cair. Vai ser contra o terceiro colocado lá da Série Prata. Então, a situação é essa do São Miguel e claro que a gente torce para que seja diferente, mas é uma realidade. Em dois jogos, São Miguel pode mudar toda a perspectiva que teve nessa temporada.
1: A gente volta a fazer aquela conta, né? Porque lembra quando a gente estava fazendo essa mesma conta? Ah, se vencer e vencer a outra também. Quer dizer, a última partida a gente venceu, mas a penúltima, eu acho que era a penúltima, parece que era para se jogar, se vencia. Acabou, estava bem encaminhado, aí inclusive na partida, acabou deixando, marcando bobeira, deixando acontecer a virada aí no final do jogo. Aí,
0: tomar recorde.
1: Foi complicado, né? Mas assim... um grande passo agora foi dado porque a equipe chega para jogar contra um time que dá para ganhar, né? Dá para ganhar do dois vizinhos, sim, tá bom? Agora, e o detalhe, a equipe chega bem, a equipe chega numa crescente, ela chega com um conjunto bacana, né?
0: Quando as duas equipes vão ingressando a quadra aqui no ginásio Teodorico Guimarães, vão apresentar o reforço dessa temporada... Chegou o Joel, novo pivô do São Miguel Futsal. Vamos assistir, agradecer a assessoria de imprensa da equipe do Amarelinho do SC deu a entrevista de apresentação do Joel, pivô que veio do Futsal Gaúcho.
2: Eu sou o Joel, sou pivô, sou de São Paulo. Recebi a proposta do São Miguel, foi uma proposta que eu vi uma oportunidade. E espero ajudar a equipe com gol, assistência, entrega, muita entrega. E eu sou um pivô de referência, vou brigar muito ali na frente, fazer força, ajudar meus companheiros. E tenho uma boa finalização, espero contribuir muito, ajudar a equipe nessa reta final da Liga Nacional, ajudar no Paranaense e ajudar com gol, assistência, na marcação, em tudo. E se Deus quiser vai dar tudo certo.
0: Tá aí o Joel, apresentado pelo Amarelinho do Oeste, pivô. É um pivô forte, viu, Márcio? É um cara que tem 1,80m quase e tem aí uma boa envergadura. É aquele pivô de força, que tem capacidade de finalização, mas também de sustentação que precisa a equipe do Amarelinho do Oeste. Para o torcedor um pouco... Estava sempre acompanhando pela Liga Silver, né? E eles não trazem todos os detalhes, muitas vezes, passam, né? Porque não vivem o dia a dia das equipes, tá? Trazendo aqui, além do Joel, que é o pivô que chegou, o João Pedro, outro menino, tem 21 anos, veio do futsal cearense, é fixo. Essas são as duas novas caras que vão integrando a equipe do São Miguel Futsal. E aos pouquinhos o time vai ganhando reforços. Torcer para que eles façam boas estreias.
1: E o tanto o Joel como também o João Pedro?
0: João Pedro.
1: Já estão relacionados aí na equipe de São Miguel, né?
0: O Joel na quinta-feira já entrou no BID e o João Pedro já estreou, inclusive, já jogou pela Liga Silver e tudo mais.

0: Bom, boa sorte aí para esses meninos, para esses jogadores, né, que possam aí compor a nossa equipe e possam fazer um grande jogo nesta noite. Aliás, a galera já está mandando abraço aqui, o Alexandre mandando um boa, estamos ligado. Estamos aqui em Petrópolis com muito frio, torcendo aí pelo São Miguel, sogrão e sogra na torcida, é o Alexandre lá do Iago, né? Um abraço para vocês aí. É, mandando uma boa transmissão pra gente. A Wanda Maria, boa noite. Bola pra cima, São Miguel. O Diego Quintino, boa noite a todos. Ansioso ver meu irmão Joel em quadra. Estreia hoje, tamo junto. Te amo e boa sorte, tá mandando aqui. Assistindo a transmissão de Adema, São Paulo. Um abraço a todos, gente. Bora, Joel, família de Itajaí, tá contigo também. A Thaice, se eu não me engano, mandou aqui a mensagem. E você pode curtindo, comentando, interagindo, compartilhando e participando com a gente nessa transmissão. Vamos lá confirmar os dois times? Começando com o São Miguel Futsal, o Amarelinho do Oeste.
1: Olha, São Miguel já está escalado pelo professor Ramon Lima, sai jogando com 2, Matheus, 3 ou 7, Tomate, 8 para Kaique, 11, Pedrinho, 77 é o Arthur. Na suplência tem aí o 3, Iago, 4, Galinho, meia dúzia para o Ceará, 16 é o Juan, 23, Neto, 25, João Pedro, 28 é o Doutor, é o delegado. 31 para o Joel e 99, Jean Rodrigues.
0: Vamos lá, esse é o time do Ramon Lima e a equipe do Dois Vizinhos, do Fabinho Gomes. Como está definida, hein, Márcio?
1: Olha, já definida também pelo professor Fabinho Gomes aí. Ela sai jogando com o William no gol, camisa 3, 88 para Augusto, é o capitão da equipe, 10 para Batata, Anderson Degão vai com a 11, 9 para Pedro. Na suplência, 21 João Paulo, 12 Sadineto, 14 para Ricardinho, 27 é o Belgues, 31 é o Bonaldi, 50 Bolim, 70 Robinho e 99 o Sheldon.
0: Muito bem, a arbitragem que apita essa partida.
1: Árbitro número 1 é o Anderson Vinícius Kwiatkowski. Quer repetir ou não?
0: O Kwiatkowski.
1: Kwiatkowski.
0: Kwiatkowski. Já é a segunda vez que ele apita o jogo do São Miguel.
1: Eu acertei o nome dele.
0: Lá no Sudoeste.
1: Se fosse a primeira, não ia ler o sobrenome, não.
0: No Sudoeste é ele que apita.
1: Eu ia falar assim: era o Anderson Vinícius.
0: Isso.
1: Não, mas eu vou de Kwiatkowski.
0: O segundo?
1: É o Maio, facilitou, né? E é o Marco Aurélio Fraga, né?
0: Muito bem, a bola tá no ciclo central, tá lá o capitão Juan para dar o pontapé inicial de partida, a bola vai rolar em instantes. Bora!
1: Sim? 10 gols na disputa do terceiro lugar da Copa do Mundo.
0: Terminou como?
1: 6-4.
0: Futsal?
1: Inglaterra. Virou o jogo de futsal.
0: Futsal, rapaz, 6-4, Inglaterra venceu.
1: Será que não tinha trave livre lá, não?
0: Eu não sei, cara, mas eu acho que tem várias expressões para se dizer aí nesse contexto, né?
1: Não valia mais nada.
0: Esse clima. Disputa o terceiro lugar não é bom nem para os gringos, né? Bom, nesse momento o Fabinho Gomes concedendo uma entrevista. Vamos ver se a gente consegue ouvir, pegar um trechinho. Bom, daqui a pouco, hein, gente? Vamos lá. Eu quero mandar mais abraço aqui para essa galera ligada com a gente. Um abraço pro seu José Sangalete, né? Primeiro o Everaldo, tá mandando aqui, ó. Bora São Miguel, vamos ganhar, trazer pontos aí. O José Sangalete, opa, cunhado, que graça, bora pra cima deles, amarelinho. O Marcelino, boa noite pra ti aí. O Germilson, tá mandando aqui, ó, Germilson, pai do Arthur de Fortaleza, estamos na torcida, alô Fortaleza, um abraço pra vocês aí, vamos São Miguel, o Marcelino Santos mandando, o Emerson, o nosso grande vice-presidente, né, o Emerson Miller, conhece ou não? Boa noite, boa sorte pra nós, estamos ligados aqui, um grande abraço, Casarão Bebidas com a gente, Casarão Bebidas com a gente, ligado também,
2: Ramon, jogo dificílimo, dois vizinhos vem crescendo bastante na competição, vem de duas vitórias contra grandes equipes, mas a gente vem também numa crescente, a gente vem evoluindo o trabalho, acho que isso nos aproxima das vitórias, então a gente acredita que fazendo um jogo bom hoje, quem sabe hoje vem a vitória, que pode nos dar confiança para a sequência da competição.
3: certeza. Bom jogo para vocês. Tá palavras aí do professor.
0: Ramon Lima, falando a respeito desse momento. O professor está fazendo um bom trabalho com a camisa da equipe do São Miguel. Enquanto isso, um abraço aqui completando para o Emerson Miller, né? Torcendo e acompanhando o Amarelinho do Oeste, mandando aqui que está ligado. Um abraço para todos aí do Casarão Bebida, sempre presente. O Diego Quintino, hoje é aniversário da mãe do Joel. Te amo, mãe. Parabéns. Quem sabe um bom motivo para fazer golzinho, né? Um gol para a mãe aí seria maravilhoso.
1: Na estreia?
0: Na estreia. Já pensou? O Paulo Ricardo está mandando aqui, torcendo para o São Miguel, aqui de Novo Hamburgo, do Rio Grande do Sul. Vamos, vamos, São Miguel. Também a Sara, olha a Sara, tia na torcida, né? Deus, que Deus abençoe cada um de vocês. Amarelinho, boa, boa. Bora, bora. Ela é a responsável da cozinha, por cuidar da casa lá dos atletas, a Sara. Sara, um abraço para você. Manda um abraço aí para a filhota, para toda a família. Estamos juntos nessa torcida para o São Miguel Futsal. Vamos aproveitar enquanto a bola não rola, só para a gente conferir o que rolou nessa rodada do Campeonato Paranaense de Futsal Série Ouro, porque esse jogo finaliza. Ó, 2x2, Manuel Ribas e Marreco, impossível Manuel Ribas. O Paraná foi surpreendido dentro de

0: vão pro G4.
1: É, já estão com duas vitórias seguidas. Eles, na cabeça deles, passa. Vitória em cima do São Miguel e vitória em cima do Paraná.
0: É, essa é a matemática, não tem como fugir disso. E se fizer isso, rapaz, Marreco e Guarapuava, dia 28. E fechando a rodada, Camorão e Itaipulante. Enfim, essa é a décima rodada. Lembrando, serão 14 rodadas para... na verdade, serão 13 rodadas para fechar essa primeira fase.
1: Agora tudo começa a se definir. Você viu que aquelas equipes que de repente começaram a mil na competição, agora já parece que começa a normalizar, né? Começa a normalizar. Mas foi muito bom o começo, né? Quer dizer, fizeram os pontos que precisavam e agora começam a questão da administrar. Será?
0: É difícil porque tem que dar um desconto aí, tem as competições paralelas, né? Liga Nacional, Liga Silvia, e isso tudo faz com que os times também baixem um pouco da linha de competição. Bom, quero mandar aqui um abraço também para o Cristiano Santos, Vila Paraguaia, Santa Terezinha, na torcida para o São Miguel, para cima amarelinho, um abraço para vocês aí, também com a gente, Pai do Joel, Santa Catarina, bom jogo a todos, grande abraço para vocês, ó, vamos curtir, vamos comentar, vamos compartilhar, não esquece aí de espalhar a live para todo mundo. Nesse momento o jogo já era para ter começado, não começou ainda, muito por conta ou do policiamento ou falta de ambulância, é uma ou outra situação sempre que acontece. São cidades pequenas, geralmente contingente de policiamento pequeno, contingente de ambulância pequeno, e faz com que o jogo acabe atrasando. Não é a primeira vez que isso acontece dentro do Campeonato Paranaense de Futsal. Série Ouro.
1: Agora o detalhe, né? A história do 8 e 10. É diferente, né?
0: É diferente, eu também não entendi.
1: 8
0: porque...
1: e 10, porque geralmente eram 8.
0: Eu acho que algum padre começa a missa mais tarde, porque antigamente, pelo menos, era a missa nas cidades menores que dão conta.
1: E além de começar a missa mais tarde um pouco, ele é apaixonado por futsal, né?
0: É, então, e o pessoal gosta aí, né? Que faz essa quebrada aí, 8 e 10. 8 e 10 da noite. É, falta, agora chega a informação, nosso produtor Nael Campos está trazendo a informação. Falta do policiamento, né? Falta do policiamento, estão esperando o policiamento. E enquanto ele não chega, a gente vai fazer um intervalinho rapidinho e volta já já. 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
4: Muito bem, estamos de volta. Agora, se Deus quiser, de forma definitiva. A bola vai para o círculo central, a saída vai ser para a equipe do São Miguel. Quem está ouvindo em 104,1 FM, estamos...

nossa direita, o São Miguel está à direita da nossa posição, à esquerda fica a equipe do dois vizinhos, todo de, é um vermelho laranjado, e do outro lado da equipe do São Miguel, toda de amarelo. Pedrinho, apita o árbitro, bola colando na Rádio Jornal, a partir de agora sua voz que vai com você, torcedor, onde você estiver. Vamos juntos com o São Miguel Futsal Amarelinho do Oeste. Sai trabalhando bola a equipe do São Miguel aqui pelo lado esquerdo. Pedrinho domina, trabalha pelo centro. Kaique faz a abertura lá pelo lado direito. Tomate segura, trabalha no Arthur. Arthur pelo lado esquerdo, com ela dominada pro Tomate. Faz a abertura do Kaique, lado direito. Balança na frente do marcador, ainda na risca central. Boa bola pro Arthur. Escapou o Arthur,

0: espetáculo. Espetáculo de jogada. Tomate, tomate, tomate, tomate profundo da casinha. Ataque perfeito do Amarelinho do Oeste numa combinação linda, linda, linda. Momento ideal. 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Tomate só cumprimentou, mas que jogadaça, Márcio de Souza!
1: Pedrinho bailou por ali, tocou pro Kaique, o Kaique deu um tapa pro Tomate, e o Tomate, que não é bobo nem nada, deu um cutuca pra dentro da rede, né? E já abriu o marcador, rapaz, que bola por baixo da canela do adversário, sem a mínima chance de calcanhar, que visão! Foi na linha de fundo, e aquela jogada de segundo pau que é destruidora, né? Ela é muito forte, apareceu aí por trás o Tomate, com tapa, abriu o marcador, começou jogando como devia realmente o São Miguel, né?
0: Fulminante, destruiu até o relógio do jogo. Agora sim, 19:15 para terminar, menos de um minuto. O São Miguel Futsal tá na frente. O Amarelinho do Oeste tá fazendo 1-0. Tomate, tomate, tomate. Linda, linda, linda, linda jogada da equipe do São Miguel Futsal. Que coisa mais linda de se ver, tá 1-0 no marcador. Aqui vem o goleirão Matheus. Matheus trabalha pelo lado direito. O São Miguel vai subindo na tabela. Olha os dois vizinhos. Pra fora, chegada perigosa. O Augusto bateu direto pra fora, Márcio.
1: Dá pra ver que dois vizinhos é perigoso, né? E vai vir pra cima na roubada. Ele já foi, já bateu na saída do Matheus. Só que o Matheus fechou todos os ângulos. Ele tentou tirar, tirou demais, né?
0: 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Olha os dois vizinhos dando desperto na roubada de bola de novo. São Miguel Futsal com a bola. Perigo, hein, Márcio?
1: Começou bem e subiu a marcação, a equipe dos dois vizinhos, né? Marcação alta, tá lá na saída da quadra do São Miguel.
0: Escanteio na cobrança. Bola mais atrás da batida, tá nas mãos do goleiro Matheus. Na finalização do Batata. Vem pra que posição? Amarelinha, bola esticada pro Pedrinho. Pedrinho não domina. Ela vai direto pra que posição? Teve desvio. A arbitragem tá pegando lateral pra equipe do São Miguel. 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Lembrando que sexta-feira foi o dia do lançamento do plano Safra 2026-2027. 2 minutos quase de bola rolando. Ataca pelo lado esquerdo, na descida chega a equipe do dois vizinhos, não consegue a evolução da jogada, a bola sai para tiro de lateral, favorecendo a equipe do São Miguel para Ideal Supermercados. 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Chega! Pedrinho! Pedrinho! Pedrinho!

0: Pedrinho! Pedrinho! Desceu pelo lado esquerdo com extrema fila, com extrema tranquilidade, levou e bateu forte na saída do goleirão, William! 17:45 para terminar. Momento ideal, Supermercados coloca na tela, Pedrinho. 2-0! Ô, Márcio!
1: Que jogada do Pedrinho. Já fez uma jogada monstra naquela do gol, né? Tá muito bem na partida o Pedrinho. Foi pela esquerda, levou a marcação na conversa. Na hora que o William saiu, rapaz, olha lá no repeteco. Ele fechou tudo. A única brecha que tinha, paial. Tapa certo. Tiro preciso no cantinho. 2:15 jogado. 2-0 São Miguel.
0: 2-0, gente. Pedrinho. Coisa linda, Pedrinho. 2-0 no marcador para a equipe do São Miguel. Sim, eu não tô acostumado com isso, gente. 17:23 assim, esperava dois vizinhos alucinante, pressionando, e o que a gente tá vendo é o São Miguel implacável, Márcio.
1: É, mas na verdade, vamos ser honestos, né? Dois vizinhos tá pressionando, tá com a marcação lá em cima, só que São Miguel tá preciso no contra-ataque. Tá cirúrgico na hora da finalização, tá muito rápido e muito objetivo lá na frente, que continue desta forma, né?
0: Chega a equipe do dois vizinhos, recupera, a arbitragem vai lá e marca a falta, tentava levar a combinação da jogada, o Sheldon, a arbitragem anotou falta ali na pontilhada do lado direito, Márcio.
1: Segunda falta, teve a mãozinha do jogador do São Miguel, acabou deslocando realmente o jogador do dois vizinhos, a falta aconteceu, o Ramon já deu uma olhada de rabo de zóio, é a segunda falta do São Miguel.
0: São 3 minutos de bola rolando nesta primeira etapa de jogo, faltando 17 para terminar, tem muita coisa para acontecer, mas tá bom demais, né? 2-0 começar o jogo assim, agora é ter tranquilidade, maturidade para matar o jogo quando tiver as oportunidades. E você não esquece de compartilhar, curtir, comentar. Vamos juntos com você, torcedor. Falta aqui pelo setor direito. Vem pra cobrança a equipe do dois vizinhos. Está colocado Augusto, capitão da equipe. O Augusto que jogou aqui no Matelândia, hein? É, teve uma passagem importante aqui na equipe do Matelândia, levando o Matelândia para a semifinal da Série Ouro. Chega os dois vizinhos, bola lá dentro da área, tira a marcação. Horta de qualquer maneira, a bola é trabalhada aqui pelo lado direito. Ricardinho, outro que jogou aqui no Matelândia, vem tentando trabalhar a bola aqui pelo setor direito. Chega no Sheldon, quadra defensiva, vai tentar quebrar a bola, sai do sistema defensivo, vem para a bola trabalhada pelo lado esquerdo, a bola fugida. Tentou escapar a equipe do dois vizinhos, ela sai para tiro de lateral. São Miguel vai vencer por 2-0 para a equipe do dois vizinhos, para Império do Chope, o melhor chope da região. Eu vou tomar o Império agora. 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Vale, ó, vou tomar dois, né? Porque tá 2-0, Márcio.
1: Lembra de dividir, né? Traz dois pra ti, dois pra cá, dois pra mim também. Egoísmo a gente não pode ter.
0: Isso. Agora,
1: de maneira alguma, né?
0: Agora o nosso colega vai perder os cabelos hoje. O placar tá uma loucura, né? O placar vai, volta. Lembrando que a geradora responsável, um dos nossos colegas lá, também deve estar com problema por conta do placar eletrônico da quadra. Mas assim, ó, passamos de 3 minutos dessa primeira etapa. Cedo, São Miguel tá fazendo 2-0 no marcador. 2-0 para cima da equipe dos dois vizinhos, para Ceifagril, comércio de peças e máquinas agrícolas em São Miguel do Iguaçu. 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Aqui ataca os dois vizinhos. A bomba, a bola lá dentro da área! Escapa agora a equipe do São Miguel, Márcio.
1: Que bola foi essa, né? Nem o jogador do São Miguel não acreditou. Erraram o pé ali por dentro, bobeou, ele deu um sapeca, jogou para dentro. Chutou pro lado que o nariz estava virado, né? Mas a pressão dos dois vizinhos chegou.
0: Ataca! Tenta chegar a equipe dos dois vizinhos, na bola esticada, a bola sai para tiro de lateral. Tiro de lateral favorecendo a equipe do São Miguel aqui pelo lado direito para Casarão Bebidas. 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Tiro de lateral favorecendo a equipe do São Miguel Futsal, Amarelinho do Oeste. 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
1: Ó, e o bacana, né? A gente passa lá na...
0: Olha o Jean Casarão. Rodrigues vai marcar. Corta a marcação. Jean Rodrigues estava lá dentro da área prontinho já para fazer. Corta a defesa. Olha a equipe do Dois Vizinhos no contra-ataque na bola esticada. Complemente, Márcio.
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0: 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Aqui ataca a equipe do São Miguel agora, na bola esticada, quarta marcação, a equipe do Dois Vizinhos, o Dois Vizinhos tenta reagir, não sabe o que aconteceu ainda no jogo, tá 2-0 para a equipe do Amarelinho do Oeste, 2-0 no marcador, é primeiro tempo de jogo, 2-0 no placar para o Amarelinho. Atenção, vem para o tiro de lateral a equipe do Dois Vizinhos para a Inet Informática. 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Olha o Dois Vizinhos, gol! Augusto! Gol! Do Dois Vizinhos que desconta no trabalho de pivô. 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Linda jogada no pivô e o Augusto fuzilou a meta do Matheus, Márcio.
1: É aquela história, é o pivô de referência. Foi lá, o grandalhão deu uma segurada na bola, bobeou, tava chegando, ele só deu um tapa de lado e o pataço veio. Indefensável para Matheus. Diminuiu 2-1, entrou no jogo Dois Vizinhos.
0: Olha, para aqueles que eu não mandei abraço ainda, ao Luiz de Paula, boa noite a todos, Dois Vizinhos e todos de São Miguel do Iguaçu, abraço, bom jogo. E tá bom mesmo, hein, Luizinho? 2-1, 3 gols já no começo da partida. A gente tá aí nos primeiros 5 minutos de jogo. Ah, Francis, boa noite, torcendo aqui pra, em Novo Hamburgo para a equipe do São Miguel. Márcio Zanoni, boa noite, Cunhasque, Márcio, amigos, é o Pretão aqui de Itapema, torcendo pro nosso amarelinho. O nosso amarelinho do Oeste pintou mais um!

0: Lidl Supermercados vai pro fundo da casinha para ampliar para a equipe do São Miguel. Do lado esquerdo, todo mundo esperando o passe, inclusive o narrador também, né? Só que ele soltou, foi a butina, a bola pro fundo da casinha, da pontilhada, uma paulada, o goleiro William vai buscar no fundo da casinha, Márcio.
1: Tava todo mundo esperando o toque, até o Anderson Negão, tava na marcação do Galinho, ele pegou e deu toda a pinta de que ele ia realmente fazer a cobertura para a marcação e aí não teve pecado, né? Chutou, guardou, 3-1 no marcador.
0: Pedro, olha o Arthur lá dentro da área pro Kaique, a bola ficou em disputa! Tira a marcação. Gente, impressionante. O Pedrinho estava puxando mais um contra-ataque. O Galinho já é o artilheiro da equipe na temporada. O artilheiro do São Miguel da Série Ouro. 6 gols. 6 gols adotados até aqui. O Tomate chega aí a pelo menos 3 também. O São Miguel vai crescendo. Olha a bomba! Tá lá o goleirão William mandando a bola para escanteio. São Miguel 3-1, Márcio!
1: E o detalhe, você falou em gols a verede e a rapaziada parece que escutou lá, tá escutando a transmissão também lá em Dois Vizinhos, né? Então vai fazendo gol, meu amigo, vai fazendo, porque vai fazer a diferença lá na hora da soma de pontos, né?
0: Aqui tenta atacar mais uma vez a equipe do São Miguel pelo lado esquerdo, importantíssimo São Miguel, essa vitória é gigante, essa vitória do Amarelinho do Oeste vai colocando o São Miguel futsal na sexta colocação da tabela da Série Ouro, 10h40 para terminar. 13h40 para terminar, chega a informação, 13h40 para terminar nesta primeira etapa. 3-1 para a equipe do São Miguel Futsal. 3-1 no marcador. Gente, que é isso? Olha, o São Miguel tá implacável. Chega na frente, a bola na casinha. Ataca, Anderson Negão, abre aqui pelo lado direito, avança. Avança para cima por aqui o Melges. Recolhe a bola mais atrás pelo setor esquerdo. Tenta chegar a equipe do Dois Vizinhos, que não está entendendo é nada. Olha o Anderson Negão. Vai, ajuda ele lá, Márcio. Busca essa aí que foi lá. Se não tivesse a parede, ia lá fora, hein?
1: Pode consertar, porque entortou a ponta do tênis do rapaz lá, né?
0: Caraca, que pancada. A bola subiu. E subiu demais. Atenção, vem para que posição, Matheus. Matheus na bola, recolhe aqui pelo setor direito. Trabalha Tomate. Tomate trabalha curtindo o seu companheiro. Ainda Tomate na bola esticada. Profundidade, lindo, na bola batida para fora! O Kaique canhotinho, todo mundo esperava que ele ia dominar na fugida. Foi de primeira, Márcio.
1: Defendeu, defesaça, ia no cantinho. Você pode ver que a bola vai favorecer o São Miguel. Foi defesa, ia no gol.
0: Cara, era o quarto. Era o quarto gol. Que pataço, né? De perna, perna ruim. Olha a batida de novo do Tomate. Impressionante. Defendeu o goleirão. Olha o contra-ataque. Sai Matheus de cabeça. Corta do jeito que dá. O São Miguel pressiona. Incrível. Todas as finalizações do São Miguel levam um perigo.
1: Ajeitou o GPS. Você viu que tá certinho?
0: Impressionante. É, bom,
1: tem destino.
0: Uma coisa é fato. Depois que o Ramon Lima subiu, o time passou a marcar gols, né? É, nos últimos jogos, problema que levou gols. Hoje tá perfeito, né? Por enquanto tá perfeito. Ataca, vem tentando chegar. Bola trabalhada por dentro, Augusto. Anderson Negão faz a abertura aqui pelo lado direito. Tenta chegar mais uma vez a equipe do Dois Vizinhos no pivô. Jogada perigosa, corta a marcação. Agora é contra-ataque. Tentou o Arthur, grande bola pro Kaique. Por baixo, Augusto corta o capitão. Não sei se a arbitragem do Mário vai ficar falta, mas a princípio lateral, Márcio.
1: Se o Kaique pega, o Pedrinho tava fechando no meio lá.
0: Faltando 13h48. Vem para tiro de lateral a equipe do São Miguel Futsal aqui para o lado esquerdo. Vai vencer por 3-1 nesse momento. Vem Pedrinho. Pedrinho trabalha a bola mais atrás. Até onde está colocando Tomate. Tomate aqui para o lado direito. Vem para cima do marcador com Arthur. Quarta marcação. A bola sai para tiro de lateral. 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O São Miguel vai vencendo pelo placar de 3-1. 3-1 no marcador, vem para a bola trabalhada. Vem a equipe do Dois Vizinhos. Recupera, tenta recuperar a bola. A equipe do São Miguel. Putz, a bola trabalhada com o Augusto. Augusto mais à frente. Tira a marcação de qualquer maneira. A bola sai para tiro de lateral. 3-1 para o Amarelinho do Oeste, que vai subindo na tabela para PH. 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O Amarelinho do Oeste vai fazendo 3-1. Já a gente atualiza o placar. Vem para a tentativa de jogada a equipe do São Miguel Futsal na bola trabalhada. Vem pelo lado direito, por dentro. Iago, jogada perigosa. Tira dali, tem que tirar do jeito que dá. São Miguel tem que tomar cuidado com essa saída aí, Márcio.
1: É, bobeou, mas o Matheus estava atento na jogada, né? Acabou rifando a bola, batendo para frente, tá certinho. Tem que realmente... aproveitou o momento, deu bobeira ali a marcação, mas o Matheus estava atento.
0: Vem para tiro de lateral. Vamos que vamos, torcedor. O São Miguel vai vencendo pelo placar de 3-1 no ginásio Teodorico Guimarães, sudoeste do estado. Vai batendo a equipe do Dois Vizinhos. Vem Matheus. Matheus com os pés na bola esticada em profundidade. Ela chegou lá no fundo. Tá aí o estreante, o Joel. Joel no domínio, pivôzão. Já dá para ver na imposição física. Na tentativa de domínio, a marcação cortou a bola, sai para tiro de lateral. Galinho, autor do terceiro gol, artilheiro da equipe da Série Ouro, 6 gols até aqui. Vem para a cobrança de tiro lateral, bola trabalhada para nosso pivô lá, o Joel. Corta a marcação, Ricardinho vem para puxar o contra-ataque. Ricardinho pelo lado direito, por baixo, o Joel corta. Ela sai para tiro de lateral, tiro de lateral, vai ter pedido de tempo. Tempo técnico solicitado pela equipe do Dois Vizinhos. Vamos ver se a gente vai conseguir ouvir alguma coisa. Tá ali o comandante Fabinho Gomes, que não tá gostando nada do que tá vendo até aqui. O time tá tomando 3-1.
2: A gente foi cantado essa bola de quadrante nos corredores. É tomar a decisão do homem da bola. Eu sei que eu não vou fazer gol aqui, o homem daqui. Então não precisa de bote. A gente tem que ver a tomar a decisão na hora que vai dar o bote no adversário. Tem que chegar mais equilibrado, tá? Terceiro gol, a gente colocou a bola no bolinho lá e deixou ele lá. O gol que nós fizemos ultrapassagem. Então essa bola no bolinho, tanto no Pedro lá, a gente tá forçando essa bola de meia toda hora, cara. Mas se acontecer de essa bola de forçada, não adianta eu tocar e ficar parado. Porque se eu ficar parado, os dois adversários das alas vão encaixotar, como tá encaixotando o bolinho. Quando a bola é colocada no bolinho aqui, o lado contrário, se andar, ele vai achar lá, mas não tá andando, aquele homem vem encaixotar o bolinho, porra.
1: Você notou a qualidade do São Miguel? O São Miguel tá com uma qualidade, tá com um futsal realmente muito rápido, né? Jogadores ali, eles flutuam muito rápido dentro da quadra. E o Fabinho Gomes ali já pegou no pé da rapaziada, né? Tem que se mexer mais. Tô muito parado, Dois Vizinhos. Mas não tá, é São Miguel que tá voando, né?
0: O Fabinho Gomes que se consolidou aí no sudoeste do estado com a equipe Dois Vizinhos, entre idas e vindas, vem conquistando coisas importantes. Conseguiu, inclusive, recentemente o acesso. Dois Vizinhos, que é campeão da Copa do Brasil, tá? Maior título da história. E chegou recentemente numa final, perdeu para a equipe do Foz Cataratas, uma decisão. Eu só não lembro se foi 2018, mas acredito que foi 2018. Dois Vizinhos, naquela época, eliminou o Pato, também, que era um dos favoritos. Olha a pancada! Na bomba do meio da rua, tá fazendo a defesa por ali o goleiro Matheus. Então, Dois Vizinhos é um time que, pra quem não conhece, né, é um time chato, um time que incomoda. Subiu da Série Prata pra Série Ouro, mas é um time já acostumado a disputar a competição da bola batida. Sheldon tentou, a bola foi travada. Ela tá saindo para tiro de lateral mais uma vez, favorecendo a equipe do Dois Vizinhos. 10:53 para terminar. 10:53 para terminar, metade só desta primeira etapa. Olha a bola batida, Sheldon na primeira, na segunda, São Bruno Augusto. Iago agora, Iago no contra-ataque, tentou puxar aqui para o lado direito. Na dividida, perde a bola, vai dar contra-ataque. Na bola esticada, corta de qualquer maneira o Galinha. A bola sai para tiro de lateral. Tiro de lateral favorecendo a equipe do Dois Vizinhos. Era o contra-ataque do contra-ataque. Tempo vai passando, vamos chegando na metade desta primeira etapa. Por enquanto, o São Miguel vai vencendo por 3-1. Tomate abriu o marcador. Depois São Miguel ampliou com o Pedrinho. E aí fez o terceiro com o Galinho. Os 3 gols anotados do Amarelinho do Oeste. Atenção, a bola tá saindo para tiro de lateral. Reposição.
1: Mordeu lá o rapaz do Galo, né?
0: Chegou. Aliás, o Galo é o mascote aí do Dois Vizinhos. Inclusive, o codinome, né? O apelido. A gente chama aí de Amarelinho do Oeste. São Miguel, eles chamam de Galo. Galo Dois Vizinhos. Tenta sair da quadra defensiva. Esse é o nosso Galo. Galinho. Linda jogada. Pintou mais um do São Miguel. Levou o Joel na bomba. Gol!

0: Joel. Pra Ideal Supermercado, Joel, Joel, Joel, da estreia, da estreia. Alô, mamãe do Joel, alô, mamãe do Joel, olha o gol aí, olha o gol aí, Joel, pivô que gosta de abraço. Como é bom ver um pivô que gosta de abraço. E anota aí, torcedor, é primeiro tempo, metade da primeira etapa. Um, dois, 3-4 para a equipe do São Miguel Futsal. 1 para a equipe do Dois Vizinhos, Márcio.
1: Tá passando o rodo, né? Tá passando o rodo. O Joel foi lá, todo mundo esperava a pancada no segundo pau, mas ele deu uma pancada tão forte que o Pedro não conseguiu o corte. Bateu no pé do Pedro e acabou entrando aí pro gol. Claro que o gol foi do Joel. Camisa número 31, estreia dele. Vai pra mamãe que tá de aniversário. Parabéns pra mamãe do Joel. E que golaço do Joel, né?
0: Espetacular, Joel. Que estreia, gente. Que estreia essa. Que jogo é esse da equipe do São Miguel? Por enquanto, assim, ó, encantando, crescendo num momento importante. 8h53 para terminar. O São Miguel tá demais. O São Miguel tá demais. O São Miguel tá imparável. O São Miguel tá impossível. Que resultado é esse, senhoras e senhores, jogando fora de casa contra o quinto colocado da Série Ouro, a equipe do Dois Vizinhos. É um resultado implacável. Aqui vem Jean Rodrigues. Jean Rodrigues recolhe a bola mais atrás. Até onde está colocado seu companheiro. Lembrando que São Miguel joga terça, hein? Outra decisão contra o Juventude de Mato Grosso. Olha o Jean Rodrigues, vai marcar. Salvo o goleirão! E salvou fora da área. Não consegui ver se pegou na mão, marcha atrás o detalhe. Aqui vem Ricardinho pelo lado direito. Ataca a equipe do Dois Vizinhos. Leva para a perna esquerda. Tentou, trabalhou do setor esquerdo. Vem para a combinação. Gira a bola de um lado pro outro, ela vem com o Ricardinho, quase perde a bola, sobra com ele, Dois Vizinhos tenta reagir agora na bola combinada, Sheldon trabalhou no fundo, na bola batida, Matheus! Matheus defesaça! 7:56 pra terminar. Márcio de Souza, que coisa incrível, hein?
1: Detalhe, na jogada anterior o goleiro saiu com os pés no pé, né? Com os pés no pé do jogador do São Miguel, então não bateu na mão. E na sequência, você viu agora que tentou jogar rapidinho, cobrar rapidinho pra ver se dava aquele cartãozinho amarelo, e a bola não bateu ninguém, ele perdeu até a bola.
0: Cara, que coisa boa, tudo tá dando certo, é na era da Lenhol, estou torcendo aqui pro São Miguel, Emanuel. Ô, Emanuel, grande, o nosso mini atleta, Emanuel, um abraço pra você, tá? Obrigado, ô meu fera, um abração, saudade, hein? Saudade, bora. Aqui vem o Anderson Negão, trabalha a bola para o lado esquerdo, volta a equipe dos Dois Vizinhos. São Miguel tá vencendo, o Felipe mandando aqui, Joel joga muito, mandando aqui também o Sérgio, aqui de Sinop, torcendo para o São Miguel. Um abraço para vocês aí, ligado no YouTube, Rádio Jornal São Miguel. Ó, não tem como ajudar com o cronômetro da transmissão, tá perguntando aqui, olha...
1: Agora conseguiram, né?
0: É, e eu vou te falar, se, é lógico, se teria, obviamente que nós queríamos. É, mas tem algumas questões técnicas da transmissão e do placar eletrônico.
1: E o detalhe, tá feio o cronômetro? Tá, mas tomara que fique assim, né?
0: Tá bom, assim, tá bom, tá bom. 6:45 para terminar. Aqui volta, pro ataque, bola no fundo, chega de goleiro, linha, equipe Dois Vizinhos, perdeu a paciência. Vai perdendo o jogo 4-1, Anderson Negão, dominou, abriu lá pelo lado esquerdo. Vem para cima da marcação, na bola combinada. O pessoal perguntando se o Douglas Jesus não tá mais Dois Vizinhos. Pois é, não vi até agora. Aqui chega a equipe do São Miguel, da bola trabalhada no fundo. Chega a equipe Dois Vizinhos, São Miguel é quem tira. Tem escanteio da cobrança, bola trabalhada mais atrás, tenta avançar a equipe do Dois Vizinhos. Ataca, pressiona, Anderson Negão, trabalha. Até onde está colocado Batata. Batata curtindo seu companheiro, a bola volta no Anderson Negão no fundo de goleiro linha. Na bola finalizada para fora. Teve a chance, chega pressionando, vai com tudo agora a equipe Dois Vizinhos, Márcio.
1: É detalhe, vai com tudo, ela vai ter mais posse, ela vai ficar mais tempo com a bola, vai pressionar a equipe do São Miguel, só que não esqueça, São Miguel tá com um time muito rápido, flutuando muito rápido aí dentro da quadra, e qualquer roubada pode ser mais um, né?
0: Pessoal, a mamãe do Ceará também quer ver gol, hein? Ó, as mamães hoje em ação aqui no Amarelinho do Oeste. Bora, bora, bora! O aqui ataca, sai da quadra defensiva. Lembrando que o Douglas Jesus está machucado, né? Por isso não está na equipe hoje no elenco do Dois Vizinhos. Aqui ataca, inclusive a informação da Nayara aqui ajudando a gente também. Aqui sai da quadra defensiva mais uma vez a equipe Dois Vizinhos. Da bola trabalhada pelo lado direito em velocidade. Jean Rodrigues fechou com falta. Segunda arbitragem, falta adotada, favorecendo a equipe do Dois Vizinhos. Por enquanto, o São Miguel vai vencendo 4-1. É primeiro tempo de jogo, 5:26, faltando para terminar. 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
1: Na verdade, não foi falta, foi lateral.
0: Arbitragem anotou falta.
1: Falta.
0: Anotou falta ali pelo lado direito. Terceira falta do São Miguel contra duas Dois Vizinhos. Aqui ataca mais uma vez a equipe Dois Vizinhos. Tenta pressionar, tenta achar os espaços. Na cobertura do lado esquerdo, a bola batida travada pela marcação, a bola tá saindo para escanteio pro time da casa, o time da casa tá entendendo, é nada, vem o Anderson Negão, trabalhou curtinho, até onde está colocado o Batata, Anderson Negão, Melges, devolve no Anderson Negão, abre lá pelo lado esquerdo, ataca Dois Vizinhos, vem pro Anderson Negão, abriu pelo lado direito, no Batata dominou, devolveu no Melges, na perna canhota, ele balança para fora, detalhe, hein, Dois Vizinhos, goleiro linha,
1: goleiro, agora a pancada se pega na cabeça do jogador Dois Vizinhos, dá uma olhada. Arranca, né? Olha lá.
0: Chute cruzado pro segundo pau e não foi passe, foi chute.
1: Foi,
0: né?
1: Chute. E ele tentou botar a cabeça, corajoso, né?
0: É, se não furar a bola. 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Vem pra que posição?
1: Pega de raspão, rasga, né?
0: Vem pra que posição o goleirão Matheus. Matheus estica no pivô, corta a marcação, a bola sai para tiro de lateral. Galinha tá colocada para fazer a cobrança. 4:44 para terminar, tá 4-1 para a equipe do São Miguel Futsal. O amarelinho do Oeste vai fazendo uma grande vitória. Vai subindo na tabela, vai ganhando 3 posições nessa tabela de classificação. Na verdade, serão 4 posições que o São Miguel vai subir. Vai chegar lá pro 6º lugar. Sabe o que isso significa? Significa que o São Miguel, vencendo o Ampere, pode brigar por G4. Na sequência, na próxima rodada, o São Miguel pode brigar por G4. E detalhe, o São Miguel já está... É, como os 4 primeiros vão direto para a terceira fase, do 5º ao 12º tem um playoff. Quem fica do lado do na primeira página, do 5º ao 12º, decide em casa. Então, isso já é, assim, ó, importantíssimo para a equipe do São Miguel. Aqui vem Ricardinho, trabalha a bola mais atrás, Anderson Negão, do lado esquerdo, bola no goleiro linha, chegou mais atrás, Anderson Negão. Ele sempre arrasta pro chute, fez o passe, voltou pro Anderson Negão, fecharam a porta para ele, vem Batata do lado esquerdo, pressiona, chega a equipe do Dois Vizinhos na pressão, tenta abrir o espaço, fecha a casinha, a equipe do São Miguel Futsal, 3:52 para terminar, avança a equipe Dois Vizinhos, mais atrás do Anderson Negão, voltou pro Batata no meio, passou no corta-luz, gol do Dois Vizinhos, Pedro de goleiro linha lá dentro da área, ele apareceu para completar a bola pro fundo da casinha e descontar no marcador, 3:40, momento ideal, supermercados para você conferir no replay. Ricardinho, a jogada começou no corta-luz aqui, né, espetacular, ó, bola do outro lado, Batata faz o corta-luz, o Ricardinho dá no segundo pau e o Pedro só aparece para completar a bola pro fundo da casinha. Um lindo gol anotado pela equipe do Dois Vizinhos, está descontando, Márcio.
1: Olha, corajoso o Fábio Gomes, que meteu o goleiro linha, e competente o Dois Vizinhos, que conseguiu realmente fazer uma jogada simplesmente perfeita, né? Encontrou o jogador livre de marcação e o Pedro ainda apareceu lá no segundo par, porque se ele não bota o pé na bola, a bola não entra, né? Muito competente esta jogada aí do Dois Vizinhos.
0: Um abraço aqui pro Lipe Palestra. Hoje é dia de São Miguel. E ele tá mandando aqui, ó. O Master ganhou de 7-2. São Miguel. Um abraço para você, Lipe. Obrigado aqui pela sua participação. É, galera mandando seu recado, torcendo, o Sérgio lembrando dos bons tempos, né? Quando a Rádio Jornal fazia as transmissões e o São Miguel lutava por grandes conquistas, né? A gente torce para que o São Miguel volte realmente a conquistar grandes títulos, volte a brigar por grandes coisas, né? Um abraço a todos vocês que estão acompanhando, curtindo, comentando, interagindo, e você pode compartilhar, hein? Se inscreve no nosso canal também aí na nossa live. Vamos juntos com o amarelinho do Oeste, o São Miguel Futsal. 3:31 para terminar. São Miguel vai fazendo 4-2, o marcador vai vencendo, é primeiro tempo de jogo, tem muita coisa para acontecer, mas tá bom demais primeiro tempo. São Miguel não pode tomar outro gol, né? Que aí a coisa fica um pouco mais complicada. Tenta chegar o Dois Vizinhos já não volta com o goleiro linha. Dois Vizinhos estava atacando, olha, tá acontecendo tudo que normalmente aconteceria num fim de jogo na segunda etapa, mas esse é só o fim do primeiro tempo.
1: Agora detalhe, São Miguel começou a mil, não pode desligar no final do primeiro tempo, né?
0: Tem que arrastar pelo menos esse resultado para a segunda etapa, com 2 gols de diferença. E ó, veio de novo o Pedro. Tá lá o Pedro, goleiro linha. Vai lá o pivô. Martilheiro da equipe dos Dois Vizinhos. Vem a bola pro Anderson. Anderson Negão trabalha no Ricardinho. Bola no Anderson Negão. Fez a abertura pelo lado esquerdo. 3 minutos para terminar. Anderson Negão trabalha até onde está colocado o Ricardinho. Ricardinho para ser o marcador. Trabalhou do lado esquerdo. A bola volta no Batata para o Anderson Negão. Anderson Negão faz a inversão no Ricardinho do lado direito. O Ricardinho para o Anderson Negão faz a abertura pelo lado esquerdo. Bola no fundo. Vem o Pedro. Devolveu mais atrás. Vem para o Anderson Negão. Trabalhou no Ricardinho. Ricardinho pisa, pensa. Trabalha no Batata. Pressão da equipe Dois Vizinhos. São Miguel jogando. Defendendo a equipe Dois Vizinhos, goleiro linha. Bola aberta lá pelo lado esquerdo, bola no fundo pro Pedro. Pedro dominou, que colhe a bola um pouquinho mais atrás, chegou até onde está colocado o Anderson Negão, devolveu pelo setor esquerdo, avança a equipe Dois Vizinhos, bola voltou no Anderson Negão, na bomba, Matheus para salvar. Volta a pressão 2 e 17. São Miguel tem que segurar. Quem sabe, hein? Uma escapada para fazer mais um para dar tranquilidade. Ataca Batata. Batata pelo lado direito. Devolve do centro da quadra. Até onde está Anderson Negão para o Ricardinho. Para o lado esquerdo. Grande jogada. Chega a equipe do Dois Vizinhos. De novo Anderson Negão para o Batata. Batata pressiona. Abre pelo lado direito do Ricardinho. Ricardinho devolve no centro. Na abertura pelo lado esquerdo. Chega para a batida. Travado pela marcação. Ali o delegado para cortar. A bola sai para tiro de lateral.
1: Pedro joga em cima da linha. Inclusive de gol, né?
0: Ele fecha, vai fechando ali a segunda trave para tentar, quem sabe, fazer esse golzinho. Já fez um. Ataca os Dois Vizinhos. Anderson Negão pro lado direito. A bola volta pro Anderson Negão. Bola conduzida no fundo de quadra. Olha o Pedro. Corta a marcação. É escanteio para a equipe Dois Vizinhos. Vem para a cobrança. 1:39 para terminar. Bola trabalhada mais atrás. Chegou no círculo central. Anderson Negão trabalhou até onde está colocado o Ricardinho. Ricardinho no fundo de quadra. A bola volta do círculo central. Anderson Negão abriu lá pelo lado esquerdo. Avança para ser o marcador. Anderson Negão trabalhou até onde está colocado o Ricardinho. Ricardinho pisa. Trabalha Anderson Negão. Bola no fundo pro Pedro, aparece a marcação, delegado bem demais agora para tirar Márcio.
1: Se o delegado consegue a roubada e consegue realmente dominar a bola, ele dava o tapa.
0: Ataca, quase que o Juan agora consegue roubar essa bola, e é isso que o São Miguel tá precisando, ele se lamenta, Márcio.
1: A trave tá livre, né? É, tá com o goleiro linha, o risco que corre a equipe de Dois Vizinhos, ou tira e deixa uma diferença mínima, ou se complica levando mais um gol, que seria o quinto.
0: Um abraço lá para a família Araújo, ligada com a gente. Um abraço lá para o Christopher. Um abraço especial para você, para o teu papai, para a mamãe, para todos aí acompanhando a transmissão da jornada esportiva da Rádio Jornal. Um abraço, Christopher. Vamos juntos, 56 segundos. Torcida fiel aí do Amarelinho do Oeste acompanhando, vendo essa vitória. Primeiro tempo de jogo, tem muita coisa para acontecer, mas São Miguel tá fazendo 4-2 no marcador. Vai atacando o Anderson Negão, fez a abertura pelo lado direito para cima do marcador. A bola sai para tiro de lateral, vem para cobrança. A bola trabalhada mais atrás, vem atacar a equipe do São Miguel na bola esticada. Tá sem goleiro, olha o Arthur, foi lá, brigou, lutou, perdeu a bola, sobrou no Anderson Negão. A arbitragem não marca nada, o Anderson fica com ela, trabalha até onde está colocado o Batata. Anderson Negão. Aí vem o pernambucano, domina, segura, abre pelo lado direito no Ricardinho. Ricardinho pensa, trabalha pelo centro até onde está colocado seu companheiro. A arbitragem está marcando uma falta, me parece, fora do lance. 23 segundos para terminar. Quarta falta da equipe do São Miguel. É isso, uma falta fora do lance, favorecendo a equipe do Dois Vizinhos. Reta final.
1: Mas tá tudo certo, tá tudo em dia. Inclusive falta mesmo, né? Você deu com as duas mãos no...
0: É aquela, às vezes passa, né? Às vezes passa, mas o árbitro estava atento agora. 23 segundos.
1: Quase que arrancou o sutiã aquela ali.
0: E vem o Batata de goleiro linha, hein? Batata tá entrando de goleiro linha na equipe Dois Vizinhos.
1: Mudou, era o Pedro.
0: Era o Pedro, passa a ser o Batata. Vamos ver o que vai mudar também. Batata mais passador, o Pedro era o mais finalizador, fechava para finalização. Um abraço aí pra galera ligada, Paulo Ricardo. Vamos, São Miguel, na torcida. São Miguel tem que sustentar agora 15 segundos. Falta pouquinho pra terminar essa primeira etapa e sair com uma vitória bem expressiva. Aqui vem Batata. Batata trabalhou no fundo de quadra. Vem pra combinação, a bola vai direto pra fora. 7 segundos pra administrar, gente. Olha a bola esticada no Matheus. Goleirão joga lá dentro da área. Tira a marcação sobrando Batata. 2 segundos, vai terminar. Quebra a bola, a equipe, dois vizinhos. Fim de papo na primeira etapa. Vitória da equipe do São Miguel. 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Vitória parcial do Amarelinho do Oeste, mas boa demais. Um resultado especial demais. Antes, o Ramon Lima vai falar desse primeiro tempo, hein? Ramon Lima vai conceder entrevista. Vamos ver se a gente consegue acompanhar.
2: Primeiro tempo bom, mas eu acho que pelo primeiro tempo, pelo volume que a gente teve ali no início, a gente não pode estar tomando esses gols que a gente tomou, porque quer queira, quer não, a gente traz a equipe adversária que é qualificada de volta para o jogo. Mas assim, equilibramos de novo as ações, já os últimos 2-3 minutos a gente reequilibrou as ações, organizamos nosso goleiro linha defensivo ali. E agora é saber jogar. É o segundo tempo que os dois vizinhos com certeza devem explorar mais ainda esse goleiro linha para buscar o resultado. A gente tem que saber jogar, a gente tem que saber levar o jogo e ajustar alguns pontos ali na última bola para quem sabe matar o jogo.
3: Com certeza, obrigado.
0: Aí, Ramon Lima, falando, comentando a respeito desse primeiro tempo, Márcio.
1: Ele é muito inteligente, né? E o que a gente falou, ele realmente cobrou. Ele falou, São Miguel não pode começar voando e de repente depois deixar, olha lá, a equipe de dois vizinhos voltar para o jogo, né?
0: Tá aí o Tomate abrindo o placar, fazendo 1-0 nessa linda jogada do Amarelinho do Oeste. 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Olha o Pedrinho pelo lado esquerdo. Chama o táxi pro rapaz ali, né? Porque o Pedrinho, meu querido, que golaço do Pedrinho, hein? 2-0 São Miguel. Aí o dois vizinhos vai reagir. O Augusto vai descontar 2-1 nessa jogada. Para quem está acompanhando o rádio, gente, YouTube, Rádio Jornal São Miguel, você pode acompanhar esse jogo com imagens, tá? Aí 2-1 para a equipe do São Miguel. São Miguel vai fazer o terceiro. Galinho foi. Todo mundo fechou a marcação, deixou o gol. Galinho, então tá bom, eu vou chutar no gol. 3-1.
1: A gaveta, hein?
0: Galinho, 6 gols nessa Série Ouro, artilheiro. E aí o quarto do estreante. Coisa boa, hein? Pivô estrear e o pivô Joel, estreante, fazendo 4-1. São Miguel vai tomar o gol agora do goleiro Linha. Linda jogada, né? Linda jogada. Ela termina bem, gol do Pedro. Corta-luz do Batata e assistência do Ricardinho descontando. E fechou, Marcos. Primeiro tempo, São Miguel vencendo.
1: No detalhe, dois goleiros linhas foram utilizados pela equipe dos dois vizinhos. O Pedro jogava mais em cima da linha. O segundo que entrou como goleiro linha, ele já jogava mais aqui atrás, ajudando no toque. Quero lembrar, olha só, uma situação, num comentário que tem, inclusive, lá na live, Sérgio Nórico. Esse aí, na verdade, é o Sérgio Nórico Gallery. Aqui em São Miguel do Iguaçu, era conhecido e muito conhecido como Serginho da Sesmil. Serginho da Sesmil. É o Sérgio Nórico, galera. Trabalhou, inclusive, nesta mesma equipe esportiva. E ele mata saudades. Ele falou, falei, trabalhei com o Jones, trabalhei com o Renê, trabalhei com o Caboclinho, trabalhei com o Márcio. Né? Olha, muito competente, gostava, amava realmente o esporte e era uma personagem fantástica aqui da nossa equipe esportiva Jornal. Serginho, abraço, saudades, meu querido.
0: Muito bem, a gente vai fazer um intervalo. Na sequência, vamos voltar com a segunda etapa. Por enquanto, o São Miguel vai goleando, vencendo, né? 4-2 no marcador. É um resultado elástico, mas no futsal, 2 gols nem sempre é uma garantia de resultado. E agora vamos ver o que o Ramon Lima vai preparar para essa segunda etapa. E olha, acredito muito que pode sair coisa boa. Olha, se voltar com os 3 pontos de dois vizinhos, vai ser uma coisa assim maravilhosa. 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Já, já, a gente está de volta com a segunda etapa. 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